0: rodovias e pontos de maior concentração de pedestres e veículos. A operação também vai contar com o apoio de um helicóptero. E em caso de emergência, ligue 191. Reportagem Luciana Colares de Holanda.
1: E o Santuário Nacional de Aparecida, no interior de São Paulo, se prepara para receber uma multidão de devotos na próxima segunda-feira, dia dedicado à padroeira do Brasil.
2: De acordo com o Ministério do Turismo, mais de 500 mil fiéis são esperados para as celebrações e o feriado prolongado deve movimentar cerca de 3,590 bilhões de reais na economia da região.
1: Neste ano, a rota de peregrinação Caminho da Fé, que termina no Santuário de Aparecida, passa a ser reconhecida por lei como rota turística nacional, com o objetivo de estimular o turismo religioso, cultural e rural.
2: Para quem vai à região, a recomendação é redobrar a atenção nas estradas, que recebem grande número de romeiros a pé e de bicicleta.
1: Centenas de estudantes e pesquisadores tiveram seus trabalhos interrompidos pelo incêndio que atingiu laboratórios da Universidade Federal de Pernambuco na noite da última quarta-feira.
2: A Polícia Federal instaurou inquérito e iniciou a perícia para apurar o caso.
1: Por conta do episódio, a CAPES, Coordenação de Aperfeiçoamento de Pessoal de Nível Superior, anunciou a prorrogação de bolsas e apoio para a retomada das pesquisas em outras instituições.
2: No local será erguida uma nova estrutura com 7 mil metros quadrados e recomposição total dos laboratórios.
3: A nova estrutura que será erguida na Universidade Federal de Pernambuco terá cerca de 7 mil metros quadrados, mais que o dobro da área do prédio atingido pelo incêndio. A previsão é que a obra comece após a conclusão da perícia e das investigações sobre o ocorrido. Também será feita a recomposição dos equipamentos dos laboratórios atingidos. O ministro da Educação, Leonardo Barchini, esteve na universidade para acompanhar de perto a situação.
4: A minha vinda aqui, primeiro, para prestar solidariedade aqui à comunidade acadêmica da universidade, em especial aos professores, aos cientistas, aos estudantes que faziam suas pesquisas aqui no prédio, e tudo aquilo que for necessário nós faremos para que os prejuízos sejam os mínimos possíveis, principalmente o prejuízo na pesquisa e principalmente no bem-estar dos estudantes.
3: No local atingido, funcionavam laboratórios de diferentes áreas, como fármacos, genética e inovação terapêutica. Nesses espaços, estavam em andamento pelo menos 200 trabalhos acadêmicos. A CAPES anunciou que, com o incêndio, as bolsas de pesquisadores serão prorrogadas pelo tempo necessário à continuidade dos trabalhos. Estudantes de doutorado e mestrado poderão dar andamento às pesquisas em instituições estrangeiras e nacionais, em parceria com a UFPE. A Polícia Federal está investigando as causas do incêndio. Foi instaurado inquérito e iniciados os trabalhos de investigação e perícia. Por enquanto, o trabalho é feito com a ajuda de robôs e drones, já que as condições do prédio ainda não permitem a entrada dos peritos. A ideia é identificar a origem do fogo e reconstruir a dinâmica do incêndio. Reportagem Graziela Mendonça.
1: Abastecer o carro deve ficar mais barato a partir desse mês.
2: O governo federal zerou os impostos sobre a gasolina por 30 dias e ampliou os subsídios ao etanol e ao diesel importado.
1: As medidas buscam conter a alta dos combustíveis gerada pela crise internacional do petróleo, em razão dos conflitos no Oriente Médio.
2: Além dos subsídios, postos e distribuidoras passam por fiscalização reforçada para garantir que a redução chegue ao consumidor sem abusos.
5: Com a decisão, fica zerada por 30 dias a cobrança dos impostos PIS, COFINS e CID sobre a importação e a comercialização de gasolina. Esse período pode ser prorrogado. No caso da gasolina, o desconto será de 89 centavos por litro. Também foi prorrogada a desoneração do etanol hidratado, de 19 centavos por litro. Além disso, foi anunciada uma subvenção extra aos importadores de óleo diesel. Agora, eles passam a receber R$ 1,40 por litro a mais, além dos R$ 2,12 que já estavam em vigor. O montante que deixará de ser arrecadado será compensado com receitas extraordinárias do petróleo da União. O ministro do Planejamento e Orçamento, Bruno Moretti, explica os impactos das medidas.
6: Isso vai trazer ainda mais tranquilidade para a garantia de abastecimento interno, para a nossa oferta, e de estabilidade de preço. O custo, repito, dessa subvenção vai no valor de 1,6 bilhão por esse período de 30 dias.
5: Também foi apresentado um balanço da Operação Carga Pesada, que fiscalizou os preços praticados nos postos de combustíveis. Na primeira fase da operação, foram fiscalizados 11.140 postos e 463 distribuidoras. Já na segunda fase, foram realizadas 676 ações. O secretário nacional de consumidor do Ministério da Justiça e Segurança Pública, Ricardo Morishita, afirmou que o trabalho de combate às práticas abusivas continuará.
7: Foram realizadas 271 medidas nessas duas semanas e meia pela Senacom, sendo compreendidas 142 notificações, que é o acompanhamento e monitoramento de preço documentado, mas também 129 processos administrativos sancionatórios, onde há uma acusação formal sobre a elevação dessa margem de preço. Essas medidas vão continuar, elas são de natureza permanente e a gente espera cada vez mais encontrar uma normalidade ou pelo menos uma adequação.
5: As ações buscam conter a alta dos preços dos combustíveis provocada pelo conflito no Oriente Médio. O preço do petróleo passou de $100 por barril, mais de 40% acima do valor registrado antes da guerra. Colocução de Thaís de Araújo, reportagem Márcia Fernandes.
1: Pois é, e abastecer o veículo com etanol ou diesel no Brasil vai além da escolha na bomba. Movimenta uma ampla cadeia produtiva, gera empregos e tem impacto na renda no país.
2: Com mudanças recentes no percentual de biocombustíveis misturados à gasolina, os motoristas também exercem papel fundamental na fiscalização, podendo denunciar irregularidades.
1: Confira na reportagem de Luana Karen.
8: Os carros ainda eram raros nas ruas quando o etanol começou a ser pesquisado no Brasil. Era a década de 1920 e a ideia era reduzir a dependência do petróleo que vinha do estrangeiro. Mas foi na década de 1970, com o encarecimento dos combustíveis fósseis após sucessivas crises, que surgiu no Brasil o Programa Nacional do Álcool, o Proálcool. Como explica o professor de Química da Universidade de Brasília, Paulo Anselmo Soares.
9: Na década de 70, quando tem aquelas crises do petróleo, e aí a gente tem várias iniciativas, uma delas é o etanol, mas a gente teve outros também, como o carvão vegetal, também teve a iniciativa do óleo e o biodiesel para substituir o diesel de petróleo.
8: Atualmente, o Brasil produz etanol anidro, que é misturado à gasolina, e etanol hidratado, disponível diretamente nos postos de combustível. Desde 1º de agosto, a mistura de etanol anidro à gasolina passou de 30% para 32%. Já o biodiesel está disponível apenas na mistura com o diesel. Em cada litro de diesel, está autorizada a adição de 15% de biodiesel. O professor Paulo Soares, da UNB, explica que a maior parte da matéria-prima para a produção do biodiesel vem da soja.
9: 70, 75% que vem da soja. Aí temos mais um pouquinho aí que vem de outras commodities agrícolas, como, por exemplo, o caroço de algodão. Mas a gente também tem o processamento aí de um monte de resíduos do frigorífico.
8: A diretora do Departamento de Biocombustíveis do Ministério de Minas e Energia, Lorena Mendes de Souza, destaca que o uso de biocombustíveis reduz impactos ambientais e movimenta toda uma indústria nacional criada em torno das produções de etanol e biodiesel.
10: Eles são uma das principais ferramentas que a gente tem para reduzir emissões de gás de efeito estufa. Mas, na verdade, eles acabam fazendo muito mais do que isso. Fortalecem a segurança energética, a segurança do abastecimento. Acaba gerando emprego, renda, desenvolvimento em todas as regiões do país.
8: No Brasil, a Agência Nacional do Petróleo, Gás Natural e Biocombustíveis, ANP, é o órgão responsável por definir as especificações dos combustíveis e também por fiscalizar a qualidade de toda a cadeia de abastecimento. O consumidor também pode contribuir para a identificação de possíveis irregularidades, fazendo denúncias no telefone da ANP, o 0800-970-0267. Reportagem Luana Karen.
2: Atenção. Atenção, pescadores artesanais de todo o país. Foi ampliado o prazo para solicitar o seguro defeso.
1: Agora, os trabalhadores podem fazer o pedido entre 30 dias. Pedido 30 dias antes e até 90 dias depois do início do período de restrição da pesca. A mudança busca facilitar o acesso e garantir o benefício a quem tem direito.
2: O período é marcado pela

0: de aumentar a renda dos pequenos negócios.
1: E na Semana do Empreendedor, uma ferramenta gratuita conecta prestadores de serviço a demandas de órgãos públicos. É a plataforma Contrata Mais Brasil.
0: E ainda tem a possibilidade de crédito e renegociação de dívidas para pequenos empresários. Confira na reportagem.
2: Quem trabalha por conta própria sabe. Encontrar um novo cliente pode fazer diferença no fim do mês. Assim foi com Gutenberg, que presta serviços gerais em Pernambuco e conseguiu uma oportunidade de trabalho em um posto de saúde no Recife. A contratação aconteceu por meio do Contrata Mais Brasil, plataforma que aproxima pequenos negócios de órgãos públicos e envia ao empreendedor, pelo WhatsApp, avisos sobre oportunidades de contratação de acordo com a atividade e o município.
3: Eu identifiquei uma demanda que eu poderia realizar o serviço. Contactei o gerente, realizei a visita técnica. No outro dia já fui contratado, que foi para troca de película fumê, para colocar nas janelas do posto de saúde. Emiti a nota fiscal e o gerente já realizou o pagamento no Pix.
2: Desde o ano passado, o Contrata Mais Brasil registrou 68 milhões de reais em contratos firmados. Atualmente, há 602 oportunidades disponíveis para prestação de serviços. Nesta Semana do Empreendedor, marcada pelo Dia do Empreendedor, no último dia 5, a experiência de Gutenberg mostra como o acesso a oportunidades pode abrir caminho para quem já está pronto para trabalhar. Mas quem trabalha por conta própria também precisa de apoio para organizar o negócio. Sobre esses serviços, fala o ministro do Empreendedorismo, da Microempresa e da Empresa de Pequeno Porte, Paulo Henrique Pereira.
4: Quando um pequeno negócio consegue chegar a um novo cliente, isso pode representar mais renda, mais trabalho e uma oportunidade de crescimento. E hoje, já existem ferramentas disponíveis para ampliar essas possibilidades e também facilitar o acesso a crédito e outros serviços importantes para quem empreende.
2: Entre essas opções estão o Procred 360, linha de crédito para MEIs e microempresas, e o Desenrola MEI, voltado à renegociação de dívidas. Para conhecer essas e outras opções, basta acessar o portal do empreendedor no endereço gov.br/empreendedor. Reportagem Andressa Conde.
1: Segunda-feira é dia das crianças e quem vai comprar os presentes nesse final de semana precisa ficar atento com a qualidade dos brinquedos.
0: Desde setembro, o Inmetro tem realizado operações de fiscalização em todos os estados para averiguar se os produtos atendem aos requisitos técnicos e de segurança antes de chegar ao consumidor, inclusive nas vendas pela internet.
1: Confira os cuidados que você deve ter na hora das compras, na reportagem de Márcia Fernandes.
5: Na hora de escolher o brinquedo ideal para o Dia das Crianças, tem gente que leva em conta se o objeto vai ser divertido, se vai agradar o presenteado, mas é preciso ter atenção na escolha. Segundo o Inmetro, um dos cuidados importantes é observar o selo que indica se o presente corresponde à idade da criança. É preciso observar também se há peças pequenas ou produtos tóxicos na composição. Valnei Cunha é chefe da divisão de fiscalização do Inmetro. Ele explica que uma das principais medidas que devem ser tomadas é verificar se ele possui o selo de identificação da conformidade do Inmetro.
6: Quando um produto, ele é certificado pelo Inmetro, ele obrigatoriamente vai passar por vários ensaios, vários testes, para que possa caracterizar a segurança do uso desse produto.
5: O Inmetro destaca que é preciso ter cuidado também com os chamados squishes e slimes, brinquedos macios que muitas vezes imitam alimentos e possuem texturas atraentes. Diferente do que muitas vezes é divulgado nas redes sociais, esses materiais não podem ser aquecidos no micro-ondas, forno ou outras fontes de calor. Vale também a regra que deve ser seguida na escolha de qualquer brinquedo: observar a procedência, a faixa etária e as informações de segurança, como o selo. É o que aponta Valnei Cunha do Inmetro.
6: Quando você tem um brinquedo, ele apresenta o selo do Inmetro, o Inmetro está atestando que ele passou por vários ensaios para mostrar a qualidade e a segurança no uso daquele produto.
5: Outra dica importante é comprar sempre no mercado formal, evitando camelôs e feiras, um cuidado que o aposentado Antônio Elcio faz questão de tomar.
7: Eu compro sempre na loja, que é mais seguro, né? A gente vê selo de metro, vê tudo, né?
5: Daniel Carnaúba é diretor do Departamento de Proteção e Defesa do Consumidor. Ele destaca que o consumidor pode procurar órgãos competentes no caso de comprar um produto falsificado.
8: Primeiro, fazer uma reclamação direta para a loja ou para o site aonde ele adquiriu. É importante também que o consumidor reporte esse caso para os órgãos de defesa do consumidor, fazer uma denúncia para os PROCONs.
5: Empresas e estabelecimentos que comercializam produtos não regulamentados estão sujeitos a penalidades. Se o consumidor identificar um brinquedo falsificado ou sem o selo do Inmetro à venda, pode comunicar o caso à ouvidoria do Inmetro.

0: pelo telefone 0800 285 1818. Reportagem Márcia Fernandes.
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2: Imagine fazer uma viagem e ao invés de se hospedar em um quarto, você vai ficar numa cabine. Os corredores ganham outro nome, são decks. E pelas janelas do Hotel Flutuante, uma cidade diferente da costa brasileira no horizonte.
3: É chegada a temporada de cruzeiros, que vai de outubro a abril do ano que vem.
2: Os navios podem chegar a receber mais de 6 mil passageiros em uma só viagem.
3: A previsão dessa temporada é de mais de 830 mil leitos com diferentes roteiros.
2: E quem já viveu a experiência garante. Além da estrutura de lazer a bordo, viajar de cruzeiro é a oportunidade de conhecer vários destinos sem precisar desfazer as malas a cada parada.
4: Uma luz azul me guia, com a firmeza e os lampejos do farol.
5: Mais de 7 mil quilômetros do território brasileiro são banhados pelo mar, formando praias paradisíacas e paisagens de tirar o fôlego. E já que estamos falando de mar, que tal viajar por ele? No mês de outubro, abre oficialmente a temporada de cruzeiros no Brasil. Até abril, estão previstos 8 navios que vão oferecer 187 roteiros e 675 escalas. Os dados do Ministério do Turismo mostram um aumento de 24% em relação à temporada anterior. Viajar por diferentes destinos sem trocar de hotel, carregar malas ou abrir mão do lazer. Essa opção tem atraído cada vez mais gente e de todas as idades. É o que conta o Daniel Marrocos, especialista no segmento.
6: O melhor custo-benefício dentro de uma viagem, você já inclui a alimentação, hospedagem, deslocamento, todo entretenimento. Então, dentro de um pagamento só, a gente consegue englobar todos os serviços. Acaba sendo muito prático e econômico.
5: Há quem avalia o cruzeiro como um resort flutuante. A bordo, os passageiros encontram piscina, restaurantes, além de shows e festas. E uma viagem de cruzeiro também pode ter um significado especial. Para além do turismo, a experiência pode realizar um sonho. O Raimundo Feitosa embarcou no cruzeiro temático do cantor Roberto Carlos. Fã do músico, ele já repetiu a viagem, mas na segunda vez fez uma surpresa para a esposa.
7: Achei que ia vir de navio, ela olhou para minha cara assim e disse: "O que nós vamos fazer aqui? Te acorda, mulher, nós estamos no navio de novo." Ela disse: "Eu não acredito." Aí foi uma emoção, tipo assim, resumindo, principalmente quem nasceu aqui no Aço, interior e tal, poxa, passar 5 dias no cruzeiro do Roberto Carlos é como se estivesse no paraíso, como se estivesse no céu, né?
8: Eu te amo.
5: Além da estrutura de lazer, a possibilidade de conhecer várias cidades durante uma mesma viagem também atrai passageiros. O navio segue o roteiro previsto, enquanto os viajantes podem desembarcar para conhecer os destinos e retornar à mesma cabine no fim do passeio. A Lilian Feitosa também é fã desse tipo de turismo. Ela gosta do conforto de não precisar desfazer as malas cada vez que o navio atraca em uma nova cidade.
9: As paisagens são lindas, né? A gente pode conhecer vários locais sem você ter necessariamente que se hospedar naquele local. Você pode passar o dia, muitas vezes até 2 dias. Então é muito bom, é muito bacana. Eu acho assim, eu sou uma entusiasta de cruzeiros.
5: E para quem pensa em embarcar, a dica é comparar os roteiros, verificar quais serviços estão incluídos no pacote e calcular os gastos extras, como bebidas, excursões e outras atividades cobradas à parte. Assim, dá para escolher a viagem que combina com o orçamento e aproveitar a experiência de conhecer novos destinos sem precisar trocar de hotel a cada parada e curtir muito a vista do nosso delicioso litoral brasileiro. Eu sou a Raquel Mariano e até a próxima viagem.
3: E na semana que vem, do alto mar, nós vamos direto para as serras de Minas Gerais.
2: A gente celebra o Dia do Patrimônio Cultural e Material, instituído pela Unesco para falar de uma iguaria que está na mesa de muitos brasileiros, o queijo Minas.
3: Então, prepare o paladar e acompanhe A Voz pelo Brasil.
2: Essas foram as notícias do governo federal.
3: Uma realização da Secretaria de Comunicação Social da Presidência da República.
2: Com produção da empresa Brasil de Comunicação.
3: Fique agora com as notícias do Poder Judiciário e do Congresso Nacional. Boa noite.
2: Lembrando que segunda-feira, feriado nacional, não tem a Voz do Brasil. A gente volta na terça-feira. Boa noite, bom feriado.
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10: Presidente do STF, do CNJ, defende fortalecimento da magistratura e preservação das garantias constitucionais.
11: STJ define critérios para penhora de salário por dívidas não alimentares.
10: Parceria entre TSE e MEC vai levar educação política para as escolas brasileiras.
11: Boa noite, eu sou Marcela Luiz.
10: E eu sou Walter Lima.
11: O presidente do Supremo Tribunal Federal e do Conselho Nacional de Justiça, ministro Edson Fachin, participou nesta sexta-feira do encerramento da 22ª reunião do Conselho Nacional de Presidentes de Tribunais de Justiça, CONSEPRE. O evento ocorreu no Tribunal de Justiça do Paraná, em Curitiba.
10: Na ocasião, o ministro Fachin afirmou que a modernização do judiciário deve conciliar eficiência, independência judicial e respeito à Constituição. O ministro defendeu o fortalecimento da magistratura e a preservação das garantias constitucionais.
12: Valorizar a magistratura com transparência e sob regras bem informadas não se trata de defender corporações, trata-se sim de defender a qualidade da jurisdição, que é cidadã e que o cidadão recebe.
11: Fachin destacou várias medidas adotadas para fortalecer o sistema de justiça, como o grupo de trabalho coordenado pelo desembargador Francisco de Oliveira Neto para analisar propostas legislativas relacionadas à remuneração da magistratura.
10: O presidente do STF e do CNJ também ressaltou o projeto de modernização do sistema de justiça, conduzido pelo Centro de Estudos Constitucionais do Supremo. A iniciativa reúne contribuições de 87 instituições para a formulação de propostas de aprimoramento do judiciário.
11: STJ decide que, em casos excepcionais, salários e outras verbas remuneratórias podem ser penhorados para pagar dívidas não alimentares, independentemente do valor recebido pelo devedor.
10: O entendimento foi firmado em recurso repetitivo. Fátima Uchoa.
13: A tese definida servirá para orientar juízes e tribunais de todo o país na análise de casos com a mesma questão jurídica. Ainda segundo o STJ, a penhora só será permitida quando frustrados outros meios de cobrança e, mesmo assim, deve sempre preservar o mínimo necessário para o sustento do devedor e da família dele. O relator ministro Raul Araújo afirmou que a obrigação de provar o comprometimento do sustento digno é do próprio devedor, que detém maior possibilidade de apresentar em juízo informações sobre despesas essenciais como moradia, alimentação, educação e saúde.
11: O Tribunal Superior Eleitoral e o Ministério da Educação fecharam uma parceria para levar educação política e o direito da cidadania às escolas.
10: O assunto passou a ser obrigatório na educação básica depois de uma mudança na Lei de Diretrizes e Bases da Educação Nacional, aprovada em julho. Vitor Struck.
14: O presidente do TSE, ministro Cássio Nunes Marques, e o ministro da Educação, Leonardo Barchini, firmaram compromisso de parceria para levar a educação política e o direito da cidadania às escolas de todo o Brasil. Os dois órgãos irão definir como esses conteúdos vão ser trabalhados, temas como a história do voto e como as eleições acontecem devem entrar em discussão. O TSE vai fornecer material didático e indicar especialistas para apoiar professores e estudantes.
11: O Brasil tem 1.650.000 crianças e adolescentes em situação de trabalho infantil.
10: A Justiça do Trabalho está atenta e atua para combater esse tipo de exploração. Simone Moura.
15: A lei proíbe o trabalho antes dos 16 anos, exceto como aprendiz a partir dos 14. Os últimos dados do IBGE apontam mais de 500.000 de crianças e adolescentes nas piores formas de trabalho infantil, como as que oferecem riscos à saúde e ao desenvolvimento. Por isso, o TST e o Conselho Superior da Justiça do Trabalho reforçam a prevenção e o combate ao trabalho infantil em todo o país.
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11: Uma boa noite
10: e um bom fim de semana.
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1: Eu sou Paula Groba.
2: E eu sou Humberto Pinheiro.
1: E estes são os destaques de hoje do Jornal do Senado, que começa agora.
2: Votação em segundo turno da PEC sobre fim da escala 6x1 pode ter calendário acelerado.
1: Senado fica sem representantes da Constituinte pela primeira vez desde 1988.
2: Senadores discutem se suspensão de salário de agente público afastado por violência contra a mulher é constitucional.
1: Boa noite.
2: Boa noite.
1: O fim da escala 6x1, que pode garantir mais dias de descanso aos trabalhadores, avança no Senado.
2: Os senadores realizaram a terceira sessão de discussão da proposta em primeiro turno. E o calendário de votação em segundo turno pode ser acelerado. Repórter Pedro Pincer.
3: As duas últimas sessões devem ocorrer na próxima semana, quando também é esperada a votação em primeiro turno. A votação em segundo turno depende da aprovação de um requerimento de calendário especial, mais curto, que está sendo elaborado pela liderança do governo no Senado. O documento está em fase final de coleta de assinaturas e deverá ser apresentado na próxima semana. A líder do governo, Tereza Leitão, do PT de Pernambuco, acertou com o presidente da casa, Davi Alcolumbre, que vai encaminhar o pedido. Ele disse que vai enviar o requerimento para votação no plenário logo que o receber. Se aprovado, o calendário especial poderá permitir a votação da PEC em dois turnos na mesma semana. Para o senador Paulo Paim, do PT do Rio Grande do Sul, o Senado deveria aprovar o texto por unanimidade. Segundo ele, nenhum parlamentar deveria querer ter no currículo um voto contra a redução da jornada.
4: Não podemos aceitar que alguém passe a vida inteira trabalhando 6 dias e descansando 1 dia. Chegou a hora da mudança. Não podemos aceitar jornadas que afastem pais, mães, filhos, netos e bisnetos. Não podemos aceitar que o trabalhador chegue à aposentadoria doente, cansado, sem forças para aproveitar a vida.
3: O MAPEC precisa ter ao menos 3/5 dos votos favoráveis nas duas votações, o que representa o apoio de pelo menos 49 senadores.
1: A senadora Zenaide Maia, do PSD do Rio Grande do Norte, também se manifestou a favor da redução da jornada de trabalho, que, segundo ela, é especialmente importante para as mães solo. De acordo com a parlamentar, essas mulheres precisam conciliar o trabalho, a educação dos filhos e a responsabilidade pelo sustento da família.
2: Ao citar que algumas empresas já adotam voluntariamente a jornada de 40 horas semanais, Zenaide Maia ressaltou que o fim da escala 6x1 também pode estimular o consumo, pois trabalhadores com mais tempo disponível teriam melhores condições de participar da economia.
5: Nós temos no Brasil 10.300.000 mulheres que são mães solo, ou seja, cuida dos seus filhos sozinhas. Essa mulher só tem um domingo para olhar seus filhos, para fazer sua feira, adoece qualquer ser humano normal, mentalmente, exaustivamente.
1: Na mesma linha, a senadora Leane Lemos, do PSB do Distrito Federal, afirmou que 57% das pessoas que seriam beneficiadas pela redução da jornada de trabalho são mulheres, que também enfrentam jornadas de trabalho doméstico e de cuidados com a família. De acordo com a parlamentar, desde 1935, a Organização Internacional do Trabalho fala em 40 horas como a carga ideal a ser alcançada por todos os países. Segundo ela, atualmente 50% dos países já adotam essa carga horária semanal.
2: Para Leane Lemos, a redução da jornada não significa necessariamente queda de produtividade e acrescentou ainda que há uma tendência mundial de buscar maior equilíbrio entre a vida profissional e a pessoal. Na avaliação da senadora, o fim da escala 6x1 pode beneficiar principalmente trabalhadores de menor escolaridade e em situação de maior vulnerabilidade.
6: Os mais afetados são aqueles que têm menor escolaridade, maior vulnerabilidade, analfabetos e pessoas com ensino fundamental incompleto. 91% das pessoas trabalham mais do que 40 horas semanais nessas condições.
1: Um projeto em análise no Senado prevê a suspensão da remuneração de agente público afastado por violência contra a mulher.
2: O texto está pronto para a votação na Comissão de Direitos Humanos, mas o relator considera que a medida pode ser inconstitucional. A reportagem é de Luísa Mello.
7: A proposta do senador Nelsinho Trade, do PSD do Mato Grosso do Sul, inclui a suspensão de salário de agente público enquanto estiver afastado por violência doméstica contra a mulher. O texto muda a Lei Maria da Penha com o objetivo de ampliar a proteção de mulheres vítimas de violência. A senadora Damaris Alves, do Republicanos do Distrito Federal, disse em plenário que é preciso revisar as políticas públicas de proteção feminina.
8: Nós temos mecanismo de defesa, proteção, e nós não estamos dando conta. O que está acontecendo? Nós vamos ter que parar tudo e a gente vai ter que rever a violência contra a mulher no Brasil.
7: A proposta está pronta para votação na Comissão de Direitos Humanos. O relator, Sargento Reginauro, do PSDB do Ceará, apresentou em setembro um parecer pela rejeição porque a considera inconstitucional. Segundo ele, seria uma espécie de punição antes da sentença definitiva.
1: A geração de parlamentares que ajudou a escrever a Constituição Brasileira de 1988 não terá mais representantes no Senado a partir de 2027.
2: A mudança marca uma transição histórica na casa, que pela primeira vez desde a promulgação da Carta não contará com nenhum constituinte entre seus integrantes. Repórter Rodrigo Rezende.
9: Depois de quase 40 anos da promulgação da Constituição Cidadã, em 1988, pela primeira vez em 2027, o Senado não terá entre seus integrantes pelo menos um representante que participou da Assembleia Constituinte na década de 80. O senador Renan Calheiros, do MDB de Alagoas, era um dos integrantes daquele colegiado, mas perdeu a eleição para Arthur Lira, do PP, e Marina JHC, do PSDB. Outro constituinte que deixa o Congresso a partir de 2027 é o senador Paulo Paim, do PT do Rio Grande do Sul. Ele não disputou as eleições de 2026. Paim destaca que a constituinte foi um dos marcos de sua carreira política.
10: Por decisão de um congresso de trabalhadores, liguei deputado federal constituinte. Escolhi um para ser o deputado federal constituinte. Eu fui eleito pelo Rio Grande do Sul. Depois de 40 anos, deixarei o congresso.
9: No caso da Câmara dos Deputados, apenas um representante da constituinte de 1988 conseguiu mandato a partir de 2027. É o deputado federal Sérgio Brito, do PSD da Bahia.
11: Eleições 2026.
1: Quem não votou no primeiro turno e ainda não justificou tem até o dia 3 de dezembro para regularizar a situação. O pedido pode ser feito pelo aplicativo e-título, pelo autoatendimento eleitoral, na internet ou presencialmente em qualquer cartório eleitoral. É necessário apresentar documento que comprove o motivo da ausência.
2: Quem não justificar ou não pagar a multa fica com o título irregular e pode ter restrições, como a impossibilidade de obter passaporte, tomar posse em concurso público e renovar matrícula em instituição pública de ensino. A multa é de R$3,51 por turno não votado. Quem não votar no segundo turno terá até 8 de janeiro de 2027 para justificar a ausência. Com edição de Paula Groba e trabalhos técnicos de Eliseu Caires, o Jornal do Senado fica por aqui. Acompanhe agora as notícias do Tribunal de Contas da União e da Câmara dos Deputados. Boa noite.
1: Uma boa noite e um bom fim de semana.
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12: Estão abertas as inscrições para a última edição do ano do Diálogo Público, promovido pelo Tribunal de Contas da União. O encontro será nos dias 11 e 12 de novembro, em Brasília. Gestores públicos municipais de todo o país podem participar. Durante os dois dias, serão realizadas oficinas, atividades de formação e troca de experiências sobre desafios enfrentados para melhorar a gestão pública. A programação também vai permitir que os participantes conheçam experiências de outros municípios e discutam soluções que podem ser aplicadas na administração pública. A iniciativa faz parte do programa Gestor Capacitado, programa do Tribunal voltado à capacitação de gestores. As inscrições estão abertas até 6 de novembro. 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
13: Plenário pode criar assentamentos agrícolas nas periferias das cidades.
14: Outubro Rosa alerta sobre prevenção e tratamento do câncer de mama.
13: Comissão aprova pena maior para feminicídio em situações específicas.
15: Boa noite. A Comissão de Constituição e Justiça aprovou o aumento da punição para feminicídio em determinadas situações. O objetivo é modernizar a legislação para não dar chance de o criminoso receber uma pena mais leve. Quem tem os detalhes é a repórter Paula Bittar.
16: A Comissão de Constituição e Justiça da Câmara aprovou uma proposta que prevê o aumento de pena para o crime de feminicídio em determinadas situações. O feminicídio é o assassinato de mulheres no contexto de violência doméstica ou por discriminação por elas serem mulheres. A versão aprovada pela CCJ foi um texto apresentado pela relatora, deputada Laura Carneiro, do PSD do Rio de Janeiro. O original da deputada Érica Hilton, do PSOL de São Paulo, torna mais rigorosa a punição para quem agredir mulheres com o objetivo de causar lesões, mutilações ou traumas em áreas como rosto, pescoço, cabeça, seios e genitália. Mas Laura Carneiro argumentou que o Código Penal já prevê como circunstâncias agravantes o motivo fútil ou torpe, o emprego de tortura ou outro meio cruel e a prática de violência contra a mulher. Isso já abrangeria o objetivo do projeto, segundo ela. O texto apresentado por Carneiro, segundo a relatora, busca modernizar a legislação, fazendo com que o feminicídio passe a ter total consonância com o crime de homicídio de mesma natureza, não deixando nenhuma brecha legal que possa resultar numa punição mais leve ao criminoso.
17: Boa parte dessas situações cruéis e covardes já encontram amparo e punição severa nas agravantes gerais, nas qualificadoras do nosso Código Penal, na Lei Maria da Penha. Ou seja, o sistema jurídico já reprova duramente essa violência. Então, nós adequamos nosso relatório, mudamos um pouquinho o texto da deputada Érica Hilton para dar um recado social ainda mais firme. É o Estado endurecendo a lei para dizer que a vida, a integridade, a dignidade das mulheres brasileiras não serão toleradas se forem violadas dessa maneira.
16: De acordo com o texto aprovado, a pena para o crime de feminicídio, que atualmente é de reclusão de 20 a 40 anos, será aumentada em um terço se o crime for cometido por motivo torpe ou fútil nas dependências de instituição de ensino ou por integrante de organização criminosa ultraviolenta, grupo paramilitar ou milícia privada. Hoje, o Código Penal já prevê esse aumento quando o feminicídio for cometido em outro casos, como durante a gestação, nos 3 meses posteriores ao parto, se a vítima é a mãe ou a responsável por criança, adolescente ou pessoa com deficiência de qualquer idade, contra pessoa menor de 14 anos ou maior de 60 anos, ou em descumprimento das medidas protetivas de urgência previstas na Lei Maria da Penha, entre outros. A proposta que aumenta a pena para o crime de feminicídio em determinadas situações ainda depende de análise pelo plenário. Da Rádio Câmara de Brasília, Paula Bittar.
18: Projeto de Fausto Pinato, do União de São Paulo, cria o programa Mulher Segura para prevenir o feminicídio por meio de um sistema de alerta precoce e sigiloso. Pelo texto, familiares, vizinhos ou serviços de saúde poderão informar sinais de risco e violência doméstica antes mesmo do registro de boletim de ocorrência.
15: De acordo com Fausto Pinato, a aproximação será feita de forma discreta em locais que a vítima já frequenta, como postos de saúde ou escolas dos filhos. Ele reforça que a medida busca agir antes da tragédia, oferecendo proteção, suporte psicológico e ações de autonomia financeira para as mulheres.
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11: Segurança Pública.
18: Gilvanda Federal, do PL do Espírito Santo, apresentou o projeto que aumenta as penas para o crime de estupro de vulnerável. O texto também prevê castração química como condição para benefícios na execução penal, mediante avaliação médica e decisão judicial.
15: O projeto de Gilvanda Federal também estabelece o uso de tornozeleira eletrônica por no mínimo 5 anos após a soltura de condenados por crimes sexuais. Para ele, a medida reforça a segurança de crianças e adolescentes, mantendo o devido processo legal.
18: Projeto de Pinheirinho, do PP de Minas Gerais, torna obrigatória a realização de campanhas educativas permanentes nas escolas públicas e privadas sobre a prevenção da violência contra crianças e adolescentes. O deputado propõe foco especial no mês do Maio Laranja, com orientações para cada faixa etária.
15: Pinheirinho avalia que as denúncias são subnotificadas porque a maioria dos abusos acontece dentro do ambiente familiar. Ele reforça que a escola é essencial na identificação precoce dessas situações e defende a capacitação dos educadores para reconhecer sinais de violência.
18: Daniel Freitas, do PL de Santa Catarina, defende a aprovação da proposta que reorganiza o sistema de segurança pública para ampliar a integração entre União, Estados, Distrito Federal e municípios. O texto que cria o Sistema Único de Segurança Pública foi aprovado pela Câmara e está em análise no Senado.
15: Daniel Freitas entende que a medida pode tornar mais eficiente o enfrentamento ao crime organizado, com o planejamento conjunto e o compartilhamento de informações entre os órgãos de segurança das 3 esferas de poder.
18: Jadiel Alencar, do Republicanos do Piauí, apresentou o projeto que obriga provedores de serviços digitais a comunicar às autoridades situações que indiquem risco concreto e grave à vida ou à integridade física. A medida alcança também informações de sistemas de inteligência artificial.
15: Segundo Jadiel Alencar, a proposta determina que situações de risco identificadas pelas plataformas sejam analisadas por uma pessoa antes da comunicação às autoridades. Ele aponta que o objetivo é prevenir ameaças, mas sem permitir vigilância generalizada ou decisões baseadas apenas em sistemas automatizados.
11: Transportes.
18: A Comissão de Viação e Transportes aprovou a remarcação gratuita de exames e aulas para tirar a carteira de motorista. A repórter Raquel Queui nos conta como deve funcionar.
20: No processo de tirar a carteira de motorista, as aulas práticas e os exames são presenciais. Quando o aluno fica doente, é possível justificar, mas é necessário pagar a taxa para refazer o exame. Por situações como essa, a Comissão de Viação e Transportes aprovou o projeto de lei da deputada Benedita da Silva, do PT do Rio de Janeiro, que busca gratuidade para remarcar exames e aulas desde que o aluno apresente a justificativa médica em até 5 dias úteis. O objetivo é garantir o direito dos alunos que precisarem se ausentar por motivos médicos. O projeto foi aprovado com alterações feitas pelo deputado Beto Preto, do PSD do Paraná, que afirma a necessidade dos exames e aulas gratuitas.
21: Há uma completa pertinência daqueles alunos que, eventualmente, nos cursos de formação de condutor, eventualmente fiquem doentes ou não possam comparecer, que eles, de alguma forma, possam ressarcir essas aulas sem a necessidade de pagamento de novos volumes financeiros.
20: As regras para habilitação mudaram em 2026. Atualmente, as aulas teóricas são obrigatórias, mesmo que o curso teórico possa ser feito online. Já as aulas práticas e os exames são feitos de forma presencial, como de aptidão física e mental, a avaliação psicológica, o exame teórico e o prático. Agora, o projeto será analisado pela Comissão de Constituição e Justiça e, caso aprovado, será encaminhado ao Senado. Da Rádio Câmara de Brasília, Raquel Queui.
11: Consumidor.
15: Áureo Ribeiro, do Solidariedade do Rio de Janeiro, defende a criação do rótulo digital acessível em embalagens de produtos de consumo contínuo. Segundo o deputado, a ideia é incluir um QR Code nas embalagens para direcionar o consumidor a uma página com a íntegra das informações do rótulo.
0: Áureo Ribeiro acrescenta que a ferramenta permite o uso de recursos como leitura por voz e ajuste de fonte e contraste no celular, o que, segundo ele, beneficia idosos e pessoas com deficiência visual. Para o deputado, a novidade garante autonomia nas compras.
15: Celso Russomano, do Republicanos de São Paulo, apresentou projeto que obriga fabricantes a produzir papel higiênico capaz de se dissolver rapidamente em contato com a água. O objetivo é facilitar o descarte pelo vaso sanitário sem causar entupimentos nas tubulações e redes de esgoto.
0: Pela proposta, o papel higiênico terá de se desfazer na água em até 30 segundos depois da descarga. Celso Russomano avalia que a medida pode reduzir o volume de resíduos enviados à coleta de lixo e aos aterros sanitários.
4: Previdência.
15: Diego Andrade, do PSD de Minas Gerais, é autor da proposta que permite a manutenção temporária do Bolsa Família para quem conseguir emprego com carteira assinada e renda de até 3 salários mínimos. A ideia é facilitar a entrada desses beneficiários no mercado de trabalho.
0: Diego Andrade argumenta que a medida reduz o receio de perder o benefício ao aceitar um emprego formal. Pelo projeto, o empregador deve informar a contratação aos sistemas oficiais e depositar o valor correspondente ao benefício durante o período previsto na proposta.
4: Saúde.
15: A campanha Outubro Rosa já está em curso em todo o país para conscientizar a população sobre a importância da prevenção e do tratamento precoce do câncer de mama e de colo de útero.
0: A repórter Silvia Munhato ouviu a procuradora adjunta da Secretaria da Mulher da Câmara sobre os desafios de levar assistência às mais de 78 mil mulheres que devem ser diagnosticadas com câncer de mama somente neste ano.
22: Outubro é o mês de conscientização sobre a prevenção e tratamento do câncer de mama e também do câncer de colo de útero. É o Outubro Rosa. A deputada Flávia Moraes, do MDB de Goiás, procuradora adjunta da Secretaria da Mulher da Câmara dos Deputados, afirma que já ocorreram muitos avanços na legislação, como a fixação de prazo de 30 dias para a realização de exames após a consulta inicial e de 60 dias para o início do tratamento de qualquer tipo de câncer após o diagnóstico. Flávia Moraes citou as projeções do Instituto Nacional de Câncer para o câncer de mama no triênio 2026-2028.
23: A previsão do INCA para esse ano é de mais de 78 mil novos casos no Brasil. No meu estado de Goiás, mais 2.150 casos, novos casos também. Então, a gente tem uma preocupação muito grande de poder ter esse diagnóstico precoce.
22: A deputada explicou a importância da prevenção para as mulheres e para o Sistema Único de Saúde.
23: Quando o paciente é diagnosticado no estágio mais avançado, o custo para o sistema é muito maior. E o que a gente tem hoje é mais de 50% dos diagnósticos são tardios. Então a gente precisa investir na prevenção. O colo de útero também é outro tipo de câncer, tem uma janela de mais de 5 anos. Então é possível que esse paciente, se ele fizer de 2 anos em 2 anos a prevenção bem feita, ele dificilmente vai ter essa lesão avançando para um câncer.
22: Flávia Moraes disse que ainda há muito o que fazer, porque muitos estados não têm conseguido cumprir os prazos legais. Da Rádio Câmara de Brasília, Silvia Munhato.
15: Antônio Andrade, do PSDB do Tocantins, votou favorável ao projeto aprovado no Congresso e transformado em lei, que permite manter em 2026 incentivos tributários destinados a ações de combate ao câncer e de atendimento às pessoas com deficiência.
0: A proposta inclui as medidas entre os casos que ficam fora das limitações fiscais previstas. Antônio Andrade explica que, pelo texto, os incentivos poderão financiar ações de prevenção e tratamento do câncer,
18: além de serviços de habilitação e reabilitação de pessoas com deficiência.
15: Raimundo Santos, do PSD do Pará, propõe a criação da Carteira Nacional de Identificação da Pessoa com Fibromialgia. A ideia é agilizar a comprovação da condição de saúde e reduzir a necessidade de apresentar laudos médicos repetidamente.
18: Raimundo Santos ressalta que, pela proposta, a carteira pode ser emitida em formato físico ou digital. Segundo o parlamentar, a medida também visa facilitar o acesso a serviços e políticas públicas, sem criar benefícios ou alterar direitos já previstos em lei.
3: Votação.
15: Os deputados podem incluir na pauta de votações o projeto que cria assentamentos agrícolas nas periferias das grandes cidades. A reportagem é de Antônio Vital.
4: Ganhou regime de urgência e pode ser votado a qualquer momento no plenário da Câmara, projeto que prevê a criação de assentamentos nas periferias das cidades, entre a zona urbana e rural, regiões conhecidas como áreas periurbanas. A proposta cria um programa de regularização de imóveis rurais localizados em áreas de transição entre o campo e a cidade, com foco na produção familiar de alimentos e no abastecimento local. O programa tem o objetivo de beneficiar famílias em situação de vulnerabilidade social, agricultores sem terras, trabalhadores rurais, mulheres chefes de família e jovens vocacionados para o trabalho no campo. De acordo com o projeto, a intenção é aproximar a produção familiar dos mercados consumidores, reduzir custos logísticos e fortalecer feiras livres, mercados locais e programas públicos de compras de alimentos produzidos pela agricultura familiar. De acordo com um dos autores da proposta, o deputado João Daniel, do PT de Sergipe, a legislação atual não tem normas específicas para assentamentos em áreas de transição urbano-rural, regiões que reúnem condições favoráveis à produção de alimentos frescos e de ciclo curto, mas sofrem pressão da especulação imobiliária e ocupação desordenada. Para João Daniel, a ausência de regularização desse tipo de ocupação impede políticas públicas voltadas para essas populações.
5: É um projeto que trata de cuidar de populações que estão em áreas públicas federais, estaduais, municipais ou mesmo em áreas privadas, como em muitas grandes cidades estão lá há décadas e não conseguem implementar nenhuma política porque não tem a sua regularização.
4: O regime de urgência para a proposta foi aprovado de maneira simbólica pelo plenário da Câmara, mas foi criticado por deputados da oposição. Para o deputado general Girão, do PL do Rio Grande do Norte, é preciso cautela em relação à regularização de áreas já ocupadas.
6: Nós precisamos ser conscientes em relação a toda e qualquer regularização fundiária. E esta, em especial, ela pode prever algumas situações que ainda não foram bem estudadas aqui pelos deputados. E em função disso daí, nós insistimos de que não merece ter urgência um PL com essa situação. Qualquer tipo de regularização fundiária tem que obedecer a princípios legais.
4: Com regime de urgência, o projeto que prevê a criação de assentamentos nas periferias das cidades, entre a zona urbana e rural, pode ser votado diretamente no plenário da Câmara, sem passar pela análise das comissões permanentes da Casa. Rádio Câmara, de Brasília, Antônio Vital.
3: Economia.
18: Sônia Guajajara, do PSOL de São Paulo, é favorável à ampliação do acesso de povos indígenas, quilombolas e ciganos ao crédito do Fundo de Terras e da Reforma Agrária para a compra de imóveis rurais. O texto permite ainda o uso da renda familiar no cálculo do financiamento.
15: Sônia Guajajara argumenta que a medida corrige uma lacuna na legislação e amplia o acesso dessas comunidades às políticas públicas de crédito fundiário. Segundo ela, a proposta contribui para reduzir conflitos por terra, fortalecer a organização coletiva e preservar tradições culturais.
18: Luciano Vieira, do PSDB do Rio de Janeiro, apresentou o projeto que separa, no cálculo do imposto de renda, os ganhos entre aposentadoria e rendimentos do trabalho. O deputado quer evitar que a soma das rendas leve a uma faixa mais alta de tributação.
15: Pela proposta, cada tipo de rendimento terá suas próprias faixas de isenção, deduções e alíquotas. Luciano Vieira assinala que a mudança reduz a carga tributária sobre aposentados e pensionistas que continuam exercendo atividade atividade remunerada.
18: Miguel Lombardi, do PL de São Paulo, apoia a medida que eleva para R$130 mil o limite de faturamento anual do microempreendedor individual. O texto também permite que o MEI tenha até 2 empregados, desde que cada um receba pelo menos o salário mínimo ou o piso da categoria.
15: A mudança amplia a possibilidade de pequenos negócios permanecerem no regime do MEI, mesmo com um faturamento maior. Nos casos de afastamento legal de um ou dos 2 empregados, a proposta de Miguel Lombardi ainda autoriza a contratação de substitutos enquanto durar o afastamento.
18: Termina agora o Jornal Câmara dos Deputados, produzido pela Rádio Câmara, com trabalhos técnicos de Wellington Teles e apresentação de Luciana Vieira e Val Monteiro. Boa noite.
15: A Voz do Brasil volta na terça-feira. Um bom final de semana e um bom feriado para você.
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19: Massa FM, 10 da noite, 3 minutos.

0: Olá, muito boa noite. Como você está? Todos aqui unidos, numa só emoção, numa só intenção. Relaxar, pensar naquilo que deu certo e tentar consertar aquilo que ainda precisa melhorar. Eu sou Danilo Quixaba e continuo com você aqui feliz da vida. Agora, de uma forma mais serena, mais pacata, mais afetiva, mais amorosa, de mansinho, a gente oferece a nossa companhia, o nosso abraço e a nossa atenção para que você fique à vontade, ouvindo canções de amor e desejando que apareça aquilo que você tanto deseja, com alguém que você já tem no radar, ou então que algo novo surja e transforme a sua mente. Você pode participar em 11-3509-9290. 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
0: Exceto se você estiver no volante, feche os olhos e escute essa canção para sentir aquela sensação de nostalgia, de lembrança, de se transportar para um lugar que você já esteve antes. Zezé Di Camargo e Luciano, Para Não Pensar em Você.

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Desta noite, 13 minutos.

0: Adriana com I Love You Baby. E parece que o que a gente abandonou no caminho não foram os penteados, as roupas, muito menos as gírias, o jeito de falar. O que ficou para trás foi a inocência do amor, certamente.
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0: Sagres FM com Fernando e Sorocaba e Madrid. A Virgínia ainda tá por lá, deve ter coisa boa em Madrid. Eu e você aqui no Minha Saudade a Você, querendo mandar beijos e abraços. Olá, Danilo Quixaba, mando alô pra galera de Campo Grande da Colheita Florestal, módulo 22, ligados até a madrugada. É o Anderson Vuco Jatiuca. Abraço, amigos queridos. Olá, Danilo Quixaba, aqui é a Maria Neuza de Chapecó, ligadinho no programa. Abraço, minha rádio é massa. Boa noite, Danilo. Todas as noites, deitadinho no meu cantinho, ouvindo Minha Saudade a Você. Beijos, minha rádio é massa. É a Denise Paulino. Obrigado, Denise. Um beijo. Você é muito carinhosa comigo, viu? Eu agradeço demais.
1: Ô, meu amigo Danilo Quixaba. Oi. Coisa mais gostosa ouvir tua voz em plena chuvinha, que é o barulhinho da chuva.
0: Obrigado,
1: e a Massa FM. Tô curtindo numa boa, viu? Aqui é Irene de Suzano. Que Deus te abençoe, que Deus te guarde. Você é maravilhoso.
0: Obrigado,
1: Danilo. Não sei o que seria de nós sem a sua voz, viu? Muito obrigada, Irene de Suzano. Manda um beijo pra mim, que eu vou ficar muito feliz, viu? Tchau, meu amor. Tchau a todos aí. Beijo.
0: Beijo, querida Irene. Você me escuta em todos os horários e é igualmente carinhosa. Eu só posso ter gratidão.
2: Boa noite, boa noite. Boa noite, Massa FM. Boa noite, Danilo Quixaba. Tudo bem contigo?
0: Tudo,
2: tá tudo
0: bem.
2: Na Santa Paz. Que vozerão, hein? Mas que voz linda, hein, Danilo? Você tem uma voz linda.
0: Gentileza
2: bem do teu, pra não botar quebrante, tá? E a net do presidente Dutra.
0: Verdade.
2: Tá sempre ligadinha na Massa FM. A minha rádio é massa. Beleza, Danilo? Beijo, abraço e um cheiro e o amasso da net do presidente Dutra. Tá sempre ligadinho. Toca aí, retro. Avisou pra nós, vai. Beleza? Tchau, tchau. Beijo, beijo. Tô ligadinha, hein? Tô de olho em você, hein, Danilo?
0: Obrigado, meu amor. Sempre bem-humorada, feliz e carinhosa comigo. Assim como a Sebastiana Dória, que também tá ligada. Sebastiana é vovó recente agora, tá toda manhosa e muito feliz com a sua família crescendo cada vez mais.
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0: Massa FM, 10 da noite e 29 minutos. Ao mesmo tempo que todo tempo é pouco para amar, nunca é tarde para começar. Boa noite a todos, eu sou Danilo Quixaba e por aqui ainda tem muito tempo pela frente. Estão curtindo? A minha rádio é massa.

Massa FM, são 10h36. Daqui a pouco, os seus recados. 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Antes, um clássico dos anos 80. Dele que, formado em medicina, mesmo assim, brilhou nos palcos. Dalto, muito estranho. Uma memória maravilhosa e, para quem é da nova geração, uma descoberta muito bonita.

Morada FM com Maiara e Maraíza, quem sente saudade sou eu. Boa noite, querido, que alegria ouvir a sua voz, é um bálsamo para os nossos ouvidos, é a Célia de Curitiba. Ô Célia, obrigado, você é sempre gentil, tá bom? Você também é muito especial para mim, tá? Boa noite, Danilo, aqui é a Luzinete Jovelina, chegou a hora mais gostosa. Minha saudade é você. E a minha saudade é pro amor da minha vida, JPR. Eita, é só as iniciais, hein? JPR. Ela tá pedindo aqui, Vitor e Léo, um cheiro, minha rádio massa. Beijos, Luzinete. Olá, Danilo, querido e abençoado. Danilo Quixaba é o Wagner de Ortigueira. Mais uma noite desfrutando da rádio mais massa e curtindo o seu programa. Um dos mais aguardados. Ah, sim. Eu vou lá nos meus sonhos mais guardados, sonhos e lembranças. Um grande abraço para você e os queridos ouvintes. Se puder, manda um beijo para Ângela e diz que eu não sei o que é viver sem a luz que só ela tem para iluminar a minha vida. A minha rádio é massa. Olá, Danilo Quixaba, eu sou Reinaldo de Campinas. Um abraço na equipe. Obrigado, querido. Campinas, terra maravilhosa. Deve estar uma chuva danada por aí, né? Um abraço aos amigos queridos aí da terra do poeta Carlos Gomes. Boa noite, Danilo Quixaba. Aqui é Janaíne. Estamos em Catanduvas, Araucária, ligadinhos na massa. Toca pra nós, eu juro. Leonardo, a minha rádio é massa. Eu vou tocar, tá bom, Janaíne? Mas não conta pra ninguém.

0: Mas FM com Cristiano Araújo, é com ela que eu estou. Saudade dele, sempre teremos.
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0: 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Massa FM, 10 da noite, 51 minutos.

0: FM, a minha rádio é massa, com Cleiton e Camargo, Agenda Rabiscada. Lembrando sempre do legado de composição e produção do nosso querido Rick, que há pouco tempo nos deixou e que escreveu essa baita letra, que é um clássico. Danilo Quixaba ao vivo, quero ouvir você.
1: Alô Danilo, aqui é o Juarez de Barueri, motorista da Getex. Manda um abraço aí pro pessoal da Delab, que tá saindo agora às 10h30, ou seja, às 22h30. Tudo de bom pra vocês aí, um bom final de semana, um bom feriado, se tudo der certo aí. Nós queremos ouvir Zezé de Camargo e Luciano, bom de mel.
0: Obrigado, amigão, um abraço pra você. Olá Danilo Quixaba, tudo bem? É o Fabiano Ferreira da Fazenda Rio Grande, sempre ligado. Você pode tocar Tempo Perdido, Zezé de Camargo e Luciano, oferecer pra galera de Caçador que tá sempre ligado. Caçador, eu tenho ouvinte de muito tempo, que ótimo. Prazer falar pra essa cidade.
2: Boa noite, Massa FM. Olha, eu sou de 1984, a época que o povo dançava agarradinho, entendeu? Cortejava pelo telefone e ainda levava flores. Tô aqui ligadinho em vocês. E é isso aí, o amor tá no ar. Um abraço, bom fim de semana pra todo mundo aí. Luvanor, Luvanor de Guarulhos.
0: Obrigado, Luvanor. De fato, eu acho que perdemos a inocência em alguma parte do caminho. As canções, o clima, o estilo, o ritmo. Tá viralizando nas redes sociais, uma brincadeira que você simula que se acordou em tal ano e realmente as coisas parecem diferentes. Mas, já que estamos vivos, vamos dar valor ao agora e tentar fazer tudo melhor que antes.
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1: 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O clima tá ótimo. Nós estamos ficando cada vez mais próximos. Por aqui, emoções, lembranças e desejos. Danilo Quixaba ao vivo. A minha rádio é massa. Alguém aí pediu Bruno e Marrone?

0: Massa FM com Gustavo Lima à noite.
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0: Massa FM. A minha rádio é massa com João Paulo e Daniel. Estou apaixonado. Antigamente era muito bom e ter nostalgia é maravilhoso. Mas é nossa responsabilidade guardar as boas lembranças e tentar fazer um hoje cada vez melhor.
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0: Afinal, a gente só sente falta daquilo que é bom. Mas não podemos ficar completamente presos ao passado. É recordar, mas querendo também construir outras memórias, outros momentos.
2: Boa noite, Danilo, a todos vão. Uma excelente noite a todos nós, a toda a família Márcia. E minha saudade a você, Danilo. Sou Rebeca Andrade, Chocolatina Espírito Santo. Forte abraço, meu querido, bom trabalho.
0: Obrigado, minha linda, você toda faceira, né? Um beijo e ótima noite. Bons sonhos.
3: Manda um alô pra nós, hein, na oficina JS aqui no bairro Jundiá, Pinheiros do Santo, viu? Tá eu, JS, Varezinha, Ribeirinha, Renan, ouviram aqui a massa. Manda um alô pra nós aí, viu? Pinheiros do Santo.
0: Obrigado, amigão. Agradeço a essa turma toda e também lembro que vocês estão escolhendo o caminho de tranquilidade, de serenidade, de afeto pra essa sexta-feira, tá bom? Aproveitem, curtam, vocês merecem. E falando em diversão, tá valendo? Estadia no Motel Cachoeiras. Quem tá afim, manda pra cá. 11-3509-9290.
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0: ótimo porque a gente se entende.
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0: Tem muita coisa pra acontecer nessa noite e nós estamos aqui torcendo por você. Continua aqui, me chamo Danilo Quixaba. A minha rádio é massa.
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0: Mas FM, com Roberto Carlos, o mais romântico de todos os tempos. Alô. É engraçado porque hoje temos tantas formas gratuitas de ligação telefônica, tanto que as operadoras nem cobram mais pra gente pela ligação, elas cobram pelos dados de internet. Mas a gente não quer ligar. A gente prefere assim, fala, não, manda mensagem, ligação agora não. Temos tantas formas de comunicar, mas não temos a vontade de se abrir para os outros.
1: Boa noite, meu nome é Érica, eu sou de Umuarama e eu quero oferecer uma música pro meu marido, José Ricardo, do Marcos e Belucci, Romântico Anônimo. E, meu amor, eu quero te agradecer por ser essa pessoa maravilhosa. Eu te amo muito e eu já tô morrendo de saudade, tá? Beijo, fica com Deus.
0: Obrigado, minha linda. De Daiane para Rômulo. Você é meu hoje, meu amanhã, meu para sempre. Te amo. Boa noite, Danilo. Minha saudade é você. Obrigada, minha querida. Recado da Daiane pro Rômulo. Hoje, amanhã e para sempre. De toda a programação da Massa FM, tenha um ótimo fim de semana. Dessa sua ouvinte, sou a Eliana Cristina de Franco da Rocha. Minha saudade é você. Ela mandou os recados aqui. Ela é deficiente visual. E tá ouvindo a gente. Obrigada, minha linda. Tomara que a gente consiga, né? Realizar esse seu desejo logo, logo, tá bom? Um beijo pra você. Bom fim de semana.
2: Boa noite, Danilo Quixaba. Boa noite. Aqui é o Márcio da Vila Guilhermina, caçambeiro da Zona Leste. Passando pra mandar um abraço pra turma do serviço, o Diego Montanha e o Lander, que tá com a gente hoje aqui, dando um apoio aqui pra equipe. Beleza? Uma noite abençoada pra todo mundo. Um abraço, minha rádio é massa.
0: Obrigado, amigão. Força aí para seguir esse turno e cumprir com eficiência o seu trabalho, tá bom? Estamos aqui na torcida fazendo companhia para vocês.

0: Massa FM com Maria Cecília Rodolfo, você de volta. Uma mensagem aqui de Vanderlei para Aline. Aline, você é algo mais lindo e belo na minha vida. Sem você eu não posso ter alegria. És meu pensamento de dia e meu sonho de noite. Te adoro. Cada dia, um pouco mais.
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0: 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Parabéns, Marcelo da Silva Melo. Final do telefone 9912. Atenção, Marcelo da Silva Melo, final do telefone 9912. Você ganhou. Pode esperar que a produção da Massa entre em contato, tá bom? Boa noite.

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7: Massa FM, faltando 8 para meia-noite.

Eu sou Ezra Oliveira, feliz da vida sempre. Rádio Massa, simbora meu povo, amor e alegria, tudo de novo. Até aqui nos ajudou o senhor. Bora lá entrar no sabadão, hein?

com você, tudo tranquilo? Mais uma edição do Companhia da Massa. Já vamos entrar aí no sabadão. Como é bom ter você do outro lado do rádio. Você que já está sextando, você que está voltando para casa também. Galera que vai virar a madrugada comigo trabalhando. Galera da insônia também. Rolada pra um lado, pro outro e não dorme, né? Então vem pra Massa FM se divertir, porque já já tem o tema pra gente interagir, participar, muitas polêmicas, tem a música do Ratinho toda especial, com grandes artistas do Brasil, temos também a história polêmica das duas e você falando através do nosso WhatsApp 11 3509-9290. Bora começar essa bagaça, tem Marília Mendonça. Música propícia, hein? Saudade do meu ex. Aumenta o volume aí.

0: Jonathan Frederico e Hugo Guilherme.
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0: E aí, Wesley? Vamos?
1: Vem, Wesley. Vai começar.
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3: Alô?
4: Alô, meu bem, aqui é o Ricardão e eu tô na praça.
5: Já estamos chegando no sabadão, tá tudo bem aí, tudo tranquilo? Bora lá pra mais uma edição com Panela Massa, ao vivaço pra todo o Brasil, até às 4 da manhã.

0: chegando com muitas atrações. Daqui a pouquinho o tema, hein? Será que vem polêmica por aí?
1: Hoje eu vou.
0: Será que ela preparou uma polêmica daquelas?
1: Vou levar mim.
0: Vamos ver, vamos ver.
1: E já vou.
0: Daqui a pouquinho a música do Ratinho, a história polêmica das duas. E a partir de agora você falando. É muito bom te ouvir aqui no 11-3509-9290. Solta a voz aí que eu quero te ouvir.
2: Seu macho tá chegando.
0: Seu macho tá chegando aqui, vai.
3: Fala, Wesley. Fala rápido aí, atende esse povo logo, que eles estão chorando demais, Wesley.
0: Quem tá chorando? Oi.
4: Boa noite, Wesley. Garrafão de 5 litros.
0: Que garrafão? Você é louco?
4: Barriga de cadela prenha.
0: Vagabundo.
4: Presente esse programa direito, viu, seu vagabundo, seu imoral.
0: O cara me chamou de garrafão de 5 litros.
2: E bicho em cano de livro. É bom dizer.
0: É tudo de ruim na sua vida, querido. Oi.
5: Boa noite, Wesley. Aqui é o Jale do Jardim Ângela, motorista de aplicativo.
0: Boa.
5: Tamo junto aí.
0: É nóis.
5: Tamo junto aí até 4:30 da manhã.
0: Eita.
5: Minha rádio é massa.
0: Tamo
5: primeiro
0: junto.
5: Lugar.
0: Aí, rapaz. Meu coração. Madrugada só dá massa FM, né?
6: Alô, Wesley, sou mendigo, vagabundo.
0: Olha, depois que você me chamar de mendigo, eu vou quebrar sua cara, já tô avisando. Você não achar ruim depois.
7: Fala, meu gordinho safado. Como é que tá, meu gordinho safado?
0: Piorou agora que você mandou mensagem.
8: Ô, Wesley, lingerie vermelha, barriga de leitoa. Aqui é o Filipinho.
0: Fala, Filipinho.
8: Tô acompanhando novamente aí o senhor. Positivo?
0: Pose.
2: E seu baixinho bundudo, igual a tudo chifrudo, tem que aceitar o destino. Ô, meu bem.
0: Bem.
6: E aí, o cocô do Péricles? Égua prenha.
0: Ah, o bandido.
6: Pau dirigível.
0: Ah, sai fora.
6: Bonecão da Michelin.
0: Vagabundo.
6: Tamo junto até as 4.
0: Sem
6: bunda
0: pai,
6: de vaca.
0: Sai fora daqui.
2: E seu macho tá chegando. Oh, meu bem. Meu
0: alô, alô.
9: Boa noite, Wesley. Seu gordinho gostoso.
0: Oi, querido.
9: Wesley, faz um filho comigo.
0: Que faz um filho comigo, rapaz?
2: Tá,
0: já viu o preço das fraldas? Mesmo se não tivesse as fraldas, cara, vai te catar, vai.
10: Oi, bebê, eu fui lá comprar Tadala, lá na sua farmacêutica gostosa. Bonita, hein?
0: É.
10: Saí daqui 5:30, fui lá, cara. Sabe onde eu extrato pra você aqui?
0: É.
10: Gostosa ela, hein?
0: Tá bom, filho, tá bom. Não precisa elogiar muito, não.
11: Bom dia, Wesley.
0: Oi.
11: Meu gordelícia, mais
0: querida.
11: Gostoso. Boa madrugada pra nós.
0: Você é maravilhosa.

0: Paulo.
1: Fala, Wesley, aqui é o Bruno, padeiro da madrugada. Opa, foi mal que eu tava ouvindo o Danilo Quixaba, não minha saudade de você. Um abraço aí, uma ótima noite, Wesley, tamo junto.
2: Muito obrigado. Na Massa FM, menos sucesso. Eu senti uma gatinha. Ai, meu Deus do céu, vai.
3: Boa noite, Wesley. Um bom final de semana. Minha rádio é massa.
2: É massa.
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5: Ô Wesley, André de Mojimirim. Ô Wesley, viu a filmagem sua tarde? Você tava de camiseta preta?
2: Sim.
5: Dizem que a camisa preta diz que... diz que disfarça as banhas, né?
2: Emagrece.
5: Eu acho que no seu caso não conseguiu disfarçar não, hein?
2: Tá bom. Fez sua graça já, ô palhaço. Vagabundo.
6: Fala, gordinho caçaveiro.
2: Fala.
6: Boa noite.
2: Boa noite.
6: QR Furtado na pista até 4 da
2: manhã. É a 4 da manhã?
6: Da manhã.
2: É.
6: Positivo?
2: 11.
7: Fala, meu peludinho na madrugada.
2: Não, peludinho não.
7: Tomador de leite de texugo.
2: Sai fora.
7: Quem tá falando é um mudinho, hein?
2: Mudinho.
7: Se tu tá me ouvindo porque tu não é surdo, hein? Tô junto contigo, botar em ti.
2: Não, botar em mim o cacete.
8: Boa noite, Wesley. Aqui é o Edmar, aqui de Guaçuí do Espírito Santo. Boa noite pra você, bom trabalho, amigo.
2: Obrigado, querido.
9: Se meu olho tirasse foto,
2: era um flash.
9: Wesley usando calcinha sex.
2: Ah, não.
9: Rebolando bem na minha frente.
2: Ah, não, mano.
9: Sabadou, Wesley. Lobão aqui.
2: Sabadou o quê? Eu voava pela janela. Alô, alô.
10: Boa noite, Wesley.
2: Boa noite.
10: Aqui quem toca nas estradas sou eu.
2: Quem?
10: Tamo aqui, ó, puxando as primas aqui, Wesley. Uma boa noite pra você.
2: Puxando as primas?
10: Esse programa maravilhoso. Estou te ouvindo nesse exato momento.
2: Vamos lá,
10: carregueiro aqui, ó. Sentir a Rolândia.
2: Mas carregando as primas? Que tipo de prima?
11: Bom dia, Wesley. É Nádia de Chapecó, tudo bem?
2: Tudo bem.
11: Mais uma madrugada de plantão na tua companhia, que é coisa muito boa, curtindo.
2: Obrigado.
11: Companhia da massa. Gostou. Vamos até 6h30 aqui no plantão. Noite agradável.
2: É.
11: Parou de chover, graças a Deus. Um grande beijo pra você e pra todos que estão ouvindo.
2: É de se apaixonar.
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12: Bom dia, Wesley,
2: oi.
12: Tudo bem?
2: Bom.
12: Tô aqui ligadinho em você, hein?
2: É.
12: Ouvindo você, essa voz gostosa demais de ouvir, que acalma a alma da gente.
2: Calma a alma. Acalma a alma. Então vem acalmar sua alma, porque tá só começando o nosso Companhia da Massa, ao vivaço pra todo o Brasil. Se divertir, vem fazer a diferença sempre. E você já tá cansado de saber, né? Um dia sem sorriso é um dia perdido.

0: Boa noite, Wesley.
1: Oi.
0: Que história que é essa de tu falar que os caras vão te botar em você, vão botar o cacete, hein?
1: Não, sai fora.
0: Que história é essa?
1: Vai, bora.
0: Conta pra nós aí.
1: Alô, alô.
2: Bom dia, Wesley.
1: Bom dia.
2: Bom dia. Manda um abraço para o pessoal da usina Iracema.
1: Uhum.
2: Pessoal da linha amarela. Positivo?
1: Ô,
2: gordinho.
1: Valeu, meu querido. Tudo de bom aí.
3: Oi, meu locutor preferido.
1: Oi, querida.
3: Boa noite.
1: Boa noite.
3: Não me aguento, né? Eu tenho que te ouvir quase toda madrugada.
1: Ah.
3: Só que essa semana me deu um sono que eu não pude te acompanhar.
1: É.
3: Acho que é dos remédios que eu tô tomando.
1: Remédio.
3: Aqui é de Tubarão, Santa Catarina.
1: Tubarão.
3: Enfim, queremos uma live ao vivo. Cadê você?
4: Beijo, a gente se fala. Toca o Amadão Batista aí. Eu queria matar minha avó, porque ela não foi pra Joinville. Eu ia no show do Amado Batista hoje, tu acredita?
1: Ah, mas deixa comigo. Escolhe uma do Amadão aí que eu vou preparar aqui pra gente ouvir na madrugada. O Amado Batista é bom demais, né? Bom demais. Os grandes sucessos do Amadão. Já, já vamos tocar, hein? Deixa eu mandar um abraço aqui pra Janaíne, em Catanduvas, Araucária, ligadinho na massa, pedindo aqui Zezé de Camargo, Luciano, já já a gente roda também. É só sucesso aqui na massa, hein? Oi!
5: Bom dia, Wesley, aqui da minha guarita, ouvindo o seu programa, a minha rádio é massa, meu amigo, bom dia, bom trabalho pra você, meu garoto.
1: Obrigado, querido.
6: Bom dia, meu gordinho cremoso.
1: Cremoso.
6: Lindomar por cá, de foi, Santa Catarina.
1: Foi lindo.
6: Oh, a noite contigo é show de bola, minha rádio é massa.
1: Tamo junto.
7: Wesley, toca Menos é Mais pro Jaime e o Mauri fica calmo, por favor.
1: Pode deixar. Oi.
8: Bom dia, Kombi. Gordinho gostoso, Paraíba da Bahia.
1: Deixa eu te falar uma coisa, próxima vez que você me chamar de Kombi, vou pegar um ônibus aqui na rodoviária e vou aí só pra meter a mão na sua cara. Tá? Já tô avisando, rapaz.
8: É na área, é isso aí, meu garoto, vamos junto até as 4 da manhã. Um aviso aí a toda a galera, sem falar em política sem falar palavrão. Isso prejudica a programação, tá ok?
1: Obrigado,
8: Valeu, forte abraço, Paraíba da Bahia, o Ricão da Bahia.
1: É isso aí, eu preciso pagar uns boletos meio caro, então assim, vamos ajudar, né? Ajude o radialista. Que é onde você fala, onde você tem liberdade. Mas não toque nesses assuntos delicados. Ok, vai.
9: Bom dia, Wesley. Aqui é Josué de Itapeva. Grande prazer em participar do seu programa. Estou ouvindo, curtindo a noite, escutando a música.
1: Porra, bem-vindo aqui à nossa madrugada, 00h14. Vamos pro tema de hoje? Vamos pro nosso tema. Durante sua participação no programa TVZ ao vivo, a cantora Vanessa Camargo comentou de uma maneira bem-humorada sobre os riscos e as tentações de ter uma caída com ex-parceiros. Em um bate-papo super descontraído, ela comparou esse tipo de reencontro amoroso a uma roleta russa, ponderando que a situação pode tanto dar muito certo quanto terminar em um completo desastre. A pergunta que a produção separou é a seguinte: você já teve recaída com algum ex ou alguma ex? Como é que foi? Você se arrependeu ou não? É um assunto delicado hoje, né? Mas quero ver quem vai ter coragem de falar isso aqui, né? Já teve alguma recaída com algum ex, alguma ex? E aí, se arrependeu? Puxa vida, hein? E se não, você teria algum ex que você gostaria de ver novamente pra matar a saudade no off? E aí? Tem coragem de responder? 11-3509-9290 é o WhatsApp para você participar. Vamos com a primeira atração de hoje, a música do Ratinho.
10: A música do Ratinho.

0: Morada FM tem Gine Gelo, cara de boi. Meia-noite 28, já estamos de volta aqui na madrugada.
1: Ei, minha nega!
0: E aí, o tema tá no ar aqui, já respondeu? Ainda não? Responde pra mim aqui.
1: Casando com sucesso!
0: Você já teve alguma recaída com um ex ou uma ex? Se arrependeu ou não, hein? Se não, você gostaria de ter uma ex, assim, que mandar mensagem pra ela agora?
1: Você não quer
0: matar a saudade no off? Quem é?
1: Me pega, vou pro...
0: Conta pra gente que eu já recebi uma mensagem de um cara falando assim: Wesley, não posso participar porque a minha esposa tá ouvindo a rádio. Então, assim, você que tá com a esposa, calma que já já vira enquete, tá bom? Já já muda o tema pra gente cumprir o protocolo. Então, calma que já já muda, viu? Você que tá complicada, calma. Daqui a pouquinho muda. Vamos ouvir os áudios 11-3509-9290.
2: Bom dia, Wesley Oliveira.
0: Bom dia.
2: Beleza?
0: Boa.
2: É o Frank aqui de Mendonça. Queria mandar um bom dia para todos os ouvintes da Massa FM.
0: Obrigado, querido.
2: Aqui no meu caminhão aguardando um carregamento.
0: Mais um caminhoneiro na estrada aí, hein? Os caminhoneiros do Brasil.
3: Bom dia, tudo certo? Tudo tranquilo?
0: Certinho.
3: Hoje o palco do momento é Caxias do Sul.
0: Caxias do Sul.
3: Tô indicado aqui para Bento Gonçalves, capital do vinho. E sobre a enquete de hoje, aí, essa enquete aí é para acabar com o cheque do leite.
0: Tá
3: mas
0: vendo?
3: Tudo certo. Valeu, aquele abraço a todos.
0: Olha, a maioria dos caras estão com a mulher. Já já vira o tempo, fica tranquilo.
1: Você não quer minha mãe.
0: Oi.
4: Oi, Wesley.
0: Olá,
4: é
0: Nádia.
4: Nádia de Chapecó. Então, sobre o tema de hoje,
0: olá.
4: Eu considero ex. É ex, não existe outro termo para dizer, né? Se fosse tão bom, não seria ex.
0: Ah, depende.
4: Eu jamais teria uma recaída, principalmente um relacionamento que foi longo. Foi meu primeiro namorado, 5 anos de namoro, 35 anos de casamento. E eu jamais gostaria de passar um terço do que eu passei ao lado dele. Passei porque eu precisava. Hoje, graças a Deus, eu não preciso.
0: Não precisa.
4: E voltar ao que era jamais. Cristal quebrado não é consertado.
0: Tá
4: conserta,
0: vendo?
4: Mas deixa marcas.
0: Olá.
4: Então, assim, tá bom. Nem amizade ficou. Eu, às vezes, preciso falar com ele, porque eu preciso trocar alguma ideia sobre a minha filha mais velha, que sofre de depressão, né? Então, ele tem que acompanhar também.
0: Tá bom.
4: Um grande beijo pra você.
0: Beijo, querida.
4: E pra todos que estão ouvindo.
0: A mulher, ela é mais sensata, né? O homem já pensa diferente. Oi.
5: Boa noite, Wesley. Tudo bem?
0: Bom.
5: Ah, eu me ajuntei, se amiguei com a mulher, a gente teve uma filha. Aí a gente se separou, ficamos um tempo separado. E a gente voltou e a gente teve um filho.
0: Olha lá, viu?
5: Daí não deu certo, separemos. E eu criei meus filhos sozinho e não me arrependo.
0: Boa, querido.
5: É o Valmir de Portão e a minha rádio é massa.
0: Obrigado, Valmir. Tudo de bom pra você.
6: Boa noite, Wesley.
0: Boa noite.
6: Ô, ficar com o ex é sempre bom. É sempre bom uma recaída. É ótimo.
0: É ótimo.
6: Te amo, Wesley.
0: Olha aqui, também te amo. Olha que maravilha, tá vendo? Gordinho assim que assume, né? Assume.
7: Ô Wesley, respondendo a enquete aí, eu nunca tive recaída com ex nenhum.
0: Não?
7: Porque eu penso assim, se acabou, acabou, ponto final.
0: Mentirosa.
7: Não tem que ficar tendo recaída, não.
0: Mentirosa.
7: Ainda mais quando a pessoa, ela pisa na bola.
0: Mentirosa.
7: Um beijo.
0: Eu duvido que momentos de carência ela não fala, nossa, aquele meu ex. Eu gosto de mulher que fala igual essa outra que falou agora. Oi.
8: Bom dia, Wesley Vieira, tá bom? Que é o Paulo aqui de Franca, São Paulo.
0: Fala, Paulo!
8: Um bom dia pra você aí, um bom trabalho pra você.
0: Obrigado, Vani, ó, joga água no rosto aí. Ó. Vamos animar aí, Paulo. Mano, sabadão aí, vamos, ó. Bebe um energético.
9: Bom dia, bom dia, bom dia, Wesley. Aqui é o Luva Norte de Barulho. Olha só, falar uma coisa, rapaz, ó. Eu estava perdido ali na Juquitiba ali, meu, no meio de umas chacras ali, sem internet, sem nada. E tô sem gasolina aqui, procurando um posto pra abastecer, tá quase ficando na estrada. Mas sobre o tema de hoje, Eu nunca fiquei com ex, não. Nunca e não ficaria, sabia?
0: Não ficaria com ex, hein?
10: Fala, meu seu barriga!
0: O barriga do nariz.
10: Tudo certinho?
0: Não.
10: Patrícia de aplicativo aqui, Alexandre, andando na noite aí.
0: Fala.
10: Rapaz, esse negócio de recaída com ex não dá muito certo, não.
0: Por quê?
10: Isso aí é que nem o pneu velho, já girou, já rodou, já foi pra cima e pra baixo, então vai lá e pega o resto, cê é louco.
0: É, rapaz, tema de hurto, o Wesley, tô com a minha mulher aqui, não posso falar.
11: E aí, Wesley, meu amigão, parceiro, sangue bom, meu truta, lindo, gostoso.
0: Sai fora.
11: Maravilhoso, ai, Wesley, eu te pego, ai, eu te mordo todinho, Wesley.
0: Os lobisomens, né? Sábado, né? Só os lobisomens começam a aparecer esse horário.
12: Boa noite, Wesley.
0: Boa noite.
12: Quem nunca, né?
0: Olá.
12: Quem nunca?
0: Maravilhoso.
12: Que atira a primeira pedra, quem nunca?
0: Eu gosto de mulher assim que fala, né? Que fala mesmo, não tem vergonha de falar. Caralho, não, eu não quero.
13: Wesley.
0: Ah.
13: O cara voltar, ficar com o ex, é a mesma coisa que tu comprar um carro que já era teu.
0: Ah,
13: ele bota com
0: rodou,
13: quilometragem a mais, maritonado,
0: não,
13: né?
0: Não, não é carro, mulher não é carro. Lavou, tá novo.
14: Boa noite, Wesley.
0: Oi.
14: Sou Reinaldo de Campinas, tudo bem? Estou na sintonia.
0: Bem-vindo.
14: Nesse abençoado sexta-feira chuvosa, graças a Deus.
0: Amém.
14: Respondendo ao tema. É o seguinte, cada um na sua, né? Segue a vida de cada um numa boa. Vamos ser felizes novamente. Todo mundo merece ser feliz. Então, essa é a minha opinião. Um abraço.
0: Obrigado. E você, hein?
15: Sou hétero.
0: Ah, você fala todo dia, eu já sei que você...
15: Sou hétero.
0: Tá bom, mas não precisa ficar falando todo...
15: Sou hétero.
0: Tá, vai. Deixa ele pra lá.
16: Oi, Wesley. Boa noite. Aqui é a Rosiane de Piracicaba.
0: Rosiane.
16: Viu?
0: Ah.
16: Ex é estranho, né? Mas... A gente de vez em quando dá pra trás.
0: Aí, tá vendo aí?
16: A gente pega, né? Pega pra deixar ele com saudade daí.
0: Saudade, que beleza, vai.
17: Oi, Wesley. Olha, eu vou falar a verdade pra você. Tem uns ex que não vale a pena não, mas tem um que eu tenho uma vontade de pegar ele de novo.
0: Aí,
17: eu só não pego porque ele tá casado e vivendo bem longe de mim, viu? Mas que eu tenho vontade de pegar ele, eu tenho.
0: Ah, então eu adoro do... Adoro essa mulherada que fala mesmo, bota a boca no trombone. Vai!
18: Fala aí, Wesley, beleza? O Everton aqui do Japão.
0: Fala, Everton.
18: Cara, só vou falar um negócio sobre esse assunto aí, seu aí.
0: Diga.
18: Se ex fosse bom, me chamava aí, chamava atual. Figurinha repetida não completa álbum.
0: Ah.
18: Então, pessoal, larga a mão de ex.
0: Ah, que isso? Você tá muito louco.
19: Ô, Wesley, mas você pode pegar o ex em quatro paredes, ninguém precisa ficar sabendo.
0: Vai.
19: Esses homens são tudo mentirosos.
0: Exato, na calada da noite, ninguém fica nem sabendo. Hã? Entre quatro, na calada da noite, 3 da manhã, ninguém, já era, ô bicho.
20: Wesley, tô solteira.
0: É?
20: Ajuda a arrumar um. Nem ex mais eu tô pegando.
0: É mesmo,
21: Wesley,
0: querida?
21: Eu não tenho nem. Eu tô namorando agora, então acho que eu vou ter recaída por ele.
20: Nossa, minha filha, tem 16 anos te escutando. E olha, e eu aqui atrás de marido.
0: Olha, ela mandou uma foto aqui. Eu tenho o zóio bonito. Só tenho um piercing no nariz. Um cabelão, vamos arrumar, querido. Não, não é possível. Olha, se a gente abrir a boca aqui, você arruma um 100 namorado aqui. Ó, mal te descrevi, já apareceu aqui os caras, ó. Eu quero, tá vendo?
22: Oi, Wesley. Você já pegou a sua ex também?
0: É lógico. É lógico, querido. É lógico, querido. Aê! Na calada da noite. Às vezes a gente tá meio, né? Calada da... Hoje não mais, mas na calada da noite, já. E não, tem que falar mesmo. Que é radialista sem pudor, não fala mesmo. Oi.
23: Ô, Wesley.
0: Hã?
23: Eu meio que perdi aí a enquete, mas pelo que eu tô ouvindo aí do pessoal, é em relação a esse pega, né?
0: Isso.
23: Eu pego.
0: Olá.
23: O ex, de vez em quando, baixa aquela saudade, aquela carência.
0: Tá vendo? É isso.
23: E ele já sabe como que a gente gosta, né?
0: Olha lá.
23: Eu vou lá e falo, vamos ficar, bora.
0: Aí.
23: Na onde? Pode ser na minha casa, na sua, onde
0: na
23: for.
0: Na casa, tá vendo aí?
23: E vou, não perco tempo, não.
0: Isso.
23: Tempo pra mim é valioso.
19: Tempo é valioso.
1: Ai, Wesley, não é bom ter recaída, não. Porque não. Esses homens só vêm atrás da gente por causa de priquito.
19: É lógico.
1: Tá bom.
19: Ou às vezes, se mulher não tivesse priquito, não dava nem bom dia.
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19: Que vagabundo. Nossa madrugada, 12:38. Daqui a pouquinho tem a história polêmica das duas.
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19: Tem muita coisa.
15: Pareci.
19: Esse cara foi radical agora, velho.
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19: Já entramos no sabadão, hein?

0: tem um monte de gente respondendo aqui, ó.
1: Wesley, nós pega aí com gosto.
0: Ana, o que que foi, querida?
1: Wesley, nós pega aí com gosto.
0: Nós pega aí com gosto, ó. Ai, que beleza.
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3: a sua. E aí, Onho? Beleza, Onho?
0: Fala.
3: Como é que tá as coisas aí? Só meio, de boa, na paz?
0: Meio mole.
3: E os Monjaro, como é que tá aí?
0: Não interessa.
3: Como é que você tá? Você tá fitness? Você deu uma brecada aí? Tem que continuar, caralho. Ficar fitness aí, fininho.
0: Pronto.
3: O final do ano tá chegando, caralho. Então, respondendo a enquete aí. Filho, quem nunca recaiu, né? Cê é louco, a recaída é gostosa demais. Cara, até trepa mais gostoso, meu Deus do céu.
0: Cala a boca, cara.
3: Um abraço aí, olha. Tudo bom.
0: Vagabundo.
3: Te amo, tá?
0: Aqui te amo.
3: Meu gordinho saliente.
0: Sai daqui, cara.
4: Olá, Wesley. Boa madrugada.
0: Boa.
4: Mas essa música eu acho que era de um cego, hein? Porque
0: então,
4: se não dá um umbigo...
0: O que é isso?
4: Apaga a luz pra me te ver melhor.
0: É.
4: Isso não tá certo. Alguma coisa tá errada.
0: Mas o que é não dá um umbigo? Eu não sei. O que significa isso?

0: Boa noite, Wesley.
1: Boa noite.
0: Boa noite, galera da Madruga. Fer chegou por aqui. Então, em relação à enquete, a Nádia foi muito cirúrgica, né? Se esse fosse bom, estaria com a gente. Não era esse. E essa enquete é para os homens que não esquecem das suas ex.
1: Ah, quem fala.
0: Beijo, beijo. Boa madrugada a todos.
1: Ela vivia falando do ex, ela que morava na Espanha, agora não. Ah, aquele pra cima de Moá. Pra cima da gente. Não.
2: Fala aí, Wesley, tudo certinho, beleza? O Marcelinho Uber, boa noite pra você e para todos os ouvintes. Ó, a respeito do tema de hoje, nem se eu quisesse, né? Com a minha ex, porque... ela se matou, então não tem muito o que fazer,
1: ele,
2: né?
1: Ele pesa o clima.
2: Se matou enforcada.
1: Ele pesa o clima, né? Hoje é seu aniversário, não vou te mandar, porque você é sem noção. Vai, vamos lá, mais mensagem chegando aqui, vai. Vai.
3: Bom dia, Wesley. Bora que bora. Sábado, tem muita gente aí desanimada, hein? Tem uns áudios meio desanimados. Bora que bora, Wesley. Quase que você não passa na portinha lá do. Na portinha lá do, do banheiro, hein? Do apartamento, ainda bem que emagreceu uns 30 quilos.
1: Nossa, que celular ruim. Compra um celular decente, rapaz, pelo amor de Deus. Vai.
4: Bom dia, Wesley. Aqui é o Vinícius de Ponta Grossa, Paraná. Viu, o negócio é o seguinte: o povo fala, fala, fala, mas no off faz sim. E eu sou um desses. Eu pego mesmo, se foda. Interessa é esse. Ficante, namorada. E aí? Apareceu a oportunidade, é vral. E. Inclusive, até se ela estiver ouvindo aí,
1: olá.
4: Chama que chama, no probleminha que eu quero, hein?
1: O cara, tá vendo? O cara louco pra voltar a recaída.
5: Bom dia, Wesley. Aqui é o Jairo, motorista de Uber. Então, a respeito da enquete, rapaz, eu pego a atual, pego a ex, pego a. Rapaz, é. É pau, Wesley, é pau pra
1: tá
5: cima.
1: Tá bom, pera
5: junto,
1: aí,
5: verdade, é massa.
1: Pera aí,
6: cara. Ah, Wesley, quer que eu te explique o que é que inundar o umbigo,
1: não,
6: Wesley?
1: Não!
6: Tem certeza?
1: Não,

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0: Mas você vem, Leandro e Leonardo, rumo a Goiânia. Alô, Márcia FM Goiânia, mandar aqui o Wesley em nossa homenagem, só aqui de Goiânia, vigilante, ao Alfredo, alô, Alfredo, alô, Márcia FM Goiânia, de ponta a ponta e ao vivaço, hein, tamo junto.
1: Vem, e vem jogando gostosinho pra mim. Já faz um tempo que eu tô afim.
0: Em homenagem a vocês e as altas loucurinhas que o pessoal tá mandando aqui, né?

0: Amigo Wesley, queridão da madrugada, Rafael, diga. Motorista de aplicativo, aqui em Goiânia.
1: Goiânia.
0: Wesley, a enquete é o seguinte, se o cara for consciente e pensar com a cabeça de cima, ele pura fora, porque ex é problema.
1: Verdade.
0: Agora, se o cara levar pra emoção, pra aquele calor do momento e pensar só com a cabeça de baixo, aí é madeira.
1: É.
0: E a rádio é massa, Wesley.
1: Obrigado, rapaz.
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1: Nosso tema hoje falando de ex, já teve alguma recaída com um ex ou uma ex? Se arrependeu ou não, hein? Conta pra mim aqui, você abre pra mim na madrugada, é sabadão, pode, hoje pode tudo. Oi.
3: Bom dia, Wesley. É o Walter aqui de Campinas, participando pela primeira vez aí, viu?
1: Primeira
3: Sou
1: vez.
3: Cat aí. Ex é problema, o nome já até fala, é ex.
1: Ex.
3: Sai desse problema.
1: Ah, é problema.
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4: Ô Wesley, boa noite aí, Juliano Vidraceiro. Ô, cara, você quer queimar meu trabalho lá, fiz um box pra você, cara? Fala a verdade pro povo aí, ó. Tava até um caminhão aquilo lá, hein? Eu não tenho custão guardadinha não, hein?
1: Olha, eu postei um vídeo hoje no Instagram que tava dando muita polêmica, que é o seguinte, eu aluguei um apartamento temporário e aí quase que eu não entro dentro do box, o box é muito pequeno, né? Então entra lá, dá uma olhada, arroba Wesley Rádio 7. Dá uma olhada, vê se eu não tenho razão. Eu, os caras que faz box, o pessoal tá tudo bravo comigo, mas assim, não tenho culpa. Quem é obeso igual eu, sofre. Então entra aí agora, arroba Wesley Rádio 7. É o último vídeo lá. Você vai ver o tamanho do box. Eu tô pra te dizer que até pessoas magras sofrem. Então. Ou Wesley, caiu o sabor. Não, eu jogo fora. Deixa lá, é a eternidade, não tem como pegar. Tô falando.
2: Estou te amando.
1: Fala no Instagram, eu já vou dar uma zapiada nos comentários.
4: Fala a verdade aí. Tá boa transmissão aí pra nós.
1: Obrigado, querido, tudo de bom.
5: Ah, mas o padeiro já dizia, mano. Pra dar banho numa pessoa do seu tamanho é só se for de mangueira.
1: Que mangueira?
5: Só se for na VAP.
1: Fica quieto, cara. VAP.
6: Eu nem ia comentar sobre esse assunto. Olha, mas aquele box tá perigoso se o sabonete cair, escorregar.
1: Não, nunca mais pega, já era. Fica lá. Não dá pra se mexer. Não dá nem pra entrar dentro do box.
7: Fala, Osama, bem largo, gordinho saliente. Ô, gordinho. Carne, só carne e prato de vegano mesmo, hein? E aquela personal lá da academia? Uma delícia, hein?
8: Olha, Wesley, mas também o povo brasileiro aí tá trazendo as ideias lá da China pra cá, pô.
1: Então.
8: Nós somos brasileiros, pô. A gente gosta de espaço agora.
1: Exato.
8: Agora o povo quer colocar a gente num apartamentozinho minúsculo, pô, não somos chineses, não.
1: Não, e o apartamento de um amigo meu que ele comprou, o banheiro é de drywall, então se ele chegar muito louco, se escorar no drywall lá, ele cai dentro da casa do vizinho, do banheiro. Você é louco, vai.
9: Ô Wesley, vem cá. Mas você já pensou o fato de cair o sabonete num lugar bem apertadinho assim? Que gostoso, não seria?
1: Ah, para com isso!
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1: estamos de volta no fim de semana, é sabadão, hein?
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1: A minha rádio é massa e continua, eu volto já pra te ouvir, hein? E agora tem Banda Magníficos, Miúza, eita, louco! Continua respondendo, já teve alguma recaída com algum ex? Como é que foi? Se arrependeu? 11-3509-9290. Tô te esperando, hein? Já de volta.

0: Morgenklubbens FM, Hans og Jotun. Deixa eu te amar. Deixa.
1: Deixa eu te amar.
0: Deixa eu te amar.
2: Sou hétero.
0: Não, não é você que eu tô falando, cara. Peraí. Tamo de volta ao nosso tema de hoje, dando o que falar aqui. Já teve alguma recaída com algum ex, alguma ex? Como é que foi, hein? Se arrependeu? 11-3509-9290.
3: Bom dia, Wesley. Ah, bom dia. Sobre o teu banheiro lá, realmente...
0: Pequeno, não é?
3: Realmente, ali não dá pra engordar 5 quilos, não entra mais.
0: Não entra mais.
3: Tá louco?
0: Os apartamentos
3: muito
0: novo.
3: Muito pequenininho. Então, demais da conta. Bom sábado pra todo mundo que tá na atividade. Obrigado. Aí.
0: É isso, quem quiser ver,
3: bom
0: entra.
3: Bom dia pra nós.
0: Entra lá, arroba Wesley Rádio 7, você vai ver. Os apartamentos novos, agora o banheiro não. Você que é obeso, assim como eu, não entra. Não tem como.
4: Boa noite, tudo bem?
0: Bom.
4: Ah, tem uma menina fazendo hora aqui que trabalha de dia, tá fazendo hora de noite, né?
0: Ah,
4: hoje.
0: É?
4: Ela falou que vai mudar o horário dela pra de noite pra trabalhar só por causa do locutor da massa.
0: Ah, você é maravilhosa.
4: Valeu. Né? Boa noite, já tá rindo aqui, ó.
0: Tá rindo aí, cadê?
4: Boa noite, Wesley. Boa noite. Júlio Brusque, trabalhando aqui na padaria e te ouvindo.
0: Ó, pessoal da padaria Fran, né? Tá fazendo hora à noite lá. Ê, Fran! Você é maravilhosa! Vem pro turno da noite. A noite é uma beleza, ó. Tô aqui na rádio, dá pra ficar de cueca se eu quiser, não tem ninguém. Maravilhoso. A noite é uma maravilha, querido. Não tem trânsito, os motoristas de aplicativo rodam livremente, os caminhoneiros. A madrugada tem o seu lado ruim, que é dormir de dia, se alimentar, mas assim, pra trabalhar é uma delícia, né?
5: Wesley, me leva pro seu box e faz o que quiser.
0: Que isso?
5: Me usa.
0: Eita, nós, hein?
6: Daqui uns dias os banheiros vão ficar tão pequeno que você, pra entrar pra fazer o número 2, você vai ter que entrar de costas. Se for o número 1, você entra de frente.
0: Cala a boca. Oi!
7: Ô, Ezio.
0: Diga!
7: Esse apartamento novo aí é pra você levar as ouvintes?
0: Não.
7: Safado.
0: Não. Nunca saí com ouvinte. Jamais. Jamais. Vamos lá, mais mensagens chegando aqui, é importante te ouvir. 11-3509-9290 no fim de semana.
8: Oi, Wesley, meu bombonzinho preferido.
0: Oi, querida.
8: Meu fofinho, meu gotozinho. Ai, se eu já tive recaída várias vezes, né? Foi nenhuma nem duas, foram várias.
0: Várias?
8: Você tá bem, meu godoso?
0: Nossa.
8: Meu godinho gotoso?
0: Meu Deus.
8: Já tive várias recaídas.
0: Ah.
8: Mas hoje eu não tenho mais, não.
0: Não?
8: Hoje eu virei uma mulher de fibra.
0: De fibra?
8: Hoje, ó. Tô aqui sozinha na minha casinha, tranquilo.
0: É.
8: Tomei minha cervejinha. Tranquilo. Hoje, homem, ó, o homem tem que ser homem pra querer me pegar mesmo. Ele tem que ser homem. Tinha um trouxa aí... querendo vir aqui em casa. Eu falei, na minha casa não é motel, meu filho. Ah, eu levei uma cerveja. Eu falei, cerveja, eu posso comprar.
0: Nossa, é mesmo?
8: E tamo aí, gato. Boa noite, fica com Deus. Amo você, gostoso.
0: Ela é aquela mulher que fala aquelas vozinhas, né? Que é meu amorzinho, meu momozinho, né? Bacana. Tá vendo? Esse tipo de mulher existe, né? O cara falou, não, leva cerveja. O cara abusado, né?
9: Caramba. Wesley, sobre o tema aí, cara, eu já tive recaída com a ex. Eu só parei de ter recaída com a ex, sabe por quê, cara?
0: Por quê?
9: Porque um dia eu cheguei na casa dela, fui dar um beijo na boca dela, tava com gosto de Juntex da bexiga na boca.
0: Ah, tá bom.
9: E tinha uma semana que eu não ia lá, mano.
0: Tá
9: aí
0: bom.
9: Eu falei, ah, não, ele tá tirando, né?
0: Tá bom, não precisa me dar detalhe, não. Não precisa ficar fomentando isso aí, não, rapaz, tá bom? 1:12 na nossa madrugada, vou abrir a linha daqui a pouquinho, hein? 11-4369-9290.
10: Mulher fresca do caramba. Ah, é, não pode ir na minha casa. Deixa que é fresca, tia. Pelo amor de Deus. Às vezes a gente é casado, tem que ser uma rapidinha, não pode ficar entrando em motel, saindo por aí. Vamos parar de frescura.
0: Não, é que dizem que quando a gente mora assim, a gente não gosta de receber muita visita, né? E o cara estava com más intenções. Ele falou, não, leva cerveja. Então, assim, né? abusado, que fez muito bem, viu?
2: Olha, não sou de esquerda, né? Sei lá, é proibido falar em política.
0: Proibido,
2: né? Mas, se votar no cara.
0: Tá, proibido, querido, proibido. Infelizmente, olha, o leão aqui pega, né? Na verdade, é o boi, ó. Toda vez que falar de política, eu toco isso aqui, ó. Lá. Entendeu? Não dá. Assunto proibido. Vamos lá, mais áudio aqui, vai.
11: Verdade, Wesley. Quase que não coube eu e você lá dentro.
0: Não, quem é você? Eu nunca nem te vi,
11: pra
0: cara.
11: Nós tomar nosso banho.
0: Ah, que banho.
11: Tinha que mandar eles tirar, né? O que você acha?
0: Eu nunca nem te vi, cara. Peraí. Os lobisomens aparecendo, hein, vai.
12: Fala, Wesley. Boa noite. Aqui é o Ribas, motorista rodoviário, hein?
0: Oi, Ribas.
12: Nós vamos sair agora aí de Curitiba com destino a São Paulo aí.
0: Boa.
12: E é claro, curtindo a massa na madrugada aí.
0: Bem-vindo.
12: Se puder, manda um abraço pra toda a galera do rodoviário aí. Valeu, abraço.
0: Valeu, querido.
13: Ô, Ed, eu tenho uma dúvida.
0: Ah.
13: Por que você não conseguiu emagrecer com o Majaro? Você tomou tanto esse negócio aí? Eu vi com a camisa levantada e vendo aquela agulha na tua barriga aí. Todo mundo que eu conheço tomou esse manjaro aí, hoje só tá o pó.
0: É, eu acho que eu consegui vencer o manjaro, né? Droga, né, vai?
14: Salve, Wesley.
0: Fala.
14: Tudo certo, gordinho gostoso? Aqui é Alex, motorista de aplicativo em Curitiba. Cara do céu, houve uma época da minha vida que eu era especialista em revival, hein?
0: É mesmo?
14: Ah, mas eu já gostava, hein? Hoje em dia não, hoje eu tô sossegado. Aí, olha, eu já viajei de um estado pro outro só pra pegar uma... uma das antigas, tá ligado? Ah, mas é bom demais. No meu caso era, né? Agora eu tô justificado, santificado. Mas eu curtia, muito.
0: Obrigado.
14: Minha rádio é massa.
0: Um abraço pra você. Ô, Wesley, tudo bem? Eu sou o Wagner. Lembra de mim? Você fez um tema aí de ex e eu tava pra reatar um amor. Tô quase reatando. É mesmo? Eu lembro de você. Caramba! Será que ele reatou? Deixa eu ver aqui, peraí. Vamos ver se consigo ligar.

0: Grave seu recado agora.
1: Ih, caixa postal, o que que será, hein? Ele ficou com vergonha? Falou que tá reatando com a ex. Quero saber, né? Ô, querido, me atende aí. Será? Mas será que ele vai reatar depois de 12 anos? Nunca vi rastro.

0: de Santa Catarina. Mande um abraço aí pra todos os motoristas da Fabris, transportadora.
1: Obrigado, rapaz. Um abraço a todo mundo da transportadora aí.
2: Ô, Wesley, bom dia. Bom dia, Wesley. Bom dia, ouvinte Rádio Mais. Wesley, eu tive uma recaída com a minha ex. Fiquei, deixei a que eu tava com ela, voltei pra ex. Levei foi gaio, ué. Levei foi gaio, ué. Não diga isso pra ninguém, não. Escutar não, que nós somos amigos.
1: Não, tá bom.
2: Tava na rádio agora à tarde, não era, meu amigo?
1: Não, não, entra a gente, fica sossegado, mano. Ninguém vai saber, mano.
3: Ô Wesley, mas também você, rapaz, nesse tamanho todo, você vai alugar um apartamento pequenininho.
1: Eu vou saber.
3: Pra você tem que ser uma garagem de ônibus.
1: Garagem
3: aquela
1: de
3: bem
1: ônibus?
3: Grandona, com aqueles banheiros grandão lá, masculino e feminino, derruba tudo e faz só um. É, aí sim, aí fica um espaço bom pra você.
1: Ah,
3: entendeu?
1: Vagabundo. Come como sou. Cobra! Come!
4: Pega. Fala, Wesley! Ô, Wesley. Tomar banho no box aí apertado é um problema, agora eu fiquei sabendo. Fala pra mim se é verdade. Se você, na hora de enxugar aí, você usa o lençol tamanho queen?
1: Eu uso.
4: Aqui é motorista carreteiro da madruga.

0: Wesley, aciona o Caps, hein? O sabadão, né? Sabadão.
1: Bom dia, Wesley. Rafael por cá, marcha lenta.
0: Fala, marcha lenta.
1: Barueri, São Paulo. É o Mercado Livre aí na rota.
0: Boa.
1: Positiva.
0: Um abraço pra você.
1: Abraço, meu irmão.
0: Ô, Wesley, tudo bem? Eu quero um marido, me ajuda aí. Caramba.
2: Ih, tá estranho, hein? Ele conhece.
0: Deixa eu ver, ela quer um marido, deixa eu ver aqui. Nosso programa faz de tudo, né? Esse programa é a mãe, né? Ajuda todo mundo, né? Ou elas imaginam o desespero dela. Não, não é isso. É que a pista está salgada. A mulherada fala muito isso. A pista está salgada.

0: Oi, querida, tudo bom?
1: Mentira, Wesley.
0: Verdade, olha, o nosso programa é uma mãe, ele pensa em todos os ouvintes. E assim, você tá procurando um marido, é isso?
1: Nossa, Wesley, ajuda aí, tá difícil o negócio,
0: não, ajudo,
1: hein?
0: Ajudo, ajudo. Mas o que que você procura num homem?
1: Nossa, eu procuro o quê? Não que eu seja dinheirista, né? Mas assim, uma vida confortável.
0: Uhum. Uma vida confortável.
1: Tipo assim, né? Que a gente constrói uma vida juntos, bem confortável. Cara, eu tenho minha filha que é deficiente visual. Que ela, meu, ela vibrou em ti. Eu falei, isso não é programa pra ti. Ela disse, mãe, eu tô apaixonada pelo F. E ela tá aqui do meu lado, vendo, né? Então, assim.
0: Um homem pra estar com você tem que ganhar quanto, assim, mais ou menos? Só pra eu saber.
1: Não gasto muito, não.
0: Não, mas só uma média, sei. Assim.
1: Sete mil. Mas é só de bobinho, assim, né? Porque tem água, luz pra pagar, né? Tem umas coisas, cílios, unha, né? A pessoa quer ver gente bonita, então assim, né? Tem toda uma manutenção, né?
0: Certo. E você é uma mulher muito vaidosa?
1: Eu sou, você viu a foto, sou bem vaidosa.
0: Eu vi aqui. Eu vi, mas... E como é que você tem Instagram? Como é que você quer? Eu te ajudo. O que que você quer?
1: Ai, que, ó, é Selen Isidoro. Tem uma foto antiga. O meu Instagram é Selen Isidoro.

0: Peraí.
1: Não sei se são também.
0: Deixa eu tentar achar aqui. Deixa eu ver.
1: Suelen.
0: Aqui. Peraí. No Instagram?
1: É.
0: Suelen
1: Isidoro.
0: Suelen.
1: Tem mais foto da.
0: Suelen
1: da
0: com L?
1: Com L só e N no final. Isidoro com Z.
0: Isidoro com Z. Deixa eu ver. Isidoro.
1: Isso. Tem mais foto da minha filha com Amado Batista do que minha.
0: Suelen Isidoro, tudo junto?
1: @Suelen Isidoro.
0: Olha, gente, Suelen Isidoro com Z, tudo junto. Posso colocar uma foto sua aqui no meu status, que fica mais fácil?
1: Bota. Aí teve uma que eu tava mais gordinha, só que agora eu tô naquele shape, eu tô magrinha. Não é um jaro, tá?
0: Não tomou. Posso colocar essa que você tá fazendo um dois com a mão?
1: Pode.
0: Ó, eu vou colocar essa aqui, eu vou colocar. Nossa. No meu status, ó, @WesleyRádio7, entra no meu status aí pra você achar fácil.
1: Wesley, olha só, por que tu não tá mais na live, tipo, ao vivo?
0: Hã?
1: Tu não tá ao vivo?
0: Como não?
1: Não, a gente não te acha, gente.
0: Ah, você tá falando na live do TikTok?
1: É.
0: Ah, não, na live do TikTok excluíram o aplicativo aqui, mas logo volto, tá bom?
1: Ah, tá.
0: Bom, semana que vem volta, fica tranquila. Né?
1: Nossa, mas tá desesperado, porque eu queria te ver, porque nós. Olha só, ó, quem te chama de gordinho é recalque.
0: Obrigado,
1: porque cara. Olha, gatinho, hein?
0: Olha, postei.
1: Pegava.
0: Que isso, querido? Ó, postei lá, @WesleyRádio7, é o último story. Entra lá. Pra você dar uma conferida nessa ouvinte, eu vou deixar 10 minutos lá. Entra aí.
1: Tá.
0: Vamos ver o que o pessoal.
1: É Wesley?
0: Ah, Wesley Rádio 7.
1: Tá, beleza. Então, vou entrar então. Ah, a minha filha quer te dar um oi. Peraí. Fala, Vivi. E aí, meu louco, teu preferido? Tudo certo?
0: Tudo bem, querida. Você não fica com ciúme, não?
1: Não, eu não fico com ciúme, não. Aliás. Eu tô namorando agora, meu namoro tá meio assim, mas tô namorando.
0: Mas algo, como, né? Como é que... assim, meio assim?
1: Ah, é porque ele mora em São Paulo, ele é evangélico, aí ele, além de estudar, ele escreve livro da Bíblia, anda muito ocupado, aí eu sou católica, enfim, tá meio morno o negócio.
0: Ah, tá meio morno?
1: Tá.
0: Mas se aparecesse um gatinho hoje da sua cidade...
1: É ver se pode, mas a menina não enxerga. A menina tem namorado lá em São Paulo.
0: Mas e se aparecesse um gatinho aí e falasse, será que ela trairia? Só entre a gente aqui, ninguém tá ouvindo.
1: Não, não, eu não trairia, não.
0: Não, não.
1: Mas se você bailando, ela é gente.
0: É, deixa eu ver aqui, ó. Sobre a foto postada, deixa eu ver.
2: Nossa senhora, velho, que olho lindo dessa mina, mano. Que bocão. Ah. Ela me olhando de baixo pra cima deve ser uma maravilha.
0: Calma, ó, calma, olho
1: verde. Não, tem olho verde. Peraí.
0: Olho verde, peraí.
3: Wesley, boa noite. Eu, Wander, aqui de Nova Lima, Minas Gerais, tudo bem? Já estou seguindo a Suelen aqui, é bonita, hein? Só que ela gosta de dinheiro, hein?
0: Não é aquela mulher vaidosa, então é. Tem que...
4: Ô, Wesley, corpinho de foca, passa o contato dessa mulher pra mim aí. Bora!
0: Tá lá no Instagram, @WesleyRádio7, vai lá.
5: Ô, Wesley, você é uma carniça, hein, mano? Você foi logo na foto mais bonita da mulher e postou lá, né? Seu vagabundo.
0: Não, ela é maravilhosa, o olho dela é maravilhoso.
1: Maravilhoso.
0: Wesley. Oi.
1: Wesley Massa 7.
0: Não, Wesley Rádio 7. Pronto.
6: Ô Wesley, ela parece a Grazi Massa Fera.
0: Olha!
6: Pergunta se ela aceita ficar comigo. Eu tenho 1,60 e peso 192 quilos.
1: Ô Wesley. Escuta, minha mãe não tem coragem de me explicar sobre sexo. Tu acredita que eu dei uma camisinha feminina e uma masculina pro meu pai pra sentir? E não, eu não expliquei.
0: Não tem que falar sobre sexo mesmo, menina. Tá?
1: Escuta.
0: Você namora um evangélico, você tem que esperar casar primeiro.
1: Mais uma coisa. Tu acredita que eu não expliquei pro meu pai o motivo? Ele acabou pensando merda, achou que eu ia transar com alguém. Ele pode.
0: Não vai transar.
1: Meu Deus do céu, eu tô assim, ó, tô de cabelo em pé.
0: Calma, vou manter a calma, peraí.
4: Ô, Wesley.
0: Oi.
4: Boa noite, é o Limpe aqui de Osasco, terra do hot dog. Fala pra ela, Wesley, se ela quiser vir conhecer Osasco, comer um hot dog,
7: entendeu? O melhor do Brasil. Pode falar pra ela que ela já tá convidadíssima.
0: É.
1: Mas aonde que é o hot dog?
0: E Osasco, São Paulo.
1: Nossa, eu morei 10 anos em São Paulo, hein?
0: Aí, Osasco, tá vendo? Eu recebi o convite. Bom, ô querido, olha, eu desejo muita sorte pra você.
1: Ai, mas a gente te ama.
0: Desejo muita sorte. Você vai arrumar um príncipe encantado e aí quando você arrumar, você conta pra gente, tá bom?
1: Não, eu conto não. Convidado principal.
0: É o quê?
1: Você vai ser o convidado.
0: Convidado pra quê?
1: Pra se quedar de casório e ser convidado,
0: ah,
1: né?
0: Que susto, entendi. Tá bom, pode deixar.
1: Ah, tá.
0: Pode deixar. Ó,
1: e
0: então...
1: você também, você tá solteiro, Wesley? Me conta aí.
0: Eu estou, querida.
1: Ó, Wesley, tudo bom com você? Não. Nossa.
0: Para, você me deu sem graça. Para.
1: Nossa, pelo amor de Deus, eu tô dizendo, ai,
0: pera aí, cara.
1: Pra dar pro legal.
0: Pera aí, cara. Boa sorte lá no Instagram. Ó, pra quem não acompanhou, arroba Wesley Rádio 7, tá no último story lá. Entra pra você. E aí é só clicar no perfil, já entra direto no Instagram da Suelen. Querida, boa sorte. Me conta se depois algum gatinho aí deu uma conversa das boas, tá bom?
1: Pode ir, te conto.
0: Um beijo. Te amo.
1: Tchau. Eu também te amo.
0: Esse programa é maravilhoso, hein?

0: Edmilson Souza está fora. Vamos lá, mais mensagem.
1: Bom dia, Wesley, Chicão de Bauru por cá. Wesley, já tô seguindo a Sueli aqui, olá, positivo?
0: 11.
1: É boa gata, hein? Gostei, hein?
0: É. Yeah.
1: Fala pra ela que eu ganho 6 mil aqui, será que tá bom pra ela? Manda uma foto minha pra ela.
0: Ou Wesley, mulher só gosta de dinheiro, não, ela gosta de conforto. Mas se eu fosse mulher também, eu gostaria de ter conforto. Eu adoraria. Vamos lá, mais mensagem aqui. 11-3509-9290, vai.
2: Ô Wesley, o Anselmo te ensinou direitinho, hein, velho? Você realmente tá honrando o seu discípulo do Anselmo Brand, hein?
0: Não é.
2: Rapaz, não vai perdoar as ouvintes nem a pau, velho.
0: Eu não saio com ouvinte. Não saio. Oi.
3: Ô Wesley, fala pra ela que eu tenho umas vaquinhas aqui, uns porcos pra tratar.
0: Uma
3: coisa de 15 mil por mês. Fala pra ela, se quiser juntar comigo, eu
0: passo
3: um cafezinho pra ela aqui.
0: É. Ó, vamos ver aqui, ó. Caramba, ela ganhou seguidor pra cacete, eu tô vendo aqui, ó. Ó, não para de aumentar, velho. Os bronheiros da madrugada, vai.
4: Ô, velho, fala a verdade, algum problema essa mulher tem, irmão? Essa mulher bonita dessa solteira?
0: Bonita.
4: Você tá doido? Que olho bonito do caramba, velho.
0: Bonita.
4: Bonita, cara. Gata, hein?
0: Verdade.
4: Pergunta se ela sai no caminhoneiro na vida dela.
0: Caminhoneiro? É. Eu tô impressionado aqui. 11-3509-9290. E o nosso tema tá no ar aqui, viu? Já teve alguma recaída com algum ex, alguma ex? Se arrependeu ou não? Conta pra nós,
5: Oi,
0: vai.
5: Wesley, eu também quero um namorado.
0: Não é possível.
5: Só que ele tem que gostar das marcianas. Ah, oh, não. Meu amado. Minha rádio é massa. Amo você.
0: Ela tem hiperfoco nas marcianas.
6: Que me apareceu, aí eu nem sabia que isso existia.
0: Oi.
7: Bom dia, seu Wesley.
0: Bom dia.
7: Joel por cá.
0: Ah,
7: novo
0: Joel
7: na praça.
0: Bom.
7: Tu é um locutor diferenciado, garoto.
0: Obrigado, nota querido.
7: Tá 10 pra ti. Pedi pro Ratinho fazer um contrato aí de 30 anos contigo.
0: Cara, eu adoraria. Tem umas contas, papai.
7: Minha rádio é massa.
0: Eu preciso de um apartamento com banheiro maior.
6: Como é doce beijo.
0: Bom, vem na sua boca.
6: Dá uma vontade de levar você comigo.
8: Eu tive recaída, velho.
0: É?
8: Eu tive duas recaídas na vida.
0: Ah.
8: Minhas ex.
0: É.
8: Essa recaída gerou duas pensões.
0: Não, isso é muito azarado. Vamos atender aqui, Márcio FM, alô.
9: Oi, Wesley, meu maçudinho.
0: Ah, meu maçudinho, teu nariz, quem é?
9: É o Thiago, tranquilo?
0: Tudo bem, Thiago?
9: Certo, graças a Deus.
0: Tudo tranquilo aí, você viu a foto da mulher, certo, que eu postei?
9: Não, eu sou deficiente visual, mas a voz dela me deixou louco aqui, ó.
0: Desculpa.
9: Mas a voz dela me deixou louco aqui.
0: Você gostou da voz dela?
9: Aham.
0: Uhum. Olha aí, tá vendo? Por que você não se candidata, rapaz? Alô?
9: O único problema é que ela é muito dinheirista, né? Dinheiro é com ela mesmo,
0: não,
9: né?
0: Não, é 6 mil, ó, foi que tem. 6 mil tem que ganhar.
9: Não, não, então deixa ela lá. Guardinho dela lá.
0: Mas vou falar agora. Mas a mulher gosta de conforto, rapaz, sabia?
9: Que Deus abençoe ela, que dê tudo certo pra ela.
0: Tá duro, né, rapaz? Tá duro, né?
9: Mas,
0: tá duro.
9: Bem duro.
0: Tá duro, né, rapaz? Eu tô sabendo. Tá duro, dorme. As mulheres falam isso. Tá. Diga, tia, já teve alguma recaída?
9: Cara, já tive sim.
0: E aí?
9: Não me arrependi.
0: Não?
9: Não.
0: Como é que foi?
9: Cara, ainda eu tava namorando ainda. E aí, aconteceu lá, coisa, ela veio me procurar, coisa, aconteceu. E na hora que nós tava, não, a outra liga, a atual liga.
0: E aí?
9: Aí eu não atendi, cara. Daí depois ela pegou e me perguntou o que eu tava fazendo. Não, é que eu tinha saído com meu pai e tinha deixado o telefone dentro do carro.
0: Nossa, você é bem danadinho, né, rapaz? Você é bem danado, hein? Caramba, que cara danado. Você é uma máquina, hein, rapaz? Caramba. Tá certo. Oh, um abração pra você aí, quer pedir uma música aqui na madrugada?
9: Vamos rodar então, pra você poder rodar Guilherme Santiago do outro lado da cidade.
0: Do outro lado da cidade, pode deixar, rapaz. Um abraço aí, parabéns, você é uma máquina, querido. Adorei.
9: Tá bom então, Wesley. Eu vou dormir agora e vou sonhar contigo, tá?
0: Não, que vai sonhar comigo, cara. Eu não vou mais te elogiar, não. Tá vindo tá bem.
9: Tá bom, então, fica com Deus, um abraço.
0: Ah, tudo de bom. Tá vendo bem a desmunheca no final, né?
10: Você sabia, né, Wesley? Você sabia que ele era deficiente
0: não
10: visual,
0: sabia.
10: Né?
0: Não sabia.
10: Você não vai pro céu, não, velho.
0: Sabia.
10: Você fez de propósito, tenho certeza. Foi. Você não vai pro céu.
0: De propósito. Ô, Wesley, tudo bem? Boa madrugada pra você. Tamo junto, deixa eu ver.
11: Wesley, boa noite, André aqui.
0: Fala, Andrezão.
11: Wesley, a recaída que eu tive... foi a minha ex me ligar e eu ir na casa dela.
0: E aí?
11: A hora que nós acabamos bem bom, ficou o bujão de gás e a conta de luz pra me pagar.
0: Aí não andava.
12: Ô, rapaz, você viu a foto da mulher lá? Não, que eu sou deficiente visual.
0: Não, foi sem querer, como é que é isso? Foi sem querer, velho. Aí, sem querer.
13: Ô, sua baranga.
0: Hã?
13: Não estraga o truque do mágico, não estraga. Não precisa falar.
0: Que truque do mágico?
14: Que falta me faz um xodó.
0: As mulheradas.

0: Bom dia, Wesley.
1: Bom dia.
0: Maria recaída, eu tenho por todas as minhas ex.
1: É?
0: Já fiquei com todas as ex de novo.
1: É tudo mesmo?
0: Repetida. Ah, ex é bom demais. Não vou falar mal delas, não. De vez em quando chama pra dar um rolezinho.
2: Caramba, Wesley, começo da semana você pergunta pra um cara se ele já tinha visto um chibiu e ele fala que é cego.
1: É.
2: Aí hoje você repete isso praticamente, cara.
1: Não, eu não vou mais perguntar se a pessoa viu, não vou, mas eu vou me policiar. Só dou bola fora. O que eu vou saber, né?
3: E acabe o meu sofrer.
1: Oi!
4: Boa noite, Wesley, tudo bem?
1: Bom.
4: Viu essa... Esse tema, ele merece a música 24 Horas de Amor. Bota aí pra nós ouvir.
1: Ó, pô, hein? Boa pedida, hein? Eu vou tocar, peraí.
3: Ô, Gil, só tá faltando tu, isso?
1: 24 Horas de Amor. A me faz um xodó. Vai, mais mensagem. Oi.
5: Ô Wesley, cadê a mulherada, caramba? Cadê a mulherada cadê suas fãs? Cadê? Quero ouvir.
1: Tá lá, rapaz, arroba Wesley Rádio 7, eu não tirei ainda, ó. Arroba Wesley Rádio 7, último story, a foto da ouvinte aqui, ó. Mais de 1000 pessoas já entraram por lá, né? Quando é amanhã, vocês vão lá, né?
6: Wesley, acho que esse aí é o programa mais inclusivo do rádio brasileiro.
1: É inclusivo.
6: Todo dia liga um cego aqui. É, todo inclusive. Dia que o cego liga, você faz uma cagada.
1: Não, mas é sem querer.
3: É isso aí, meu irmão. Já tá vindo.
1: Os caras me mandando molerite. Não é pra mim que vocês têm que mandar.
3: Boa.
1: É pra moer lá, ó. Essa moça
7: meu
1: aqui,
7: povo,
1: ó.
7: Só quer mulher bonita, mas não põe na conta do lápis,
1: olá.
7: Né? É cílios, é cabelo, é unha.
1: Unha.
7: É meu. É tudo, né? Aí só quer a pessoa ali bem arrumada.
1: É.
7: E não põe na ponta do lápis. Aí fica difícil, né?
1: Ter mulher bonita é caro, viu? É primavera!

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a rádio é massa e continua. Daqui a pouquinho eu volto com a história polêmica, hein? Você não pode perder. Já, já. O que será que vem por aí, hein? Tô contando com a sua opinião.

0: Ô, miséria, como é que não vai lembrar da ex com uma música dessa? Ah, essa machuca demais.
1: Eita, é só modão de Paulo e Paulino, nada mudou. Estamos de volta, tudo pronto pra história? Já vou pra história polêmica de hoje, hein? Rapaz, a nossa madrugada é massa! Até as 4 da manhã, tamo junto. Alô, você trabalhador da madrugada, galera da insônia também. Você que tá trabalhando agora, pessoal das farmácias, pessoal dos postos de combustível também. Galera da costura, alô, você costureira. Tamo junto aqui,

0: Ô Wesley, você tá fazendo o programa do estúdio hoje mesmo?
1: Não, não. Na verdade, eu tô fazendo da praia. Tô pegando um bronze. Às 2 da manhã. Seu animal. De onde você acha que eu ia fazer? Pergunta besta.
2: Aí, Wesley. Boa noite, bom dia.
1: Boa noite.
2: Cadê a música mais tocada da noite?
1: Esqueci.
2: Do Marquito.
1: Tá vendo? O pessoal fala, ah, é semente, ninguém pede Marquito, tá vendo? Uma das mais pedidas na madrugada é o nosso Sucessão.
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1: Marquito cantando pro Brasil.

0: Ô, Wesley, essa música do Marquinhos vai ficar melhor ainda quando ele entrar pro Sepultura, hein?
1: Cala a boca!
2: Tem que fazer homenagem pro Marquinhos mesmo. Depois não. Que aconteceu o que aconteceu com o Rick, não adianta chorar, viu?
1: Vamos lá, mais um desnecessário, vamos lá. Vamos pra história. Wesley, eu sou motorista de aplicativo há mais de 5 anos. E eu gosto muito da minha profissão. Ser meu próprio patrão, fazer o

da minha mulher, ela fez a cabeça dela. Por quê? Porque ela foi traída por um rapaz que era motorista de aplicativo também. E aí ela falou pra minha mulher: olha, cuidado com essa profissão aí, que eles têm um grupo, eles são tudo safado, viu? Principalmente os que trabalham à noite. Cuidado, que olha o que eu tô te falando, hein? Eu não me atentei, eu me lasquei. Tudo isso a amiga da minha mulher falando. Ó, pode ter certeza que ele trai. Tem profissões, amigo, que não se namora. Motorista de aplicativo, personal trainer. Aí, olha, é uma raça que eu não quero mais pra mim. Então fica de olho no seu marido também. E o Wesley, desde esse dia, a minha mulher vem fazendo o inferno. Primeiro pedindo pra eu mandar localização. Eu falei: tá bom, calma aí. E quando eu passava perto do motel, ela já ligava: você tá onde? Não tô fazendo a corrida, o passageiro tá no carro, amor. Ela tá falando aqui que tá perto do motel. Faz chamada de vídeo aí. E o Wesley, por causa disso, a minha nota no aplicativo caiu. Porque ela pedia pra fazer chamada de vídeo, eu tinha que pegar o celular. Eu percebi uma vez que um passageiro se irritou. E ontem eu recebo um ultimato. A minha mulher vira pra mim e fala: olha, eu tô muito desconfiada, ou você larga essa profissão de motorista de aplicativo, ou o nosso casamento tá acabado, sabe? Tanto horário pra você trabalhar, você vai trabalhar de madrugada? Não, não, não. Não, isso aí você tá fazendo de propósito. E outra, você sai de sexta pra sábado, 6 da tarde, volta 7 horas da manhã. Isso é pra pegar novinha por aí, nas baladas. Não, ó, ou você larga essa profissão, ou nosso casamento tá acabado.

Wesley é muito aflito que eu te escrevo. Isso aconteceu ontem. Espero que você conte aí. Eu quero opiniões sinceras dos amigos que trabalham na madrugada, porque assim, eu gosto de trabalhar de madrugada, não pela mulherada, mas pela questão do trânsito, sabe? Por ser mais tranquilo, as corridas parecem que rende mais. Você me entende? E eu gosto muito do seu programa. As horas passam rápido por aqui.

Você acompanhou a história? Tem uma opinião? Então manda. 11-3509-9290. Volto já pra te ouvir com muitas polêmicas na madrugada, hein? O aplicativo ao casamento, hein?

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0: Morning Mendes. Você quer largar achando que é machão demais?
1: Me larga, me larga, boy.
0: Direitos iguais, já estamos de volta, 12:28. Polêmica, hein? Acho que perdemos mais um aplicativo na madrugada, hein? Virou camisa de saudade.
2: Fala, galera da massa, como é que vocês estão? Vou falar a verdade, esse motorista de aplicativo aí, vou te falar, hein? Tá bem das ideias, não. Falar que isso aqui é uma maravilha, eu também faço o aplicativo, mas é complemento de renda. Isso é doido, isso aqui é pra quem não tem uma profissão boa e ganha mal. Pra quem não tem profissão e vai ganhar saláriozinho de comércio aí, beleza, aí sim. Dá pra falar que é bom ser motorista de aplicativo. Fora isso, você é doido. Acaba com o seu carro. Na hora que você for vender o carro, você vai ver o prejuízo que você levou. E a mulher dele também, vamos falar a verdade, hein? Uma coisa é fato, casamento acabou. E a mulher não confia. Se não confia, já era. Como que vai continuar mesmo que largue a profissão? Vai saber se ela também não tá pondo uma guampa, porque quem muito desconfia, porque também faz errado. Um abraço, tchau, obrigado.
0: Uma vez me falaram que é a teoria do espelho, né? A gente cobra do outro que a gente é, né? Te enxerga a maldade que a gente é maldoso. Tem um negócio assim, a teoria do espelho.
3: Ô Wesley, já que ele falou que ele tá trabalhando de madrugada porque ele gosta de escutar o seu programa, eu acho que quem deveria ligar pra mulher dele era você. Dá uma explicação pra ela lá, pô.
0: Ô querido, passa o telefone da sua mulher aí, não pra bobear, eu vou ligar pra ela. Pode me mandar que eu ligo. De verdade, pode ligar que eu ligo.
4: Ô amigo, meu conselho é o seguinte: conversa com a tua mulher, diz que vai deixar o serviço, mas que ela que tem que levar a mesma quantia de dinheiro que você levava pra dentro de casa, vai ter que ficar por conta dela. Será que ela vai dar conta?
0: Nossa.
4: Tanta coisa pra se preocupar, né? Hoje em dia as coisas tá muito diferente. O marido levando sustento pra dentro de casa, querendo dar o melhor. E a mulher com ciúme. Quando tem necessidade, bem. Mas é o trabalho do homem, né? É muito esquisito isso. Talvez ela só tá arrumando um pretexto, porque ela já sabe que você não vai largar o trabalho. Talvez ela já tá querendo deixar você a tempo. Abre o olho.
0: Minha opinião, ele correr é teu nariz. Ele correr é teu pai, vagabundo.
5: Ô, ele correr, bom dia. Deixa eu te falar, essa vagabundo. Mulher aí tá aplicando é gaia no cara, viu? Pra tá tão correr. Desconfiada desse jeito é porque ela tá aprontando.
0: E o ele correr aqui, ó. Vagabundo. Vamos lá, mais áudio aqui.
6: Wesley, bom dia, o Adriano do Japão. Meu cunhado aí no Brasil era motorista de aplicativo, né? Saía de manhã, 6 horas da manhã e voltava 8 horas. Não trazia um real pra dentro de casa. Aí falava pra minha irmã que não tinha corrida, que tava ruim. Passou 6 meses, apareceu uma mulher buchuda dele. aplicativo, hein?
0: Eita, nós!
7: Vai. Wesley.
0: Oi.
7: Essa história de trabalhar de madrugada não significa nada. Um homem pode fazer coisa errada em qualquer horário. Entendeu? Se tiver chance, vai fazer. Se quiser, né? Claro. Essa mulher dele tá ouvindo demais. Que é amiguinha que a gente não tem que ficar escutando, não. Entendeu? A amiga dela tá passando trauma dela de corna pra ela.
0: Verdade.
7: E ela tá caindo. E errado é ela de encostar o marido dela na parede por causa disso.
0: Obrigado, minha amiga, pela sua opinião. 11-4369-9290. Alô? Alô?
8: Alô?
0: Quem é?
8: Eu mandei a mensagem pra ele 1h30, tô esperando sair a mensagem do Rico ainda.
0: A opinião da história de hoje?
8: Eu falei lá na mensagem, na enquete. Eu falei na mensagem. Não, qual é a minha mensagem?
0: Não é enquete, é a história de hoje. Qual que é a sua opinião?
8: Só de hoje eu tava.
0: Então, tchau. Vamos lá, mais opiniões chegando. 11-3509-9290.
9: Fala, Wesley, tudo bom?
0: Bom.
9: Eu acho que esse cara aí deve continuar no serviço dele, deixa essa mulher de lado. Porque se ela não confia nele, já não tem mais casamento, né?
0: Ah, o duro é quando a pessoa fala, é pra você escolher entre a profissão e o casamento. Já me falaram isso, falou, ou você escolhe namoro ou profissão de radialista. Bom, tô aqui até hoje.
10: Vai. Ô, Wesley, Marcos aqui de Rio das Pedras, viu?
0: Ah, Marcão.
10: Embicado aqui em busca de Belo Rio.
0: Boa.
11: Na minha opinião, Wesley, eu falaria pra ela o seguinte, então tá bom, eu saio. Fica em casa. Deixa ela bancar, quero ver se ela vai aguentar bancar a casa sozinha. Aí ela vai ficar enchendo o saco dele pra arrumar serviço. Só dizer, não tem, tô procurando. Faia, finja que procura. Mas deixa ela arcar com a casa um pouco sozinha pra ela ver. Esse ciúme doentio, ciúme besta. Se ele tá dizendo que tá tranquilo, que não busca isso lá fora, ela tem que respeitar e pronto. Manda ele ficar em casa. Um mês quero ver ela aguentar.
0: É, rapaz, vamos lá, as últimas opiniões sobre esse assunto. A mulher fez o ultimato, o aplicativo ou o casamento.
12: É, mano, é complicado.
13: Alô?
12: Porque a mulherada hoje em dia, você não precisa nem dar em cima. As mulheres dão em cima da gente, né, cara? Sai à noite pra trabalhar aqui, vira e mexe, as mulheres dão em cima, cara. Vê um cara alto, bonito, olhos verdes, 1,88m. Lindo. Não há que resista, né, cara? Então a gente tem que tomar cuidado, porque o pecado tá aí, cai quem quer, né, mano? A gente tem que ter Deus no coração. Se tiver Deus no coração, você não trai.
0: Obrigado, querido. E o Marcelinho é fiel mesmo. Já umas mulheres, eu pegava corrida com ele, as mulheres davam em cima dele, não, eu sou casado. Cara fiel. Alô?
14: Alô?
0: Quem é?
14: É o Pai da Funerária.
0: Pai da Funerária acompanhou a história?
14: Acompanhei a história.
0: Qual que é a sua opinião?
14: Eu acho que de começo quem desdenha quer comprar, né? Acho que ele tem que colocar a barba dele de molho, que ela tá doida pra sair fora, deve estar aprontando alguma coisa. Minha mulher é 28 anos de casada, eu faço Uber também. Uma vez ela falou pra mim assim, você me trai à noite porque tem uns babacas que falam que não respeita as mulheres, fala que tá comendo todo mundo, né? Eu falei pra ela, você trabalha fora, você também me trai todo dia com os seus amigos lá?
0: Você falou, rapaz?
14: Falei pra ela, você sabe que você tem homem lá no seu serviço, você me trai também? Não, eu falei, então eu também não. Respeito a minha profissão, que eu respeito a sua.
0: Nossa, aí tem café no bolo, hein?
14: O que acontece é que assim, à noite, tem muito trabalhador decente como nós na noite. Agora tem uma babaca que fala assim, eu não vejo isso, eu trabalho de Uber, eu não vejo tanta mulher em cima de mim, não, rapaz. Eu louco, eu até tento, mas não consigo. Não é assim, não. A mulher tem respeito, tem filha, mulher casada, tudo pegando Uber. Mas tem uns babacas que não comem ninguém e fala que come todo mundo. Aí, já viu, né?
0: É, rapaz, obrigado pela sua opinião, viu,
14: agora,
0: meu amigo?
14: Pra finalizar, o que a menina falou aí, manda ele falar pra ela assim, então vou fazer o seguinte, se minha mulher faz isso comigo, eu falo, vamos fazer o seguinte, eu paro de trabalhar e você sustenta a casa. Pronto. Depois de um mês ela manda ela voltar a trabalhar de novo.
0: Gostei, pai. Um abração pra você, viu?
14: Com Deus. Eu vi você lá no Cacá hoje, foi da hora. O Cacá tentou zoar com você, mas foi tudo de bom.
0: Você viu? Eu tava no Cacá Siqueira à tarde, né? Na Massa FM São Paulo aqui. Deu uma zoada.
14: Maravilhoso também.
0: Maravilhoso. Um abraço, querido.
14: Abraço, fico com Deus.
0: Valeu. Ô Wesley, por favor, me indica uma música aí de Bimba. Essa aqui, ó. Essa aqui. Conversa, essa aqui. Ó.

0: Wesley, qual é o trouxa quando vai bimbar, fica ouvindo música? A gente já fica torcendo pro piu-piu ficar duro e vai ficar pensando em música. Ah, vai te lascar.
1: Qual que é o problema, velho? Ó, música cafona, vocês não sabem. Sabe que é música boa.
2: Quando eu escuto essa música, eu começo a fazer flexão do nada.
1: Flexão?
2: Será porque eu fiz muito fuk-fuk escutando ela?
1: Alô, Márcio FM.
3: Alô. Alô, bom dia.
1: Bom dia, quem fala?
3: É Amarildo de Guarapuava.
1: Tudo bem, Amarildo?
3: Tudo, e você?
1: Tudo tranquilo também. O que você tá fazendo de bom, hein, Amarildo?
3: Rapaz, tô trabalhando em empresa de ônibus.
1: Empresa de ônibus?
3: Isso.
1: É verdade que os caras do busão aí pegam bastante mulher ou é lenda urbana?
3: É, eu não sei porquê, mas pega.
1: É mesmo? Não é lenda urbana?
3: Não é.
1: Porque
3: Eu mesmo não pego nada, porque não dirijo, só fico de plantão, né?
1: Mas e os motoristas?
3: Sou fiel, né, Olho? Eu sou fiel, né?
1: Fiel até a página 8 mesmo. Pareceu uma mulher gostosona, mas falou assim: Amarildo, vem me amar. Traça, entendeu? Mano, não tem como, Amarildo. É ser muito difícil, né? Difícil.
3: Não, tem que pensar 9 vezes e meia.
1: É, então, é muito complicado.
3: É porque daí a esposa lá na casa tá esperando, né?
1: Eita,
3: mas... a gente, daí faz igual o motorista aplicativo aí, acontece, daí dá ruim.
1: Então, é complicado, é difícil exigir. Mas e os motoristas? Tem história aí dos motoristas que pegam as mulheres?
3: Tem história, tem.
1: E aí?
3: Bastante, tem.
1: Mas dentro do
3: tem
1: busão?
3: Tem bastante.
1: Conta uma pra mim, mano. Fofoca uma aí, mano.
3: Oi?
1: Fofoca uma pra nós aí, marido.
3: Será?
1: Não, ninguém tá ouvindo, não. Fala pra nós. Mas...
3: Não, que tarde tem gente escutando, né? A mata aqui tem muita audiência aqui na cidade.
1: Não, mas não precisa nem falar o nome da empresa nem nada, só conta uma historinha. É dentro do busão que os caras... É?
3: Não, eu sou fiel, eu sou 10.
1: Não, tô falando dos motoristas aí.
3: Ah, os motoristas, eles têm, sim. E os caras estão lançando dinheiro. É a mesma coisa que o motorista aplicativo.
1: Ó, se a mulher do cara estiver ouvindo, agora você lascou com ele. Ô, Marido, quer pedir um modão aqui, uma música boa pra nós ouvir na madrugada?
3: Eu, na verdade, eu queria disputar com você aquela música lá, Chorei no Final.
1: Chorou
3: aí, né?
1: No sinal? Nossa
3: senhora. Motorista para no ônibus, que nem eu te falei, né? Motorista para no sinal, aí chora mesmo.
1: Entendi, tá certo. A disputa é já, mas eu vou deixar anotar aqui, tá bom, Marildo?
3: Não, Elis, mas da história do motorista do aplicativo lá, é o seguinte, eu faço aplicativo também na Zona de Fogo, sabe? E eu já aconteceu de levar um homem e três mulheres.
1: Um homem e três mulheres?
3: No motel.
1: No motel?
3: No motel, aí tem mais ainda.
1: Ah, mas não aguento.
3: E tem mais ainda, que você não entra só dentro do pátio do motel, você entra dentro, tem mais uma porta, né, que entra dentro da garagem. E às vezes eles pedem, né, mas aí, enfim, cada um é cada um, né. A minha consciência é limpa e tal, tô trabalhando, sou profissional, né? Às vezes eles convidam a gente, vamos dizer um ali e tal, né? Eu sou profissional, né? Eu não...
1: Você não entrou no quarto, Amarildo?
3: Não dá, né?
1: Amarildo?
3: Não dá. não dá. Daí, né? Daí a gente leva só quatro, só três, né? Atrás. Daí ele falou, leva quatro, daí... Então, beleza, então, né? Daí a corrida era vintão, o cara me deu 100. Falou, pegou um pouquinho a mais. Daí na hora de acertar, ela me deu 100. Falei, olha aí.
1: Marildo.
3: Oi.
1: Nesse dia do motel, que te chamaram pra adentrar o quarto pra participar da bagunça, você não entrou, Marildo?
3: Não. Não entrei. Eu sou profissional ali. E o que acontece ali, ó, que nem os rapazes do aplicativo falam aí, é, nem todos, mas tem muito profissional na área do aplicativo que ali, é, tipo assim, a gente é meio assim, cabelo grisalho, bonitão, sabe?
1: Mario.
3: Aí o que acontece, as meninas chegam e falam assim, ah, eu adoro homem mais velho. Falei, ó...
1: A Maria das meninas era bonita do motel?
3: Ah, era muito bonita a menina. Muito bonita. Aí eu peguei, deixei lá, né?
1: Maria.
3: Deixei lá e tocou, ficou rindo e tchau, né?
1: Ó, liguei a máquina aqui, Amarildo. Tá mostrando nervosismo. E pediu pra repetir. Não, não entrou no quarto, né?
3: Não, é porque eu tô nervoso, porque que na verdade eu... Na verdade, eu curto esse programa demais, sabe? Tô muito apaixonado por esse programa. É.
1: Mas não entrou no quarto, né, Marildo?
3: Não entrei. Pode pôr a máquina pra você ver, não entrei.
1: Vamos ver.
4: Mentira.
3: Vamos ver.
4: Mentira.
1: Nossa. Você gosta do programa, Marildo?
3: Cara, eu ligo, eu vou falar uma coisa bem francamente pra você, se você me permite.
1: Fala.
3: Rapaz. Você acredita que eu sou muito católico, sabe? Você acredita que eu, tipo, a 0 horas antes um pouquinho, eu assisti a missa, né? Aí e tal, tá. E daí eu entrou teu programa, sabe? E daí eu larguei mão, Pai do céu. Eu devo essa agora. Daí o que acontece? Daí eu escuto depois, eu assisto depois que acaba o programa.
1: Pera aí, mas você largou a missa, meu.
3: Puta, mas enfim, ó, eu tenho aqui comigo que eu trabalho bem sozinho assim, sabe?
1: Tá bom.
3: Tô motorista plantão, abasteço, foto e tal. E o que acontece? A gente dá risada sozinho, às vezes dá até medo, sabe?
1: Ou é, às vezes você desviou o cara, estão falando que eu desviei aqui. Não, mas eu fico feliz, cara, de ser fiel ao programa, mas não deixa de assistir suas missas, não, tá bom?
3: Não, é verdade o que eu tô te falando, é verdade sim. Esse dia eu tava pensando, é verdade, esse dia eu tava pensando, cara, o que que eu tenho que fazer agora, me licei, cara. E eu assisto, pra você ter uma ideia, eu trabalho naquela empresa há 15 anos. Aí o que acontece? Eu repassei todo mundo na massa aí. Repassei, não vou falar o nome que não precisa, né? Mas repassei todos eles, tem um chato demais. Temos mais ou menos, cara, mas eu quero, tipo assim, eu quero parabenizá-lo, o teu programa aí, você como profissional, e brincadeira, e, cara, é demais, cara, você é um, não tem palavra, sabe, é um excelente profissional e é o cara das noitadas mesmo, que alegra todo mundo aí.
1: Ô, Marildo!
3: Pode falar.
1: Eu tô com peso na consciência, vamos ouvir um pouquinho dessa aqui, ó.

0: Ô, Amarildo, você tá chorando, é impressão minha?
1: Cara, eu tô quase chorando, sabe, de falar com você. Eu falar bem legal pra você, cara.
0: Puxa.
1: Tô quase chorando.
0: Puxa.
1: Viu? É. Mas é muito legal, muito massa, Red, é muito massa, massa, massa mesmo, né? Pessoal e o povo aí, ó. É muito engraçado, muito tranquilo, muito massa. Rapaz, não posso nem falar.
0: Calma, Marido, calma. Calma aí, Marido. Ô, Marinho, você tá chorando, é impressão minha?
1: Olha, eu tô meio nervosão, eu quase chorei.
0: Calma, Marinho.
1: Não, essa música aí, ela toca mesmo, né?
0: Ela toca.
1: Essa música aí, dá pra você... Na verdade, se você escutar essa música aí, ó, escutar essa música aí, você dá pra refletir uma semana, sabe? Aí dá pra você sair e fazer os aplicativo aí, tranquilo, ficando com a música aí.
0: Isso.
1: Eu como sou fiel.
2: Deus me trouxe aqui.
0: Ô, Amarildo!
1: Aliviar o meu sentimento. Bota lá.
0: Você tá chorando, é impressão minha?
1: Quase chorando já, rapaz.

0: Rapaz, isso aqui começou a chover aqui, agora.
1: Que foi, Amarildo?
0: Começou a chover.
1: Ah, começou a chover?
0: Uhum.
1: Ah.
0: Mas aí, muito apurado, né?
1: Ô, Marildo.
0: Pode falar, meu querido.
1: Chorando, pessoa minha.
0: Cara, na verdade, eu sou bem nervoso, sabe?
1: Não entendi.
0: Então eu tô quase chorando.
1: Tá bom. Ô, Marildo, eu te amo, viu?
0: Aí, né? Também te amo, cara. Um abraço aí.
1: Bom trabalho, tá?
0: Toda noite, muito obrigado. Fique com Deus aí.
1: Amém.
0: E continue tanto profissional que você é e tamo junto.
1: Obrigado,
0: tá bom? Desde as 0 horas até as 4 da manhã.
1: Querido, ó, volta, assistir a missa, tá bom? Beijinho na boca. A missa.
0: Beleza.
1: Que é 4 da manhã, tá bom?
0: Ah, não, tranquilo, eu tô escalado já, sabe? Eu tô escalado amanhã tô escalado.
1: Tá bom.
0: Daí domingo às 9 horas.
1: Tá bom. Beijo, querido.
2: É, o Amarildo tem que escutar a missa depois do programa, que é pra pagar os pecados, né?
1: É.
2: E voltar pro caminho de Deus.
1: É.
2: Porque esse programinha.
1: É.
3: Traz o lenço.
1: Fantasias na cabeça. Deixa eu mandar um alô aqui, deixa eu ver. A Marinha, de Juazeiro do Norte. Tudo bem, Marinha?
4: Tá gostoso e é nessa que eu vou. Um beijinho na boca. De novo.
1: Ela escreveu Marinho, será que é Marinha mesmo? Ou é Maria? Juazeiro do Norte, Ceará. Ó, escrutando. Todo amor, tudo conectado aí.
4: Vou te ensinar a dançar. Vai ser.
5: Fala, Wesley, bom dia.
1: Aqui
5: é o Ian de Portão do Rio Grande do Sul. Falando em Marquito, como é que tá o estado dele? Sabe mais de alguma coisa? Eu vi que ele teve alta, né? E como é que tá?
1: Estado de São Paulo. Mas tá bem, tá? Disputou a eleição e tá de borda, né? Tá se recuperando aí, porque olha, foi um milagre mesmo, né? Já voltamos a tocar ele aqui, vai.
6: Ué, mas você é um mendigo, velho. Você tá querendo fazer o cara chorar mesmo, né?
1: Não, mas é.
6: Vagabundo, velho.
1: Não, velho. Quer alegrar os outros.
7: Bom dia, Wesley. Aqui é a Nájila de Sapecó. Fala, Wesley, beleza? Coloca a foto da Nájila aí no teu Instagram pra gente ver.
1: Que Nájila?
7: Ver quem que é dona dessa voz linda.
1: É Nádia. É Nádia, rapaz. Alô, Gilberto Lupércio, ele mora em Lupércio, né? Tá junto com a gente. Daniel Formanski também, Morro da Fumaça, Santa Catarina, a galera toda ligada na massa.
8: Olha, o Marquinhos tava até bem, já tava recuperando, mas depois que abriu o azul, ele deu uma recaída de novo, foi mal votado, entendeu?
1: Não, cala a boca.
9: Ô, você não quer dar um sur aqui pra mim te elogiar também? Ah, todo mundo te elogia, você deve estar pagando essa turma, é possível. Não tô precisando cascar aí, velho. Eu até choro se você quiser, tá bom? Mas dá um cascar pra mim te elogiar aí, velho.
1: Não tô, rapaz. É que esse aqui é um programa sincero. É difícil ouvir um programa sincero no rádio. Quando a gente fala, a vida tá uma desgraça, a gente fala. Sabe, o cara tá passando por uma traição, a gente fala. Então, assim, é um programa realista, um programa raiz do rádio do Brasil. Então, assim, é muito, muito difícil. Na madrugada mesmo, onde a gente tá agora, eu nunca ouvi. Na época do Diguinho, sim. Pra mim, foi o melhor disparado na madrugada. Mas, hoje em dia, não tem um programa como esse, onde a gente fala tudo, toca música boa aqui, enfim. Programa pra gente papear, falar mal dos outros, fofocar, né? Então, seja bem-vindo também, querido. O fã palestra falou, Wesley, fala pra ele chorar na minha caceta, tá bom. Caceta e planeta, né?

0: Beleza, Wesley, eu vou dormir. Boa noite pra vocês todos.
1: Ah, tá vendo? O rádio na madrugada é isso, o cara participou aqui durante a madrugada inteirinha, ó o que ele falou, ó lá.
0: Beleza, Wesley, eu vou dormir, boa noite pra vocês todos.
1: Ô, aquele bom descanso, viu? Dorme com Deus aí, tudo de bom, tá vendo? Você não ouve isso, hein? O ouvinte se sente nosso amigo, e você tá do outro lado do rádio, é meu amigo. Eu sempre, conte comigo nas madrugadas, é isso, entendeu?
2: Opa, bom dia, Wesley. Daí, você já liberou a live lá no TikTok?
1: Não liberei. Não liberaram ainda. A pessoa tem uma certa preguiça, né? Eu peço uma coisa, é pra madrugada? Ah, então espera aí 15 dias úteis, né? É mais ou menos assim. Oi.
3: Boa noite, Wesley. Aqui é o Kleber de Novo Hamburgo.
1: Fala, Klebão.
3: Trabalhando de segurança.
1: Segurança.
3: Quero desejar a todos aí uma boa madrugada.
1: Obrigado.
3: E dizer que é a minha primeira vez aí ligadinho na rádio. Gosto muito do programa de vocês aí.
1: Obrigado.
3: E também mandar um beijo pra toda a mulherada aí que acompanha a rádio nas madrugadas aí. Valeu, Wesley.
1: Valeu, querido.
3: Abraço.
1: Tudo de bom. Adriano do Capão Redondo também tá junto com a gente.
4: Ô Wesley, tem como você ir lá fora ver se tá chovendo?
1: Ah, pronto. Aí é demais também, né? Aí, ó, de lá fora. Parar o programa e ir lá na janela. Ah, pelo amor de Deus.
5: Bom dia, Wesley. Aqui é Pereira, direto do Japão.
1: Fala, Pereira. Foi
5: o Rashi. Wesley, quando você vai começar a falar com a IA também?
1: Não,
5: até
1: não vou
5: o Anselmo
1: falar.
5: Agora se rendeu a IA, tá trocando ideia com ela.
1: O Anselmo? Vem?
5: Fala aí.
1: Não, não acredito que o Anselmo tá fazendo isso, não. Não, Anselmo, não. Ô, Wesley, larga o áudio aí, jogador.
6: Larga o áudio aí, caralho.
1: Cala a boca. Ô, Wesley, não escuta mais meus áudios. Ah, você não começa, hein? É a Vicky. Olha, são mais de 2.500 mensagens chegando aqui. Né?
7: Bom dia, Wesley. Aqui é o Emerson. Liga pra mim aí, pra mim participar da disputa musical.
1: Daqui a pouquinho, hein? Já, depois das 3 da manhã.
8: Fala, vovó Mafalda.
1: Fala.
8: Éder, de Curitiba, motorista de aplicativo.
1: Diga.
8: Cara, é aquela coisa, a mulher tá caçando assunto.
1: Ah, não, isso aqui
8: eu sou solteiro, sim, aparece oportunidade, mas é aquilo que a gente vê que não acrescenta, que não agrega, não é propósito, é distração, entende?
1: Entendi, é da história que ele tá falando, já foi a nossa história. Se você não acompanhou, entra no YouTube, youtube.com/WesleyOliveiraRádio, ou coloca lá, Companhia da Massa e a data pra você ouvir inteirinho, tá bom?
9: Queria saber se é normal, tem um amigo meu, Paulo, saiu com uma louca. Ele falou que a louca tem 18 centímetros de greve.
1: Tá bom. Sem besteira. Aliás, terça-feira agora tem Bahamas Hotel Club em Riso, em Bahamas. Vamos sortear par de ingressos, viu? Então já vai se programando aí pra você curtir um baita show de comédia do Bahamas Hotel Club.
10: Bom dia, Wesley. Aqui é o Everson de Caxias do Sul.
1: Olá!
11: Boa noite, Wesley, tudo bem?
1: Bom
11: dia, na verdade, né? Estamos aqui voltando de Foz do Iguaçu, na verdade, de Cidade de Leste, Paraguai. Tava fazendo um sertanejinho ao vivo lá no Agrobar.
1: Boa!
11: Tudo de bom pra você, bom programa, minha rádio é massa, eu te amo.
1: Obrigado, querido! Os cantores da noite. Os cantores da noite pegam a mulher, viu? Eu conheci um cantor. Sem brincadeira, ele falou assim: olha meu WhatsApp. Aí eu olhei assim: tinha lá Jéssica Choutal, Jéssica, não sei o que, Amanda, não sei o que. Tinha uma lista assim de umas 20 mulheres assim, chamando: ah, onde você tá tocando hoje? Onde você tá cantando hoje? Né? Mas tá ruim seu áudio, manda de novo, hein?
12: Se eu for lá no Bahamas, lá, a única pessoa que vai dar risada vai ser as profissionais com o tamanho do meu pipi. É menos de 3 centímetros.
1: E nada, rapaz. As mulheres elogiam, falam, nossa.
6: Ô, Wesley, bom dia. Começou a trocar o padre Marcelo aí com o Belo. Começou a pegar uma, assim, uma fumaça, pegar um fogo no ar daqui, Wesley.
1: Pegou fogo, rapaz.
6: Certo, aconteceu, viu, Wesley?
1: Olha aqui, ele pega um copo com água. Tô brincando.
13: Ô, Wesley.
1: Ah.
13: O Diguinho vai fazer show lá no Bahamas.
1: Ele
13: é comediante, né? Fala pra nós aí.
1: Não, Rogério Morgado e o Fuzil na próxima terça-feira.
14: Ô, Wesley, que é o Juliano do aplicativo. Meta batida. Quinhentão garantido já, hein?
1: Então?
14: Toca a música do Pablo aí pra nós aí. Esse cara sou eu.
1: Ó. Oh. O cara meteu um quinhentão no aplicativo.
15: Bom dia, Wesley, aqui é o Charles Pereira Barreto, como é que tá, meu menino?
1: Meu menino não.
15: Tranquilo, tudo na paz? Bora.
1: Intervalo é rápido, eu já volto, não sai daí não, viu? Chico.
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0: Massa FM, Teodoro Sampaio, gostosona! Eita, nós! É só música massa aqui na madrugada, hein? Já estamos de volta. Se eu não ficar falando, eu vou dormir, já vou avisando. Tô de volta, manda mensagem, 11-3509-9290. Quer contar uma fofoca pra gente? Anima a nossa madrugada, conta uma fofoca. Fofoquinha pra mim? Hã? Aquela fofoquinha marota? Você motorista de aplicativo, você da portaria. Eu, ontem um porteiro me contou uma fofoca tão boa. Lá envolve uma pessoa famosa, não posso contar. Os caras processam, né? Famoso até, eu vou falar metade, vai. O famoso tava bimbando no estacionamento. O famoso é comprometido. É bem que a fama é um negócio louco, né, meu? Os caras não conseguem se controlar, né? É igual jogador de futebol também, não dá, meu. Uma época eu trabalhei com esporte e aí no estádio fica um monte de mulher assim na saída. Do estádio, da saída ali, do onde passa os carros dos jogadores, né? Alguns vai com o carro próprio. Meu, um monte de mulher, assim, umas mulher bonita. Mas é muito bonita. Não tem como resistir, né? De bandeja, assim. E os caras tudo feio, magrelo, né? Não tem como.
1: Boa noite, Wesley. Tudo bem? Aqui de Brusque falando. Motorista de aplicativo, né? Ô, toca um flashback aí pra dar mais animada aí pra nós rebolar com a massa.
0: Verdade.
1: Tá dando um soninho já aqui.
0: Tá dando sono? Não, em mim também. Vamos animar isso aqui? Vamos dar uma rebolada com a massa enquanto não chega a disputa? Vamos? Vamos rebolar com a massa. Vai lá, vai. Eu quero botar partindo de agora, manda aqui, ó, estou rebolando com a massa, seu nome, da onde você tá falando, e fala assim, estou rebolando com a massa, 11-3509-9290. Vamos animar, estão quase dormindo aqui.
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0: bom, mas eu vou colocar a sua foto no Instagram, pode? Você é lindo, cara. Você é lindo.
1: Aí é complicado, hein? Rebolar com a massa, hein? Cair junto com a rádio massa. Ah. Oh. Aí vamos lá, vamos lá.
0: Rebola aí, Guilherme. Só os lobisomem, vai, ó.
2: Fiquei sabendo que tu prefere ir no Bahamas com ela, hein?
1: Wesley, Daniel, motorista de caminhão, passando por Cantagalo, estou rebolando com a massa.
3: Rebolando com a massa e rebolando o queixo, montanha de Diadema.
4: Bom dia, Wesley, bom dia, aqui é o Rogério Padeiro aqui de Jundiaí e aqui eu estou rebolando com a massa.
5: Fala, Wesley, tô rebolando com a massa, cara. Tamo aqui acelerando na BR-101 aqui, cara. Tava quase dormindo. Bota pra torar esse trem aí. Tudo de bom. Vai, sombra!
0: Não vai dormir ninguém aqui, ó.
6: Boa noite, Wesley. Aqui é o Adriano de Rio Preto. Desse jeito só não passa, porque tamo aí, aqui rebolando, rapaz, com a massa.
0: Ó, agora eu quero, todo mundo vai acordar agora, ó.
7: Bom dia, Nádia, aqui de Chapecó, rebolando com a massa, como sempre.
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8: Aê, Cassino!
11: Fala, Wesley, aqui é o Douglas Toledo, supervisor de segurança aqui em Curitiba, e eu estou rebolando com a massa nessa madrugada.
12: Bom dia, Wesley, aqui é a Nádia de Chapecó, tô rebolando com a massa.
13: Wesley, minha esposa tá te ouvindo, pede pra ela trazer papel aqui no banheiro pra mim.
0: Ah, cala a boca, estragou o vaso.
14: Bom dia, Wesley, Oliveira do aplicativo, rebolando com a massa,
0: Padeiro da Madruga, primeira vez rebolando com a massa.
15: Então, beleza? Emerson Antônio, ó, tô rebolando com a massa.
16: Bom dia, Wesley, Gabriel aqui de Osasco, rebolando com a massa.
17: Bom dia, Wesley. Aqui é o Wesley de Sorocaba. Eu, motorista carreteiro, engoli o câmbio aqui do caminhão rebolando com a massa.
0: Engoliu o câmbio, rapaz.
18: Bom dia, Wesley. Aqui é a vovó Zena. Vem tomar um chazinho rebolando com a massa.
0: Fala, Zena!
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20: Bom dia, Wesley. Aqui é o Bomba Sem Pino. Tô rebolando com a massa.
0: Olha, bomba não para de rebolar.
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21: Wesley, no banheiro fazendo pirocóptero com a massa.
0: Ah, que nojo, cara.
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0: A Fer de Portugal falou, tô rebolando com a massa. Cadê o áudio?

0: Oi, Wesley, de novo, é a Alessandra. Oi. Estou rebolando com a massa, não consigo dormir.
1: Não consegue?
0: Só consigo ficar escutando. Esse povo doido falando essas coisas, estou rebolando com a massa.
1: Olá.
0: Literalmente. Beijo, Wesley.
1: Beijo.
0: Amo você.

0: Bom dia, Wesley. Também tô rebolando pra massa. Bruno do KNB.
1: Wesley, aqui é o Vigia do Paraná, rebolando por causa da Nádia.
2: Nossa, que rebolando.
3: Wesley, aqui é o JF de Cachoeiro, no meio da mata, rebolando com a massa.
2: No meio da mata?
4: Bom dia, Wesley. Sou o Edmilson, Pernambuco, Recife. Também estou rebolando com a massa.
5: Estou rebolando com a massa. Mandei um vídeo pra você aí.
2: Aí, rapaz. Vou postar lá, vou postar.
6: Bom dia, Wesley, aqui é o Juliano do aplicativo aqui, Maringá, Paraná. Estamos rebolando com a massa, hein?
2: Aí, rapaz!
6: Toca pra tocar.
7: Oi, Wesley, sou a Ana de Curitiba e também tô rebolando com a massa.
2: Olha a Aninha aí, ai, que beleza! Todo mundo, hein? Todo mundo! Não vai dormir ninguém. Vamos animar essa bagaça, as quatro tem trucão, hein?
8: Bom dia, Wesley, bom dia, galera! Paraíba, aqui da usina Nardini, rebolando com a massa!

0: tava rebolando com a massa, agora eu vou ter que parar de rebolar com a massa aqui, eu vou rebolar nos guardas aqui agora. Ei, guarda.
1: Quer acontecer, rapaz? É blitz? Imagina o policial parar ele rebolando. Caramba, hein? Bom, vamos animar essa bagaça aqui.
2: Bom dia!
1: Olá!
2: Por aqui o Joel de Goiânia, rebolando com a massa. Ai, pai, para!
1: Olha lá, o cara falou, ué, eu peguei uma blitz aqui. Vai rebolar pros cria agora. É, vamos lá, 3:15, vamos pra nossa disputa? Tá tudo pronto? Tudo pronto pra disputa? Ó, o nosso telefone aqui, 11-4369-9290. Você pode ligar aqui pra me desafiar. Ai, qual música será que eu escolho pra ganhar hoje, hein? Qual será? Vamos atender aqui. Massa FM, alô.
3: Alô, bom dia.
1: Bom dia, quem fala?
3: Patrick.
1: Quem?
3: Patrick.
1: Patrick?
3: Saudade. Isso aí, saudade de você, mano.
1: Tudo bem, querido?
3: Os caras daqui estão tudo ouvindo a Massa FM, tá?
1: Quem? Da onde você fala?
3: Aqui de Vila Velha, do Espírito Santo.
1: Vila Velha, Espírito Santo, um abração pra todo mundo aí, rapaz.
3: Cara, aqui o colega meu até falou, você vai ligar lá pra lá hoje, eu falei, não atrasar o horário de descanso da gente, né? Pega e liga aí, aí tô ligadinho com você até as 4, botando em você, moleque.
1: Não, botando em mim no cacete, então manda um abraço pro pessoal aí, vai lá.
3: Ah, fala aí pra nós.
1: Manda um abraço pra eles, vai lá.
3: Ah, galera, tá todo ouvindo. Ô, Ed, você tá me escutando? Ó, o Ed tá mandando um abraço por trás pra você, tá?
1: E você quer pedir um modão aqui, rapaz?
3: Rapaz, é... Toca aí, é por você que canta, mano.
1: Tá certo. Um abração pra você, querido. Bom trabalho aí, viu?
3: Obrigado, tá?
1: Valeu, que te amo.
3: Beijo
1: no gosto,
3: tá? Te amo, tá?
1: Valeu, querido. Vamos atender aqui, 11-4369-9290. A Fer mandou mensagem, tá brava aqui, ó. Vou acionar a Van Palestra. Ô, Van Palestra, por gentileza, hein? Sua artista aqui tá dando problema. Iluminando o céu cinzento. Ela não tá mandando, ela está escrevendo. Alô, Van Palestra. O artista aqui, ó.

aí a música um, só pra contrariar depois do prazer, já que ele escolheu um pagodinho, vou com essa aqui, ó. Eliana de Lima. A verdade é que... Aqui, ó. Ó. Volte amanhã. Ó. Essa música é maravilhosa. Introdução longa do cacete.

0: promotação 11-3509-9290. Tá preparado, Nilson?
1: Preparadíssimo.
0: Então, bora lá. Votação. Muita gente aqui participando, vai.
2: Aí, Wesley, música 2. Vai Miseira por cá, Pose de Londrina. Tamo na massa.
0: Valeu, meu querido. Vamos lá, votação.
3: Bom dia, Wesley. Fernando, inspetor de segurança. Hoje eu vou votar na música 1.
0: Música 1, depois do prazer. Vamos lá.
4: O Wesley, música 2, Wesley. Dois. Preciso sentir o seu corpo, Gabriel de São Bernardo.
5: Uma bicha foi detectada.
6: Música 1, Alexandre Pires.
0: Alexandre Pires, boa qualidade do áudio, hein?
7: Fala, Wesley, Cristiano da Brasilândia aqui. PS Gay, mano, música 1.
8: Oi, Wesley, Nádia de Chapecó. Bota na música 1.
0: Não, você não é a verdadeira Nádia. A verdadeira é essa aqui, ó.
9: Wesley é Nádia de Chapecó. Ah, essa a é música 2, viu?
0: Doe, volte amanhã.
10: Fala, Wesley, primo da Expresso. Música 2, Alcione.
0: Não, não é Alcione, é Eliana de Lima.
11: Ei, hey, Manny. Já tirei meu DRT, cara. Posso tirar a tua folga?
0: Não. Sai daqui.
12: Música 2, vou comer de manhã.
0: Não, é. Tá bom, vai, vai.
13: Ô, Gominho, é Alexandre Pires aí.
0: Alexandre Pires.
14: Nossa, Wesley, disputa de gigantes, hein? Mas eu vou na número 1.
0: Número 1, vamos lá.
15: Fala, Wesley, peida leite, caga tronco. Aqui é o Malvadeza, música 1.
0: 1.
16: Oi, Wesley, aqui é a vovó Zena, meu netinho, música 2.
0: 2, tá equilibrado, hein, ô Nilson?
1: Tá 6 a 7 pra mim, tá meio.
0: Tá 7-6 pra você?
1: Sim.
0: Então vamos lá, 7 pro Nilson com a 1, 6-2. Últimos votos. A Chorona vai votar, vai, Chorona.
17: Música 1, Wesley.
0: Música 1.
17: Maravilhosa essa música do ouvinte.
0: Ok, vamos lá, mais votos. Quanto tá, Nilson?
1: 8-6.
0: 8-6.
18: Oi, Wesley, bom dia, tudo bem? Aqui é a Iris, a cozinheira da Enerbras em Campo Largo. Música 2. Um abraço, bom final de semana, bom feriado.
0: Música 2, 8-7.
19: Wesley.

0: Música 1. Hoje você errou na escolha.
1: Mocreia. Ordinária. Desgraçada.
2: Foi Wesley. Wagner de Chapecó. Voto na 2.
1: 2? Quanto tá, Nils?
3: Tá 9-8.
1: 9-8. O próximo voto pode decidir. 9-8.
4: Wesley, eu voto em você, mas cumpre meu, o que você prometeu. Tô te esperando aqui no motel, tá? Aqui
1: não, que motel? Dias. Que motel? Vai fora. Vamos lá, Nilson, você quer um homem ou uma mulher?
3: Pode ser uma mulher.
1: Uma mulher. Vamos lá, vai decidir. Vou clicar, Nilson.
3: Já era, vai.
5: Wesley, não tem como. Música 1, com certeza, maravilhosa.
1: Ah!
3: Ah, eu tinha...

0: Eita, sua unha vai quebrar tudo aí. Seu boy vai te trocar por outra.
1: Chupa, Wesley. Toca um.
0: Olha que ordinária, Nilson. Olha o que ela falou aqui, ó.
1: Chupa, Wesley. Toca um.
0: Obrigado, Nilson. Parabéns, viu?
2: Obrigado, Wesley. Um abraço.
0: Um abraço. Valeu, querido. Tudo de bom. Te amo. Que droga, viu? Menina ordinária.
3: Verdade, Wesley. Chupa.
0: Vou te falar que eu vou chupar. Curitiba. 3:25.

0: Querido, a tia tá aqui, tem peixe, tá? Você vai vir almoçar?
1: Oi, tia. Não, tia, eu já almocei. Deixa pra outro dia, tá bom? Tchau, tia. Fica com Deus.
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3: A minha raiva é Márcia.

0: FM Rio Negro e Solimões Romântica. O Wesley se apelou, hein? Deixa eu ver.
1: Assado, covarde. Vou ligar pra minha ex aqui.
0: É. Na sofrênciazinha, né?
1: Assado, covarde. Vou ligar pra minha ex aqui.
0: Então segura essa aqui, ó. Só um trechinho, ó. Ó, ó.
2: Carta pra lembrar.
0: Nós.
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3: Ih, vixe!

0: Oi, véi.
1: Oi.
0: Eu vou ligar pra ex.
1: Liga.
0: Amor, volta pra mim.
1: Liga pra ela.
0: É tão bom, aquele amor selvagem.
2: Eu vou parar de escutar do programa. Já fumei duas carteiras de cigarro.
1: Não.
2: E duas músicas.
1: Para de fumar, rapaz.
3: Diga pra mim qual a razão.
4: Hoje que eu volto amanhã.
5: Ah. Wesley, é impressão minha ou você tá chorando?
1: Tá todo mundo chorando.
6: Essa aí é arrasta o chifre no asfalto.
7: Wesley, vou ligar pra minha ex.
1: Liga.
7: O problema é que ela tá casada com outro e tá dormindo lá na cama.
1: Liga, liga agora. A vida é uma só, liga agora.
3: Dessa triste solidão.
1: Ó, você liga pra sua ex que tá casada, aí você já deixa essa aqui, ó, de fundo, ó, ó, ó, ó. Ó, deixa essa aqui de fundo, rapaz, ó. Aí quando ela atender, aí você fala assim, ó.

0: junto comigo.
1: Liga agora.
2: Hoje você me abandonou por pizza sem recheio, mas tá valendo. Bom descanso, meu irmão, minha rádio massa.
1: Valeu, querido.
3: Ai, velho.
1: Ah.
3: Vou ligar pra minha ex. Nada é massa.
4: Ô, Wesley, liguei pra minha ex aqui
1: e
4: ela não falou nada, só tava batendo palmas e

0: amado, Wesley, não deixa eu dormir. Jesus amado, eu fico até 6 horas da manhã acordado, porque daí depois das 4 não consigo dormir mais.
1: Por quê?
0: Puta que pariu, você tá acabando a minha vida, nem o Rivotril tá dando jeito. Homem, eu tomo o Rivotril.
1: Não, para de tomar isso aí.
0: Hoje eu tomei uma cervejinha, né, que eu fui lá pra Piraquara.
1: Ô, querida, você vai
0: aí
1: morrer.
0: Voltei. Escutar quem? Wesley. E tô aqui até agora, deitada aqui na cama, só dando risada dos vizinhos. Deve achar que eu sou louca, né? Não, mas louca eu sou mesmo. Não, até os passarinhos já tá cantando, gente.
1: Deixa eu falar
0: puta
1: um negócio
0: que
1: aí.
0: Pariu.
1: Calma que pariu. Rivotril com cerveja, não faz isso, você vai morrer, querido. Peraí. Peraí, gente. Ó. Rivotril com cerveja ainda. Tá louco. Puxa vida.
2: Ô, turma da massa, estou chegando em casa agora, estava no karaokê. E oh. Adivinha qual música eu cantei? Oh. Eu cantei a música Vida Vazia.
1: Vida Vazia.
2: Vida Vazia. O quê? Saudade sua. Quero ouvir a minha rádio.
1: Dia nublado. Pera aí só um minutinho, rapaz. Aqui, ó.
3: Vida

0: tinha dito de tomar Rivotril com cerveja, olha lá.
1: Uma vida vazia de sentimento.
2: Pois é, esse programa é gravado? Você não trabalha em sábado, vagabundo?
0: É gravado, é de 95.
1: Eu não aguento.
0: Oi!
1: Vida vazia!
0: Olá!
1: De sentimento!
3: Bom dia, bom dia, Wesley! Chico de Moro por cá aqui, ó. Wesley, liguei pra minha ex aqui, ela mandou oi lá, cara. Mas que coisa de louca, hein?
0: É coisa de louca!
4: Wesley, depois dessa, acho que vou ligar no Zé Delivery lá, vou pedir umas pitu, hein, mano.
0: Pede uma pitu, pede. É sábado. É Rivotril, cerveja, cigarro, charuto. Charuto, Luiz.
5: Ô, baitola, deixa a música tocar aí.
0: Cala a boca.
5: Fala, Wesley. Fala, Wesley.
0: Fala.
5: É foda de umas pauladas bem dadas, velho. As pauladas bem dadas nela aí.
0: Fica na sua, cara.

0: O Wesley toca em Calcinha de Renda. Ah, tem essa música aqui? Calcinha de Renda é sexy, hein?
1: O Wesley faz isso mesmo, é que nem traficante. Ele vicia a gente e depois fica tratando a gente com doses homeopáticas de Rivotril e cerveja.
0: Rivotril?
1: Confia, não.
0: Nossa, adorei. Rivotril e cerveja. Que combinação. Deixa eu ver aqui, ó. Rivotril e cerveja. Vamos ver os efeitos aqui. Pega. Extremamente perigoso e contraindicado. É, ela toma que nem, olha, querido, você vai morrer, querido. Pera aí, que vamos parar com isso aí. Ela deixou achar ela aqui, ó, pera aí. Nossa, agora eu fiquei preocupado, hein? Olha lá, ó.
2: Não, primeiro a cerveja, depois o Rivotril.
0: Não pode!
2: É, Ju, não faz mal, não.
0: Claro que faz!
2: Faz muitos anos que eu tomo. E você tá me deixando mais doida ainda.
0: Querida.
2: Que nem o Rivotril tá fazendo mais efeito, porque daí eu quero ouvir palhaçada da madrugada. E daí como é que eu vou dormir? Nem o Rivotril deixa eu dormir mais, não, moço.
0: Para de tomar.
2: Tomei uma cervejinha, fui no churrasquinho.
0: Não.
2: Mas era 11 horas, eu tava em casa. Meia-noite eu já tava ligada à massa.
0: Não, querido,
2: para. A minha rádio é massa.
0: Para com isso aí, querido. Você vai empacotar aí, hein? Olha lá, tá falando aí. É contra. Extremamente perigoso e contraindicado. Olha lá, há um forte diminuição de reflexo, tontura extrema. Ambas as substâncias deprimem a atividade cerebral. E o álcool potencializa os efeitos sedativos do medicamento. Querida! Joga fora! Caramba, só tem louco. Mistura os dois, bicho.
3: Fala, Wesley. Aqui é o Taborda, ainda me pede tomando. Olha, eu tô num posto aqui que o menino tá lavando a mão, mexendo no céu.
0: Deu pra ouvir nada, rapaz. Vai.
4: Capo, Portugal, pá. É, Rivotril, cerveja 51 e pau nela que acaba com a insônia, barbaridade.
0: Foi da mamãe.
5: Rapaz, essa mulher deve estar babando igual um cachorro louco lá. Mano.
0: Então,
5: você tá é doido, hein?
0: O que você tá bem? Vou chamar o Samu aí, viu? Pra te acudir.
6: Ô, Wes, é a música das Arábia aí, mano. Vai, sorta aí.
0: Esqueci hoje, né? Antes da música das Arábia, pra você ter um sábado assim mais alegre, mais contente, vamos para o nosso motivacional do dia com Davi Bora Bora.
7: Bora, chegou a hora. Bora, Wesley. Sextou, bora, sexta-feira passada por Deus, todo mundo, sexta-feira não, sábado só
0: é
7: por Deus, sexta-feira foi.
0: Sábado
7: pra muita luta, muita guerra,
0: isso.
7: Muita alegria no coração, alegria assim da nossa pipoca nova com a história na panela velha, nós somos velhos e tem que estourar uma pipoca nova, não. É, levantar essa carcaça que é a nossa aí, vamos que vamos.
0: Isso.
7: Porque nós vamos, somos todos guerreiros de Deus.
0: Certo.
7: Vamos pescar, fazer coisa diferente, coisas inacreditáveis.
0: Pescar.
7: Vamos sabadou, vamos que vamos, porque grandes conquistas hoje nos reservam, grandes realizações, no fim de semana pensou todo mundo aí.
0: Isso.
7: E também feriadão aí também. Vamos que vamos. Fazer coisa diferente, pode bandiã, pode pra queda, surfar, coisa diferente aí.
0: Olha,
7: bora, querido. Bora aí, soltar a franga hoje, hein? Step by step, you baby, te amiga, te vai, bora aí, Wesley, bora aí. Tu tá franca, multivocacional, tu tá franca.

0: todo mundo no Rivotril e cerveja hoje.
1: Ô Wesley, eu baixei o volume do rádio aqui e parou de sair sua voz. A rádio tá com problema?
0: Ah, meu. Ah, cara, olha. 3h48, cara. Era mesmo, tá, falta pouco. Podia ter economizado essa.
2: Tamo de ouvir essa rádio, massa. Davi, cadê o macarrão com água de chuva?
3: Wesley, bora.
0: Daqui a pouquinho tem Trucão, hein? Trucão e o pé na estrada.
4: Toma um Rivotril que daqui a pouco chama eu que a gente faz um revertério.
5: Bom dia.
0: Bom dia.
5: Término.
0: Boa.
5: Agora fui também, agora vou comer meu lanchinho da madrugada. Depois dessa multi, que o motivacional aí do Davi aí, falou de pipoca, de peixe, deu até fome agora. Fui!
0: O Montanha, antes de ir embora, qual que foi o cardápio de hoje? Quero saber. Olha, eu tô extremamente preocupado, né? Com a sua má alimentação. Manda pra nós.
6: Ô Wesley, o homem que depila o boga, ele tá esperando visita?
0: Ah, acredito que sim.
7: Ô Davi, eu só entendi, taca pedra no avião, taca pedra no avião. Entendi mais nada.
8: Depois do Davi até eu vou tomar um Rivotril.

0: Ô, Gatão, confirma pra mim, você vai estar de folga amanhã? Pô. O chefe vai fazer minha escala agora aqui, que senão amanhã, se você tiver de folga, eu também vou ficar de folga.
1: Ah, é? Não, eu vou estar de folga. Ah, você quer combinar folga comigo, velho? Você é louco.
2: Rapaz, eu acho que esse Davi toma é Gadernal vencido, hein? Você tá doido, né?
1: Deixa eu ver o cardápio aqui, peraí.
3: Agora é o lanchinho, né?
1: Nossa, montanha.
3: A janta foi o arroz, feijão, farofa, vinagrete.
1: Nossa.
3: A linguiçinha e uma carninha.
1: Juro pra você, ele mandou uma foto do prato aqui. Ô, montanha, tem uns 2 quilos de comida aí. Sério mesmo? Uns 2 quilos. Se brincando.
4: Ué, tava conversando com o pessoal aqui. O Rivotril com cerveja faz mal, mas com conhaque tá liberado, viu?
1: Que liberado aqui, ó. Nossa, eu fiquei preocupado. Cadê ela? Será que ela já empacotou? Deixa eu ver.
5: Ah, se fosse perigoso, eu já tava morta.
1: Por quê?
5: Não tem nada de perigoso, não.
1: Como
5: primeiro não? Primeiro você toma cerveja, daí você volta pra casa, toma um banho, não. Bota um pijaminha, vai deitar e não. Toma as gotinhas de Rivotril.
1: Não!
5: Mas até hoje eu não morri, não. E já faz mais de 20 anos que eu tomo.
1: Que isso, querido?
5: Ah, não dá nada não, moço.
1: Como não?
5: É só risadeira, os vizinhos devem achar que eu sou louca. Eu dou cada gargalhada que essa...
1: É loucura, querido.
5: Putaria que essa palhaçada...
1: Calma!
5: Dessa rádio...
6: Pare!
5: Olha, você é espetacular, cara. Não tem... Olha, eu vou abandonar até o Rivotril.
1: Isso.
5: Porque, olha... A minha depressão tá indo com Deus. Graças a Deus e graças a você.
1: Amém, Jesus.
5: Porque, gente, é muita risada. Você tá doido, menino.
1: Continue assim. Que assim seja. Nossa, meu. Eu abri o Google aqui, eu fiquei desesperado. Risco de parada cardiorrespiratória. Amnésia. Lapsos de memória. Louco, cara. Tá maluco.
7: Nem a depressão tá aguentando ela, tá indo embora.

0: louco, seu viado. Não vai mandar meu áudio mesmo, primeiramente?
1: Que foi, rapaz?
0: Louco, seu viado. Não vai mandar meu áudio mesmo, primeiramente? Agora que eu tô entrando na rádio aí, porra.
1: Peraí.

0: Logo esse.
1: Fala, meu filho.
0: O que você falou aqui, rapaz?
1: Fala, meu filho.
0: O que você falou no áudio? Fala na minha cara.
1: Eu vou falar pra você, porra.
0: Fala!
1: Eu vou falar na sua cara, porra.
0: O que você quer?
1: Entrando aqui agora, primeiro.
0: O que você quer?
1: Quero comer.
0: Comer o quê? Não, não precisa falar. Deixa eu... Fala! O que você deseja?
1: Tô falando que eu tô entrando aqui primeiramente aqui.
0: E aí?
1: Eu queria agradecer a vocês. Vocês são tudo retardado a cabeça, tudo louco.
0: Ô, querido.
1: E aí, toca um modão pra nós, porra.
0: O que você quer? que você quer ouvir? Fala aí, que eu vou encerrar o programa. Eu também te amo. O que você quer ouvir? Vai.
1: Caralho, vai tomar uma porra, mano.
0: Ó a boca, ô miserável. Fala a música logo, vai.
1: Hã?
0: Fala a música que você quer ouvir.
1: Eu já mandei no áudio, porra.
0: Mas fala aqui, seu animal. Você tá na linha pra mim, você quer que eu ouça o áudio?
1: Eu vou falar na sua casa.
0: Então fala.
1: Toca o modão do Teodoro Sampaio, então, pra nós.
0: Qual?
1: Aquela menina, não me esqueça de você.
0: Ah, não sou vagarão. Fala o nome da música, eu não vou saber, menina, não esqueça de você. É bem forgado, né, pai? Vou dar três tapas na sua cara, viu?
1: Ai, que gostoso. Vai então, menina.
0: Vai, fala o nome da música logo, tá acabando o programa. Tá acabando o programa, vai logo. Qual que é o nome?
1: Não, é verdade não. Bota uma Teodoro Sampaio pra nós, eu que se escolhei.
0: Bom, eu vou achar uma boa aqui, tá bom?
1: Não, toque pra nós, é verdade mesmo, de coração.
0: Você quer que eu toque uma pra você?
1: Com Deus e todos aí, Deus abençoe.
0: Ó, vou tocar a minha preferida deles, pode ser?
1: Pode ser, pode
0: ó,
1: ser.
0: Ó, ouve aí,
1: de coração mesmo, de coração mesmo.
0: Vê se essa é boa.
2: Querida, nós nos enganamos com nossos sentimentos.
0: Gostou, rapaz?
1: Ah, filha da puta, essa mesmo.
0: Tchau!

0: Ai, maravilha. Pena que não vai dar pra tocar inteirinho. O Trucão já tá chegando aqui, né? Já tá buzinando aqui pra mim pra ir embora. Calma aí, seu Trucão.
1: Você faz isso, Wesley. Você faz a gente combinar folga com você. É. Você faz a gente trocar o horário do trabalho. Entendeu? Você é viciante. Você tem noção do quanto você é viciante, seu tóxico?
0: Tchau.
1: Pronto. Agora você já pode ir embora com o saco arrastando no chão. De tanto que a gente puxa seu saco.
0: Tchau. Temos que ocultar no peito a nossa paixão proibida. Gente, obrigado por mais uma semana. Queria agradecer de coração você que ficou na massa até agora. Vem aí o Trucão e o Pé na Estrada. Tô de volta no domingo pra segunda. Com a alegria de sempre, modão e a sua participação que é fundamental, tá bom? Aproveite o final de semana, juízo e até lá. Tchau. Perdeu o programa de hoje? Tá no YouTube. Coloca lá, Companhia da Massa, a data que você acha. Até domingo pra segunda.
2: Vou pôr minha viola no saco. Falou, até mais.
0: Tchau.
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0: pessoal, oi aí, tudo bem? Ô, gente, bom dia, bom dia, bom dia, bom dia, Brasil! Bom dia a você que vem acompanhando a massa até agora e agora vai comigo, que legal, que bom, hein? Muito bom dia a você que é ligadaço na nossa massa. Muito bom dia a você que ligou o rádio agora, despertando conosco. Bom demais, quero contar com todo mundo na Bola Fora dela até as 5 para 6. Bora lá? Bora que bora!
1: Liberou, liberou, liberou, liberou!
0: Bora então desativar o pernoite, bora desativar o cochilômetro e vamos fazer pelo Brasil, hein? É isso aí. Você que tá com a gente, lembrando que quem vai sempre com a gente aqui também fazendo todo o trabalho de sonoplastia do programa Pé na Estrada, Marcos Molange. Bom dia, Marcos Molange.
2: Bom dia!
0: Tá lá, ele e todos os nossos parceiros, a nossa equipe é grande, tem muita gente envolvida aqui na produção do Pé na Estrada, né? Na produção tem ali a Valéria Paixão, tem a Denise Fernandes, tem a Ana Maria, a Aninha, tem também nosso parceiro lá do outro lado, a Thaís Correia, Paula Toco, tem uma equipe grande e essa equipe dá conta do recado o tempo todo, pra poder fazer com que você do outro lado tem informações, muita música boa, tem muita coisa interessante que tem a ver com o meio do transporte, nossa equipe não para. E aqui fazendo a sonoplastia, o Marcos Bonange. É isso aí. O WhatsApp tá aberto, 92.5454. 92.5454, 11 é o DDD.
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0: Hoje é dia 10, hein? Dia 10 de outubro já. Caracolas, hein? Já vamos agora aí curtindo agora o segundo turno da política, né? Então tem eleições no dia 25 agora. No próximo domingo, o outro lá na frente, vamos ter aí eleições novamente no segundo turno. Isso para presidente e alguns estados, para governador também. Bom, mas vou lembrando que hoje, dia 10 de outubro, é comemorado o Dia Mundial da Saúde Mental. Esse ano se fala muito sobre saúde mental. Se fala muito sobre a saúde mental dos condutores e das condutoras de veículos de cargas e de passageiro. Tem um trabalho muito forte falando sobre esse assunto ao longo deste mês. Porque o que tem de gente indo, saindo do trabalho para fazer algum tipo de tratamento mental, não é brincadeira, porque não está fácil. A pressão que incide na cachola de quem está pilotando um caminhão de carga por conta de risco pra caramba nas rodovias, insegurança total, a desvalorização, o atendimento na chegada, o atendimento às vezes em parte de posto, outros problemas a mais, a pressão por conta de rastreamento e aí vai, meu Deus, não é fácil não. Mas também o condutor de passageiros também é a mesma coisa, é uma pressão constante. O urbano é o que mais sofre para Dedéu com esse tratamento de transporte passageiro. Rodoviário tem mais, não é tanto. Mas urbano não é brincadeira, não. Tanto é que existe um grupo ligado justamente a essa preocupação com a saúde mental das pessoas. E no geral tem, né? Mas a gente foca muito em quem está transportando aí pelo Brasil e pelo mundo afora. Hoje é o Dia Mundial da Saúde Mental. Hoje também é comemorado o Dia Mundial do Lions Club. Também é comemorado hoje, temos a Semana da Ciência e Tecnologia. Só para você não ficar sabendo. E claro, semana que vem, nós temos aí o dia de Nossa Senhora Aparecida, segunda-feira, uma multidão de gente indo para a cidade de Aparecida. Muito cuidado, muita cautela. E também na segunda-feira se comemora o Dia da Criança. Bora que bora! Estamos operando, marcando no painel do Bruto, 4 e 4.
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0: Vamos começar, Monange, com tudo, direto e reto. Pedir para nós a primeira do Kissinghoff, Nova York, é o pedido? Então, a gente toca, claro. E a Rádio é Massa, bom dia.

0: 7 retos também. Bora que bora, Derek Daly, bom dia. Acertando o relógio, 4:08, bom dia.
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0: Minha rádio é massa, tudo bem contigo aí também? Olha, eu falei agora há pouquinho no começo do programa que hoje a movimentação nas rodovias que vão aparecer é muito grande, tá? Semana passada aí, não na semana mesmo, meio da semana, tinha uma movimentação muito grande em algumas rodovias que não eram a Dutra, rodovias que desembocam na Dutra. E é hoje, né? Porque entre hoje, amanhã e depois, o pessoal quer chegar de qualquer maneira amanhã ou no mais tardar depois de amanhã de manhã na cidade de Aparecida para cumprir sua promessa, pegar a missa da manhã logo cedinho, na segunda-feira dia 12 de outubro, dia de Nossa Senhora Aparecida, padroeira do Brasil e também dos motoristas, né? Também o pessoal, muita gente já tem como padroeira dos motoristas. Então, você que vai pela rodovia, parceiro e parceira, dirigindo o seu veículo, seja ele qual for, um leve, um médio, pesado, extra pesado, carga ou passageiro, todo cuidado é pouco. Não só na própria rodovia Dutra, que ali se concentra o maior volume agora, especialmente depois de Jacareí, São José dos Campos, São aí Caçapava, e muita gente indo nessa, mesmo na madrugada, muito cuidado, muita cautela. A mesma coisa está acontecendo tanto na rodovia Carvalho Pinto, lá na frente, né? E também na rodovia que vem de Minas Gerais até Lorena, depois Lorena por dentro, até a cidade de Aparecida. Então, cuidado, você que está nessas vias aí, menores, mas tem uma movimentação grande na madrugada também. E você que é Romero, tá ligado com a gente, por acaso, tá ligadinho no celular e ouvindo a Rádio Massa, muito obrigado, bom cumprimento aí da sua jornada, mas todo cuidado também é importante, tá bem? Para que você e todos os outros cheguem muito bem lá e volte para casa. Claro, chegando lá, cumprir a promessa que tá prometendo, né? E nenhum pingo de aborrecimento no caminho, isso é fundamental. Marcos Monange, Gilberto Gilmar chegando ali. Opa, bora comigo, é o trem da 7, pediram.

0: gostou do 30 a 7 com Gilberto Gilmar? Quando pede aí no programa e a gente toca, legal? Minha rádio é massa. E aí, tudo bem? 4 e 13.
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0: Opa, muita gente ligada com a gente, eu lanche, muita gente ligada com a gente, mandando recado logo cedinho. E tem uma galera aí também. Se der tempo, a gente coloca aí a turma também que tá mandando recado aí. E Romeiros que estão andando aí pela caminho de Aparecida, né? Cidade de Aparecida, também conhecida como Aparecida do Norte, mas é Aparecida, ali no Vale do Paraíba. Trocão, manda recado pra nós aqui, já vamos mandar já já. Mas antes temos aqui uma informação que chegou pra nós a respeito do transporte rodoviário de cargas. Eu quero mandar aqui um alô primeiro para minha amiga Rosa Maria, que tá ligada com a gente, e as mulheres do volante. Tá para aí, mulheres do volante, você viu que as montadoras em geral, já tem alguns caminhões, algumas séries de caminhões saindo com uma cor que é para atender as mulheres, solicitação de mulheres caminhoneiras, né? E também a pedido de alguns transportadores que têm mulheres caminhoneiras, que é presentear uma mulher caminhoneira com um caminhão com a cor que ela escolher. E aí o pessoal pensa que as mulheres escolhem tudo rosa. Não, não. Rosa foi determinado por conta do outubro rosa, né? Isso que tem a ver. Mas também porque algumas pessoas dizem, rosa é a cor da mulher. Não. A mulher escolhe cor. Eu vi mulher escolhendo cor verde, uma cor pink, uma cor azul, uma cor preta. Eu já vi mulheres escolhendo caminhões assim. Eu acho legal, todo tipo de cor. Muito bom, parabéns a vocês. E as empresas que atendem, melhor ainda, né? Bora que bora, dele que dele. Já já tem café.
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0: Pé na Estrada e Massa, comparei 4:15.
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0: Eita, hora do nosso cafezinho Pé na Estrada que vem em dose dupla. E ouvinte que pede, a gente vai programando hoje na Caixa Cozinha, sabe quem vai estar lá? Hugo, Pini e Gabriel, daqui a pouquinho. Mas antes vamos fazer cafezinho pra turma? Bora preparar aquele café, um café muito qualificado, é um café com aquele sabor, né? De Vale do Paraíba hoje, por conta dos romeiros que estão andando. Sabe que a Motiva fez aí várias barracas, né? É para atendimento da turma do trecho, da turma que é romeiro, né? E também os caminhoneiros, se for preciso. E esses pontos é para distribuir coletes, refletivo, faixinha, aquelas faixinhas refletivas, colocar, a pessoa colocar ou na mochila, na calça, no vestido, na blusa, até no sapato, tá, né? E há um pedido também da Motiva para você que tá indo para Aparecida de bicicleta, ou vai. A dica é, uma vez que pegou a rodovia Dutra, no caso da Dutra, uma coisa vale para as outras rodovias. Quem está com bicicleta, vai no mesmo sentido que os veículos, tá bem? Agora, quem está a pé, vai no sentido contrário do veículo, tá? Vai no contrafluxo dos veículos pelo acostamento. De preferência, a gente não anda em grupo, anda em fila indiana. Semana agora, foi quarta ou quinta-feira, não lembro direitinho, tinha um grupo lá na Ayrton Senna, mas eram mais de 50 pessoas juntas e o pessoal batendo papo. Então ocupava praticamente o acostamento inteiro. Isso é um perigo, pessoal. Não faz isso, não. Por que não faz isso? Porque, de repente, um veículo, por algum problema, seja lá qual for, até um infarto no motorista, ele pode ir para a direita e vai para o acostamento. Eu imagino o risco. Existe, ele existe. Então, não contribua para que a coisa aconteça, tá bem? Bora que bora. Hora do cafezinho, pé na estrada. O Nando já preparou aqui o café. Deixa eu ver que tem um monte de gente pedindo café também, que a gente quer ser cobaia. Deixa eu ver quem tá por aqui pedindo para ser cobaia. Tem um monte de gente aqui. Alô, câmbio, cadê? Vem? Agora vem. Oi, câmbio. Alô.
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0: É boa.
1: Sábado também é dia de trabalhar. Bora que bora, hein?
0: É.
1: Saindo de Piracicaba, sentido São Pedro.
0: Beleza.
1: Companheiro.
0: É isso aí, meu irmão. Caí. E ouvindo a gente direto na nossa massa Campinas Piracicaba. Bora, vamos nós. Hugo, Pena e Gabriel na primeira. O Pinguço, hoje. Caraca, eles pediram. Então,

0: tá lá nesse sabadaço, 10 de outubro. Tá aí o Hugo Pena e Gabriel cantando com a gente, né? Nesse espaço legal que é o Café Perestrado em dose dupla. Tem mais recado chegando aqui, bora ouvir aqui.
1: Bom dia, Trucão.
0: Dia.
1: Bom dia, Paula Toco, Monange.
2: Bom dia!
1: Bom dia a todos os companheiros aí da estrada que estão ligadinhos aí na Rádio Massa.
0: Legal.
1: Pé na estrada.
0: Estou.
1: Antônio Pontes por aqui, Trucão.
0: Pontes.
1: Acabei de subir a serrinha aí de Paranaguá, chegando aqui no contorno sul.
0: Opa.
1: Embicada aí pra Três Lagoas.
0: Boa.
1: Carregadinho de metanol.
0: Metanol.
1: Matéria-prima pra fazer o biodiesel.
0: É isso aí.
1: Uma passadinha em casa amanhã, Ourinhos.
0: Antes
1: de tardezinho eu tô em casa, Deus quiser. E vamos que vamos. Deus abençoe a todos.
0: Ó, você viu só, ele tá carregado de metanol, que é, faz parte da matéria-prima pra fabricar o biodiesel. Lá pra Três Lagoas, tá aí. Você vê só. Aí vem todos os componentes da produção de biodiesel, né? Aí você vê, tem uma porção de outras coisas. Que a gente pensa que, olha, ali no biodiesel, o que entra forte é só óleos ou de banha de animais, ou óleo de algum grão. Não, tem metanol na parada. Sabia disso? Eu não sabia não, sinceramente sabia não. Bora que bora. Tem moda? Tem. Você tocou e pediu? Bora com mais uma. Hugo Pena e Gabriel.

que eu não vi só vocês cantando assim, vai. Vou te amar. Lindo demais.

0: Fala, minha rádio, é massa, gostou do Hugo Pena e Gabriel? 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Legal? Pra você participar é muito fácil, é só ligar para o WhatsApp Penestrada. 11-DDD-92-5454. Oh, peraí, 4h27.
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1: Confere pela estrada 4:29.
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1: Bora, tem mais recado chegando e tem música pintando um pedaço também. Bora conferir comigo aqui, Monange, que manda recado, bora ouvir.
3: Bom dia, Pedro. Como é bom que tá dia. O senhor? Tudo bom? Certo? Aqui com ele no peãozinho.
1: Você tá bom?
3: Vou fazer uma viagem pra não perder o costume.
1: É bom, né, cara?
3: Cimento, também do Brasil. Campo Largo. Eu olhei aqui, procurei, achei a foto aí. Estava lá no nosso pátio lá.
1: Opa, valeu, cara. Obrigado, viu? Abração pra você também. Bota o caso, boa viagem esse sabadaço. Mais um rapidinho, Manoel, vem cá, bora.
4: Patricão, bom dia.
1: Dia.
4: Águia Branca, Raposo Travares, aqui no Osasco, aqui da sua terra natal.
1: Opa.
4: Indicado direcionado ali pro Itupeva.
1: Itupeva.
4: Eu não sei mais o que acontece, não, moço. Colocaram a desgraça no Gobrax aqui, nas máquinas aqui, moço. Andando a 25 por hora na casa na Bandeirantes, truco. Eu não vejo hora de abandonar esse negócio aqui.
1: Ixi.
4: É tensão, não vai, o povo joga o caminhão em cima. Tá demais, truco.
1: Não entendi.
4: O que essas empresas querem, truco? Quando nós coloca na carcunda e vai levando, eu não vejo hora de abandonar esse trem aqui, viu, truco? Um braço, aí, truco.
1: Ô, tristeza, meu amigo. Fazer o quê, né? Faz parte, como diz o outro. Bom dia. Bora com Chitãozinho e Chororó brincar de ser feliz. Pediram. Vai lá, vamos. Capricha. Minha rádio é massa. E o que liga, pessoal? É o pé na

0: todo Chitão e Chororó. Já se apede que a gente vai programando e toca mais e mais e mais e mais, viu? Bora que bora, dele que dele, indo pra onde, vindo de onde, qual é a passarela e qual é o palco do momento, conta tudo pra gente. Relógio, marca 4:34.
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0: Agora um pouquinho, meu parceiro tá dizendo pra antes que ele tava saindo de Paranaguá, tá indo lá pra Três Lagoas com metanol pra produção de biodiesel. Claro que já veio uma pergunta perguntando, mas vai biodiesel? É, vai etanol no biodiesel? Cara, eu também não sabia não, viu? Aí eu vi aqui, ó, que o biodiesel, ele é produzido principalmente a partir de óleos vegetais, é o principal. Então é óleos vegetais ou gorduras animais e óleos residuais aí de frituras, que também serve, que reagem com um álcool específico por meio de um processo químico chamado transferificação, mano, quase que não sai, acho que tá muito errado isso aqui, mas tudo bem, eu que falei errado, muito provavelmente, mas aí eu vejo assim, caramba, eu imaginava, aí alguém perguntou, mas o que que é esse óleo e gordura do trucão? Olha, são fontes, né, que a gente chama de fontes, para poder, matéria-prima, para poder fazer o biodiesel. São materiais que fornecem o triglicerídeos, né, de onde saem os ácidos graxos ali, necessários para a formação do biocombustível. Então, óleos vegetais, principais fontes, quais são? A soja, você sabe, que é muito mais utilizado no Brasil. Mas também tem o óleo de dendê, vem da palma, que pode ser utilizado também. A mesma coisa, o girassol, o algodão, o amendoim, a canola, a mamona, macaúba e o milho. No Brasil se usa muito o quê? A soja e agora o milho. Estou falando já aumentar a porcentagem de óleo de dendê, que é da palma, né? É nessa pegada também. O próprio girassol, o caroço de algodão, que é o óleo, né? E outra, a canola também está na pegada e a mamona. Então a macaúba também está aqui. Mas o principal ainda é o milho e a soja. Daí, e gorduras animais, o que que vai? Aí é sebo bovino. Sebo bovino, sebo... E que mais? Ovinos, suínos, vai tudo quanto é gordura. Frango, né? Que é ave, né? Então vai tudo. Geralmente resíduos que é da indústria frigorífica que faz aí as gorduras vegetais. Aí é que pega, animais. Aí é que o bicho pega, porque um dos grandes produtores de biodiesel do Brasil é a JBS. E a JBS é um dos maiores produtores, né, de carnes do Brasil, carnes e também frangos. Então o que sobra de esses resíduos vai né, sair deles para a fábrica deles. Então, por isso que no Brasil, o nosso óleo, eu acho e vi que alguns jornalistas e técnicos pensam igual, o nosso óleo biodiesel, o biodiesel, não é bom, porque ele tem uma mistura constante entre óleo vegetal e gorduras animais. E aí, o bicho pega, detona o sistema de injeção de cargueiro pelo Brasil afora, dos veículos em geral, né? Só para fazer um registro.
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0: Na massa, confere a hora, 4:38.
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0: Você tá na massa, valeu, valeu a beira, né? Valeu o carinho da audiência, obrigado sempre, viu? Tiver tem recado chegando aqui, não tem a notícia primeiro. A gente tem falado muito sobre ônibus aqui, acho que foi a semana, mano, que nós falamos sobre mais empresas de ônibus que chegam, empresas não, montadoras de ônibus que estão chegando no Brasil, especialmente as montadoras chinesas, que está aumentando a presença no Brasil. E as chinesas estão vindo primeiro com os ônibus elétricos, que são ônibus elétricos urbanos. Nós já temos a BYD e outras mais aqui dentro, né? E agora estão começando a apresentar no Brasil também os ônibus elétricos rodoviários, que é ônibus que vem aí com capacidade para rodar até 350 quilômetros com uma bateria, com uma carga, com um tipo de carregagem rápida para não levar mais que meia hora para uma recarga de bateria ao longo da via. E aí, já tem empresas já preparando, inclusive, cada vez mais com tecnologia para fazer a troca de bateria ao longo da via, com infraestrutura em pontos de parada para troca de bateria, que vai levar de 3 a 5 minutos. Brincadeira? Quer mais? acredito que vem mais. Bom dia.
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0: Ei, moda, pintou, pediram? E a gente toca Nova Guiana. Você tocou e pediu. Aí vai.

0: Aguiar marcando presença, cantando aqui na massa. Minha rádio é massa, hein? E o que liga o pé na estrada, viu? Conferindo, 4h43.
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0: 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Olha, eu falei essa semana, falei agora há pouquinho, dos temporais que ainda estão caindo forte, ainda temos problemas numa boa parte do Brasil. E segundo o pessoal da previsão do tempo, também os climatologistas estão dizendo o seguinte: os temporais continuam no sul do Brasil. A queda de granizo continua. Ventos acima de 70 por hora também continua. São previstos para a semana todinha. É a semana que está encerrando amanhã, né? Então até amanhã nós vamos ter problema. E o problema é que o pessoal diz o seguinte: deverá ser acumulado mais de 150 milímetros entre quarta, sexta e sábado. Agora, então, desde quarta-feira até hoje, deveremos ter muita chuva ainda pelo caminho aí, viu? 150 milímetros é muita coisa. O aumento de risco muito forte de chuva intensa e temporais que deve rolar até amanhã. Cara, acho que até hoje, não era? Bom, mas de qualquer maneira aqui. A Defesa Civil, especialmente do Rio Grande do Sul, informa que a previsão aponta para a ocorrência, apontou, né? Para a ocorrência de tempestades durante aí a quarta-feira, quinta-feira também, sexta-feira. Se bobear também no sábado, agora na madrugada, de sábado para domingo. Ou melhor, de sexta para sábado, perdão. Então, locais que tem que estar muito atento: região de Campanha, oeste do estado do Rio Grande do Sul, né? Missões, centro também do oeste, noroeste e norte do Rio Grande do Sul. Tá aí, os acúmulos das chuvas devem virar aí muito forte, de 10 a 50 milímetros por dia, com volumes pontuais de até 80 milímetros em 6 horas, direto e reto, com o tratador oeste do estado. Então, mais uma vez, a gente vai fazer o pedido para vocês trazerem o que tem para o Rio Grande do Sul. Se você que está aí no Rio Grande do Sul tem que ir para lá, se puder evitar de viajar agora de madrugada, mesmo hoje, que a previsão não é tão pesada, mas tem, evite viajar à noite agora na madrugada, porque na madrugada você que vai ter que pegar uma rodovia que você não está acostumado com ela, ou você não está acostumado com aquela rodovia. É uma rodovia que tem trecho de serra, que é uma mão dupla direção, sabe que no caminho você pode ter queda de barreiras, deslizamento de pista, árvore no meio da pista, uma porção de coisa pode acontecer. Para evitar qualquer coisa, viaje só depois que o sol chegar ou o dia clarear. 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
0: E a rádio é massa, tem recado chegando por aqui, bora ouvir mais um, bora ali comigo. Oi.
2: Bom dia, Trucão.
0: Yeah.
2: Porta Poleta.
0: Poleta.
2: Sobrevoando a RS-122 aí em Portão. Oh. Rio Grande do Sul, picado e direcionado aí a Rio do Sul, Santa Catarina.
0: Boa.
2: Ótimo final de semana a todos aí.
0: Mesmo?
2: Tudo de bom aí.
0: Valeu.
2: Ótimo final de semana a todos da rodagem aí. Que Deus abençoe nós aí. Tudo de bom.
0: Pra você também, meu amigo. Olha, espero que São Pedro dê uma trégua, viu? Em cima do Rio Grande do Sul. Praticamente todo o estado do Rio Grande do Sul que tem sofrido pra dedéu com chuva forte, com pedra, né? Que é granizo, com vento forte, detonado muitos municípios. E a produção de muita gente. E rodovias é a mesma coisa. Será que vai melhorar? A meteorologia diz que começa a melhorar. Agora, quando mesmo? Não tenho, não. Agora, 4h47, bom dia.
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0: Minha rádio é massa, tudo bem contigo aí também? Beleza pura? Vamos voltar lá na Orange. É o Zé Neto e o Cristiano chegando.

0: lá, você tocou e pediu Amor à Primeira Esquina, né? Primeira vista, na primeira esquina. Gostou? Zé Neto e Cristiano marcando presença. 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Acerte aí, 4:50.
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0: 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Nós estamos no mês de outubro. 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Rosa, né? 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Quando fala assim, outubro rosa, é aquela preocupação com a saúde das mulheres, geral. Tanto é que existe uma preocupação tanto da parte de saúde das mulheres, estradeiras ou não, não importa, né? Tá sempre colocando isso. E algumas empresas, aproveitando o mês aí, outubro rosa, dando oportunidades maiores para as mulheres. 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
0: Relógio marcando 4:53.
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0: Bora que bora, dele que dele. Minha rádio é massa, bora que mais um recado chegou, bora ouvir quem tá por aqui.
2: Fala, Trucão. Fala. Bom dia, bom dia. Bom ativando dia. A porcá nas companhias de filho de Neca.
0: Opa.
2: Correndo aqui em busca do Enche.
0: Enche.
2: Por lado do Formosa do Araguaia.
0: E é Enche, Negrão?
2: Tá bom, Trucão?
0: Valeu.
2: É o Chala correndo aqui no estado do Tocantins, manda um abraço pra nós.
0: Oh.
2: E a rádio é massa.
0: Abraço dado, pediu é na hora, meu irmão. Mais um recado chegou por cá. Alô,
3: Campo. Bom dia, grande amigo Pedro Trucão. Opa. E o Monange.
0: Valeu,
3: o
0: grande amigo.
3: Aqui, tá bom? Território Sul Mato Grossense, Doral é o palco do momento. É ali da Cidrolândia, viu?
0: Cidrolândia.
3: Um grande abraço pra todo mundo aí. A estrada tá um perigo, né? A gente tamo aqui rodando pra abastecer o Brasil, viu? Grande sempre. Abraço pra galera do Antoniado.
0: É isso aí, abastecer o Brasil. Ele acabou de colocar uma coisa que eu falo muito. Se fala muito, arquitetos, pessoal ligado à mobilidade, né? Se fala muito na mobilidade de pessoas, principalmente quando se fala de mobilidade urbana, né? De pessoas. Mas pouquíssima gente, ou quase ninguém fala em mobilidade de carga, urbana também. Eu tô apertando isso, tô falando com muita gente, tenho falado com muitos arquitetos, engenheiros, a própria política e políticos, né? Falando assim, gente, temos que preparar muito mais para poder preparar as cidades, para poder criar estrutura de mobilidade de carga. Isso vale para a condução, mas especialmente para aquele que conduz a máquina que transporta cargas. É um trabalho difícil, mas a gente tá trabalhando. Bora que bora.
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1: Você tá na massa, eu que ligo o Pé na Estrada. Seja bem-vinda, seja bem-vindo todos vocês. Muito bom dia, obrigado pela companhia sempre, viu? Tá aí, valeu. Olha, uma coisa que a Anfávia apresentou para o jornalista essa semana, de como é que tá o movimento de venda de caminhões, implementos, né? Essas coisas todas. Uma coisa você anotou: a venda de caminhões não vai ser aquela esperada, mesmo com o Move Brasil 1, Move Brasil 2, com o dinheiro que veio aí, um dinheiro mais barato para o comprador. Mesmo com isso, não vai chegar no que o pessoal das montadoras gostariam. Para sempre assim, ele gostaria sempre mais, né? Mas estavam na expectativa de ter aproximadamente uma venda de 120 mil veículos comerciais ao longo de 2006, coisa que não deverá acontecer, porque houve umas quedas nervosas, e essas quedas nervosas fez com que, se chegar nos 110, aí é muito, se chegar. A expectativa é para 2027. Como nós estamos agora, uma situação um tanto meio complicada por conta da política, a gente não sabe quem vai chegar lá na frente, se vai ser o Flávio Bolsonaro, se vai ser o Lula, se o Lula vai continuar ou se outro vai entrar, porque se o Flávio entra, muita coisa que estava no programa do Lula cai, né? Se o Lula fica, muita coisa que está no programa dele, ele vai tentar tocar para frente. E aí é que aquele ponto de interrogação na cabeça de muita gente: o que que vai acontecer a partir de janeiro de 2026, né? Então, a expectativa é que os primeiros meses, janeiro, fevereiro, março e talvez abril, a venda de veículos comerciais no Brasil vai ser baixíssima, muito baixa. E não vai ter alguma, talvez não haja nenhum tipo de programa inicial por parte de governo, porque é começo de governo outra vez, né? Então o bicho vai pegar. O governo que está, se ele continuar, com certeza vai ser pressionado para poder fechar a torneira dele, senão vai explodir a inflação e aí vai, talvez, pode voltar a subir a própria taxa Selic. Então ele vai tentar segurar. E quem vem vai ter que botar, pelo entendimento de cada um, a casa em ordem. Então, também não acredito que vai fazer muita coisa no começo, não. A não ser que faça assim: olha, para mudar tudo, vou mudar um monte de coisa. Sei lá. A gente não sabe. Mas a expectativa é que as vendas no começo do ano de veículos comerciais e veículos de passageiro vai ser bem baixa. Agora, implementos se vendeu até que muito bem em 2026. 2027, não se sabe ainda. 5 horas, bom dia.
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1: Bora que bora, dele que dele. Quer um carimbardinho? Carro velho. Aí vem.

0: Bateu um cair pardinho, carro velho. Pede essas e outras deles que a gente programa e a gente toca pra você. Pera aí, 5:03.
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0: Minha rádio é Massa, tudo bem contigo por aí? Como é que estão as coisas? Vai tocando pra nós, o WhatsApp tá aberto, bora ouvir mais um. Alô.
2: Bom dia, Trucão. Bom dia. Como é que tá as coisas aí por aí? Estamos aqui na tocada, eu e meu sobrinho Cleverton. É um orgulho pra um tio ver o sobrinho seguindo os passos, né?
0: Que
2: graças
0: legal.
2: A Deus, deu certo nós trabalhar na mesma empresa e estamos na tocada. Levando um calcário lá pro Oeste Santa Catarina lá. E lembrando que tem mais um sobrinho ainda que também já estão no mesmo ramo com nós aí. Sinal que ainda temos esperança que não vai parar por aí a trajetória dos motoristas da família, né?
0: Ah.
2: Um abraço aí, Trucão. Somos de Canoinhas, Santa Catarina.
0: Legal, cara. Obrigado que nos acompanha pela nossa massa Canoinhas também, né? Aproveitando aqui seu gancho. Lembrando que a garotada está entrando agora, eu tenho falado sempre no programa e vou continuar falando que são moscas brancas. Por quê? Porque o número de gente que está entrando é muito pequeno. Aquela pessoa que tem o amor pela pista, não está preocupado de quanto vai ganhar de imediato, vai entrar porque tem amor pela profissão, pode contar. Esses profissionais que estão entrando agora, daqui 3, 4 anos, vão ser muito mais requisitados do que nunca. Por quê? Porque não vai ter motorista suficiente para tocar a frota que existirá. Que vai ser já uma frota com mais tecnologia, muito mais moderna. Vai ter uma conjunção entre frota moderna, conectividade, as próprias rodovias, carga e descarga, que vai mudando muita coisa ao longo do tempo. E ainda mais por conta da falta de motorista que vem se aproximando, cada vez mais presente na realidade, as empresas embarcadoras, as empresas transportadoras, o governo em geral, as montadoras e num total das empresas que precisam desse ator principal que é o motorista, estão atento a essas mudanças e a falta. Então eles vão dar cada vez mais condições de conduzir um veículo para os novos motoristas. E essas condições em todo sentido. Equipamento de primeira, conectividade, conhecimento da conectividade, da tecnologia embarcada, faturamento bem melhor no bolso e um atendimento muito diferenciado do que é hoje, por conta daquele que recebe a mercadoria ou aquele que manda a mercadoria. Aquele recebedor, aquela pessoa que maltrata o motorista, a mesma coisa aquele expedidor que maltrata o motorista muitas vezes, esse pessoal vai sendo trocado, porque as empresas estão sabendo que esse tipo de funcionário não dá mais. Porque um dos fatores que tem levado a turma para não votar e para não ser motorista é justamente o desrespeito que existe em muitas empresas. Aquela que manda e aquela que recebe. Então esse camarada aí que fica nessa ponta de recebimento ou expedição, com certeza com o tempo vai ser trocado, porque ele é um dos fatores que põe caminhoneiro para fora da via, porque ou para fora do segmento, porque uma junção de coisas e mais essa faz com que o pessoal, eu não quero ser mais motorista. Então essa turminha nova que está chegando vai pegar essa mudança todinha, a porção de fatores que daqui, acredito eu, uns 3, 4, 5 anos no máximo, nós teremos já muita diferença no atendimento, no comportamento e a valorização desses condutores profissionais. 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No painel do Bruto aqui, marca 5:07.
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0: Bora, Marcos Monange. Zé Vaqueiro tá chegando? Traidor. Participação de Paula Pernambuco.

0: Tá lá, Paulo Fernandes na pegada junto com o Zé Vaqueiro, traidor. Gosta dessa moda? Você gosta de Paulo Fernandes ou prefere o Zé Vaqueiro, os dois juntos? Manda o seu recado, pede pra gente. O WhatsApp está aberto, hein? 11 é o DDD 92.5454. Bom dia, povo, 5:11.
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0: Hora do Papo de Boleia, como sempre, no trecho. Bora, Monange. Tô no trecho, tô aqui nas bagas da 369. Saindo aqui de Cascavel, vai pro sentido Londrina. Eu tava de um parceiro, como é que se chama?
2: Meu, Vanildo.
0: Vanildo, e você, perdão?
3: Adão.
0: Adão. Os dois moram na região de Corbela, que é aqui pertinho. Rapaz, o que tá sendo agora da terra? O que que saiu e o que que vai entrar agora aqui?
2: Saiu um milho e tá entrando soja.
0: Aí milho e entra soja. Quantos alqueiros vocês estão mexendo agora aqui, mais ou menos?
3: 20 alqueiros.
0: 20 alqueiros, pequenos pelos aqui, né? Vai ter mais, né?
3: Tem mais.
0: Tá bom. Agora uma coisa, essa pegada aqui demora quanto tempo, mais ou menos, pra entre você tirou e agora vai colocar a próxima plantio? Demora quanto tempo fazer isso aqui?
2: Dá pra plantar 2 dias.
0: 2 dias já é o suficiente?
2: É.
0: E vai produzir, vai colher quando? Lá pra fevereiro?
2: É, mais ou menos.
0: Mais ou menos. É. Vocês estão com um caminhãozinho antigo aqui. Isso aqui deve ser um 80 e qualquer coisa. Esse caminhão é um caminhão que aguenta parada na roça?
2: Aguenta, né?
0: É. Quem dirige esse carro? Você? Você também?
2: É.
0: Você que dirige, é parceiro.
2: Ele,
0: é parceiro lá. Tá certo.
2: Se tiver na vez, pego, né?
0: Quer dizer, na vez. Você falou que o trabalho de vocês sempre foi isso, a vida toda. É um trabalho tranquilo ou um trabalho que cansa?
2: Tranquilo.
0: Depois que pega o jeito?
2: Depois que pega o jeito, vai embora, né?
0: E quanto tempo você tá nessa lida aí?
2: Ah,
0: mais ou menos.
2: Foi muito tempo já, né? Desde dos anos 80, por aí, pra cá, né?
0: Então é quase a idade do caminhão. Pra você, é um trabalho tranquilo aqui?
3: Sossegado.
0: Sossegado.
3: Sossegado.
0: Agora, você tem ideia se as pessoas estão lá na cidade comendo milho, alguma coisa derivada de soja, seja lá o que for? Tem ideia do trabalho de vocês aqui?
3: Ah, a gente não sabe isso.
0: Não passa na cabeça.
3: Não passa nem na cabeça deles.
0: Esses caras, eu acho que você também acredita nisso. O pessoal nem passa na cabeça deles.
2: Ah, rapaz, tem muita gente da cidade que nem sabe o que se faz assim, né?
0: E é verdade. Tem muita gente que não tem nem ideia. Por isso que a gente roda pelo Brasil aí pra mostrar um pouquinho do trabalho, tanto de quem produz na agricultura, como também quem transporta. Trocamos aqui nas bandas de entre Cascavel e Corbélia. Eita, nós sempre registrando o dia a dia de quem transporta o progresso do Brasil em todo o programa, especialmente no quadro Papo de Bolé.
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0: Agora 5:13.
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0: Quem manda? Pediram pra nós, João Mineiro e Marciano. Caminhão é assim. Agora.

0: tal, nosso grande homem dinheiro marciano. Essa música pode pedir outras dele também, viu? Fica à vontade. Porque tem algumas músicas que o pessoal não pede, a gente acaba não tocando e vai ficando. Então, se você cabe, pô, eu queria ouvir uma música tal que nunca tocou, faz muito tempo que não toca, toca e pede, que a gente programa e a gente toca, tá bom? Aquele abraço. WhatsApp? Não tem? Anote então. 11 é o DDD. 92.5454.
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0: Tudo bem contigo por aí? Você tá na massa. Minha rádio é massa. Indo pra onde? Vim de onde? Obrigado pelo carinho de sempre, viu? E um abraço verdadeiro pra todos vocês que estão ligadinhos com a gente aí, direto e reto. Bora que bora. Eu falei agora há pouco sobre mobilidade. Me chamou a atenção a notícia semana passada, que veio lá da Frasley. A Frasley é ligada ao grupo Randon de Caxias do Sul, né? E eles têm ali a Frasley Mobility, acho que é isso, Mobility, que abriu um centro de engenharia nos Estados Unidos. Isso é muito legal, né? Isso é muito bacana. Lá em Michigan. Tem, inaugurou lá em Detroit, né? Nos Estados Unidos, uma unidade que o centro é um centro de pesquisa de inovação. Isso está sempre ligado com o meio do transporte. A gente vai ficar bem de olho para ver o que, que vem de novo quando se trata da Frasley Mobility. Eu estou assim muito curioso para saber. Bora, tem a Cátia chegando. Manange, bora rapidinho, vem comigo aqui. Já tem moda. Vai quem tá aqui.
2: Bom dia.
0: Agora vem.
2: Aqui Célio Bastos,
0: Célio.
2: Saindo aqui da capital do idoso, Porto Velho, Rondônia, com destino à capital da buzina, Manaus, Amazonas, pela BR-319, saindo agora aqui de Porto Velho. Bom dia.
0: Cara, depois você me fala, que agora eu não sei se é uma época que chove mais ou chove menos, chove mais agora, né? Pra quem vai pegar 319. 319 que ainda tá com aqueles quase 450 quilômetros de chão. Que claro que melhorou bem comparando que eram uns 2, 3 anos atrás. Mas tem uma parte muito forte de chão. E pinguelas no caminho, que são aquelas pontes de madeira que ainda tem. Você vai com o veículo pesadaço ou vai com o veículo mais leve? Depois me conta, se vai com pesado, se tá dando pra passar mesmo. Eu tô com vontade de fazer uma viagem pra aí também, claro, que é pra gravar de fora a fora, mas eu quero pegar um momento que eu consiga atravessar de ponta a ponta, ou com pouca chuva, ou com chuva, né? Mas desde que der passar, ou com tempo seco. Me avise aí. Opa, direto e reto, como sempre, não para não. Trocou, estamos aqui num terminal de cargas aéreo. Ligado contigo também, manda alô pra

0: Tem muita gente pedindo carga, é carga de alto valor agregado e aí carga que precisa de rapidez. No caso de rapidez, com carga de alto valor agregado e que o volume não é grande, muitos casos vai de aéreo. Só que para chegar lá, vai no rodoviário. E aí, são as modais trabalhando juntos. A você que está na pegada, tanto no rodoviário, no aéreo, aí no marítimo, ou no fluvial, ou no ferroviário, abraço do Trucão. Olá, 5:21, pula!
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0: Bora pegar a caneta, bora pegar papel. Tem dicas de carga chegando por aqui, caneta e papel na mão, gente, atenção. Pessoal, a todos, o transporte lá de Chapecó, tá precisando de cargueiro lá. Você que me acompanha pela nossa massa aí na região de Chapecó, na própria Chapecó, ou tá em Concórdia um pouquinho pertinho, olha, estão buscando e contratando motorista, categoria E. Se você tem experiência de 6 meses, já tá valendo, viu? Conhece um bocadinho? E é pra rodar pelo Sul, Sudeste, Centro-Oeste também. 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E ela dá um alô aqui, ó, Trucão, estamos contratando candidatos que residam até 200 quilômetros de Chapecó, aqui em Santa Catarina, ou até 200 quilômetros de Itupeva, São Paulo, próximo ali a Jundiaí, Campinas, São Paulo. 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Pegou? Então tá bom, tem mais. Até DV Transportes, São Paulo, capital. Herbert mandou um recado. Trocou, estamos aqui contratando já para trabalho de final do ano, hein? Olha. Estamos em outubro, é para trabalhar em outubro, novembro, dezembro, talvez até janeiro. E a ver com os pequenininhos, tipo HR. Pode ser também aqueles Iveco, é Daily, pode ser Transit, pode ser Sprinter, pode ser Boxer, pode ser todo veículo desse tipo, tá valendo, tá legal? Tudo no baúzinho, pode ser caminhão 3/4, caminhão toco 3/4, caminhão toco no baú também, 3/4 no baú também. Se interessar alguém, estamos aqui em São Paulo e Grande ABC. Liga pra gente para agregamento. Herbert é o telefone, é o nome da pessoa que tá lá, né? 11 é o DDD, anote aí, 992021685. Repetindo, 11 é o DDD, 992021685. Falar com Herbert, boa tocada. 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
2: 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Tá no trecho. Tá na massa. O que liga é o pé na estrada.
0: E não é que tem recado chegando de monte? Para não, meu irmão. Outra, fala comigo que eu sou seu amigo, hein? Bora mais um recado.
3: Bom dia, Trucão. Estamos aqui sentido Rochedo, saindo de Campo Grande, MS, indo para Rochedo, indo para Pantanal.
0: Opa.
3: Médico veterinário aqui, Anésio, andando de Mitsubishi, Triton, L200.
0: Boa.
3: Das melhores aqui para o nosso chão, para a terra, de força, de resistência. Bom dia.
0: Bom dia para você também.
3: Céu claro. Estamos ouvindo aqui.
0: Direto.
3: Bom dia para todos aí.
0: Valeu, acho que ele mandou esse recado sábado passado, pelo que eu tô vendo aqui. Eu acho que foi sábado passado, mas de qualquer maneira deve estar ouvindo a gente. Veterinário, tá na Mitsubishi, indo lá pras bandas do Pantanal, com certeza vai dar uma força pra alguém lá no Pantanal que tem animais e precisa dar um cuidado especial. É isso aí, cara, obrigado, viu? Manda foto pra nós do seu trabalho aí, não só do seu carro, mas do seu trabalho quando estiver em ação, legal? Valeu, o WhatsApp tá aberto, hein? 92.5454 11 é o DDD 92.5454. Legal? Manda! Agora, 5:24.
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1: E não é que tem mais recado chegando, mandando. Bora ouvir, garoto.
2: Fala, Pedro Toco. Aqui de Santo Antônio Platina, Paraná.
1: Olá.
2: Como é que tá aí a Massa FM?
1: Bem,
2: tô sem rádio aqui, mas eu pego aqui direto aqui pelo celular, tá bom?
1: Bom.
2: Abraço aí, moleque.
1: 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Isso é bom demais. Bora que bora. Relógio marcando 5:27.
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1: Você pediu o Zezé de Camargo e Luciano? É fera mansa? A gente tem. Bora, mano.

0: até a Fera Mansa com Zezé de Camargo e Luciano, marcando presença e cantando pra com a gente aqui na Massa. Minha rádio é Massa e o que liga, Trucão, é o Pé na Estrada.
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0: Alguém tá me comentando, Trucão, você já viu o volume de caminhões que tem tombado nas rodovias pelo Brasil? O volume é grande pra caramba mesmo, viu, gente? E olha, muitos, muitos caminhões novos. A maioria é caminhão novo, a maioria é caminhão novo. E por que que a maioria é caminhão novo? Porque a maioria dos caminhões que estão rodando é caminhão novo, nas rodovias, né? Caminhão mais antigo, tem bastante nas rodovias, mas uma boa parte dos caminhões que tem aí 20, 25, 30 anos, já não estão nas principais rodovias mais. Estão em algumas vias pequenas e fazendo um trabalho mais urbano, né? Ou então saindo do município e indo para outro. Nas principais rodovias, a gente tem caminhão novo. E aí, o volume de acidentes do caminhão novo é grande, por vários motivos. Primeiro, é que a rodovia muitas vezes não comporta aquele tamanho de caminhão, é para fazer as curvas, isso é complicado. Você pega uma rodovia de mão dupla direção, que é estreita, tem, cada pista tem 2,60 metros, não é mais que isso, e ali o acostamento às vezes nem existe, então a rodovia não tem mais que 6 metros de largura no todo, não chega mais que 6 metros, dá 6, 8, quando dá muito é 12, quando dá muito, geralmente é 8, né? E aí fica tudo muito estreito. Qualquer desviada, qualquer coisinha que aconteça, qualquer animal que passa na pista, enfim, qualquer bobeada ou então a cochilada do condutor, pronto. A lambança da preta, feita. Então a gente vê muitos acidentes com veículos novos. Agora, então a gente sabe de uma coisa. Como a gente sabe que tem, nós temos uma malha viária de mão dupla de direção, caminhões que tem até 30 metros, duas caixas, duas graneleiras ou dois tanques, sei lá, em cima ali, né? Puxado por um cavalo mecânico que tem potência acima de 480 cavalos, meu amigo. É, a velocidade média desse veículo na estrada é para ser 80 por hora. É a velocidade média. O que você quer dizer com isso? Que o caminhão, ele sobe, ele anda reto e desce nessa velocidade de 80 por hora. Só que às vezes tá com muito mais carga que ele deveria, e ou então tá pesadão, na subida que ele tinha que subir a 80, ele vai subir a 60, a 55. Tá aí tudo bem, né? É mais seguro. Só que quando pega a descida, ele quer descontar tudo. Aí não descontar na descida, ultrapassou os 80, e às vezes na descida tem curva, a própria descida às vezes é em curva. E uma vez sendo assim, nem sempre é sinalizado, aí o camarada acaba perdendo a condução da máquina. Quando perde o controle, aí vai pro chão, aí deita, bate, vai pro buraco, enfim, mil coisas podem acontecer. Então o volume é muito grande, infelizmente é muito grande o volume de acidentes. E outro problema maior, que infelizmente também muitos condutores, e às vezes ajudante, outros motoristas, acabam se machucando e até perdendo a vida. Vai perder a hora, 5h34.
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0: Minha rádio é massa. Tudo bem contigo por aí? Tem mais recado chegando por aqui? Tem sim, bora ouvir.
2: Bom dia, Trucão. Bom dia, Monange.
3: Bom dia.
2: Marcinho do Campinho por aqui, tá bom?
0: Que é, Marcinho?
2: Haiti, Paraná, Brasil.
0: Opa.
2: O palco do momento é o Porto do Paranaguá. Saindo aqui, acabamos de fazer um descarregamento.
0: Beleza.
2: A todos os irmãos caminhoneiros que tá na rodagem, que Deus abençoe o dia de todo mundo. Um forte abraço e tudo de bom.
0: Tarina, tá gostando. Esse dia tem um camarada que tava ali também em Paranaguá descarregando lá, ia voltar com a carga lá pra Porto Velho. Brincadeira, hein? Na verdade ele ia pra Ariquemes primeiro, depois pro Porto Velho. Ia levando carga, acho que, sei lá, alguma carga saindo do Porto. Agora, eu quero aproveitar aqui rapidinho, dar um alô pra quem vai pra Porto Velho, vai pegar 364. Sabe que agora a rodovia é concessionada, pedágio no free flow, aquelas coisas todas. E, infelizmente, muita gente tá tendo um choque por conta de problemas com não tem a baixa da carga lá, certificado não tá baixado, e aí começa a dar dor de cabeça. É muito bom ficar atento a uma campanha que a nova 384 tá fazendo, a BR-384, por conta disso, para você não deixar de baixar o manifesto. Se deixou aberto, pode dar dor de cabeça por conta de eixo erguido, tá? Tem uma campanha para minimizar a situação, mas fique atento para você não ter dor de cabeça, tá legal? E fique atento à campanha também. Se você quiser saber mais sobre a campanha, quando você parar num ponto de apoio, aqueles pontos de apoio que tem ao longo da via lá da nova 384, procure saber o que é essa campanha sobre manifesto aberto ou fechado, legal? Boa tocada. Bora comigo, tem André e Andrade, tocar e pedir o Pássaro Sem Ninho. E a gente toca.

0: tá lá André e Andrade marcando presença pra você que me acompanha aqui na Rádio Massa. E aí, tudo bem? Tudo em ordem? Tudo em paz? Tem uma história legal no trecho? Já contou pra nós ou ainda não? Sabe que a gente abriu o quadro História do Trecho. E a história do trecho, quem conta pra nós? Você que é usuário da via, ou você é caminhoneiro, ou você é caminhoneira, você tá no ônibus, parceiro ou parceira, tá numa picape, tá no carro, tá na bicicleta, tá numa motocicleta, não importa, caminha à beira da estrada, opa, de repente tem uma história legal, legal, mora, tem uma chácara na beira da estrada, pega no canto, vai pro outro, tem alguma história legal, conta pra gente, você que nos acompanha, pra contar a história, e uns 3 minutos mais ou menos, um áudio, é um áudio, você faz um áudio, manda pra nós aqui pro WhatsApp, tá bom? O WhatsApp é o 92.5454 11 é o DDD.
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0: 5 horas e 41, bom dia.
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0: Bora que bora, dele que dele. Minha rádio é massa, indo pra onde, vindo de onde? Qual é a passarela e qual é o palco do momento? Vai contando tudo pra nós, e na primeira oportunidade, conta tudo pra nós. Trucão, você falou esses dias no programa sobre a bancada ruralista, que tá, cresceu pra cá, é verdade mesmo. O número de deputados e senadores aumentou pra caramba. E deputados estaduais também, nos estados do sul, cresceu. E a mesma coisa na Bahia, mas lá no lado do Oeste Baiano. Teve deputado que se elegeu por lá, por conta do serviço do agro. E faz parte da bancada ruralista. Né? Cresceu muito. 2027, com certeza, vai ficar uma baita representatividade do pessoal do agro no próprio Congresso. Então, muita coisa com certeza vai acontecer, né? Você que tá por aí, não sei se você faz parte de algum grupo político que me perguntou, tá aí, eu vi que aumentou pra caramba. Bora, comanda? Olha aí o João de Souza e a pegada do Bonifácio. Massa é o seu nome. Bora ouvir então.

0: Essa letra tem endereço, não tem? Aquele abraço.
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0: Opa, Monange, tem café saindo, Monange. Volta o café lá pra nossa amiga Celeste, ligadinha conosco. Oi, Celeste, tudo bem? Caminhoneira ela, hein? Tá ligadinha. Mas lá pra Dalva, que tá costurando, bem como a Carla e a Paula. Tô ligadinha com a gente também. A Edicleia, que tá ligada com a gente também. Trabalhando e ouvindo a massa, legal. Edicleia, você mora no, trabalha no posto de combustível ou no mercado? Eu não entendi muito bem aqui, não. Mas tudo bem, beijo pra você, viu? Mandar pra Simone, que tá ligadinha. Também mandar lá pra minha amiga Virtz, que tá ligadinha. Mandar também, olha, são essas mulheres que eu tô mandando recado, nem todas são caminhoneiras. Tem gente que tá em casa, que tá em casa de boa esse horário. Tem gente que tá trabalhando numa loja de, numa oficina de costura, outras trabalham no mercado, no hospital. No hospital, quem tá ligado com a gente também é a Elza. A Elza tá ligada com a gente no hospital em Dourados. Beijo pra você, viu? Beijo gostoso.

0: E você, me acompanha de madrugada? Fazendo que tipo de trabalho? Ou não teve condições de dormir, não dormiu e tá ouvindo a gente? Toca pra cá. Gente, 5h45.
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0: Minha rádio é massa, recados de monte, um atrás do outro, mas gente mandando recado, bora ouvir aqui.
2: Bom dia, Trucão.
0: Bom dia.
2: Boa noite. A tapinha aqui, tá bom, Trucão?
0: Tudo.
2: Algo do momento, Carameí.
0: Carameí.
2: Em busca da capital do rato bombado aí, tá bom, Trucão? Bom dia.
0: Vai lá, boa tocada, brigadão pelo carinho pela beira, viu, grande? Mais um chegou aqui, Monange, bora conferir comigo.
3: E aí, Trucão?
0: Bom dia.
3: Bom dia, Monange.
4: Bom dia.
3: Tudo bem?
0: Beleza.
3: Dá um alô pra gurizada, a galera do suco de pica-pau, de Apevas. Aqui é o Roberto.
0: E aí, Roberto?
3: Beleza?
0: Beleza.
3: Abraço.
0: Valeu, tu do suco do pica-pau. Vamos andar pelo Brasil todo, vai ter muita gente ouvindo a gente que transporta madeira na madrugada. Mais uma ainda, Monange, rapidinho.
5: Ô, Trucão, é o velho do lixo, sai cachorro.
0: Sai cachorro.
5: Bom dia, bom dia, bom dia. Logo do momento agora, Jaguaré descarregando pra ir embora pra casa.
0: Opa.
5: Vamos que vamos, bom fim de semana pra nós. Um abraço.
0: Valeu.
5: Pra Paula Toco, Mini Truck. E bom dia, Monai. Coloca um cafezinho, põe no seu ódio pra nós. Sai cachorro.
0: Esse é o velho do lixo, ligadinho sempre na massa.
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0: Você tocou e pediu o Rick Renner, não foi? Ô, Nange, capricha naquela. Prega demais.

0: Henrique Renner na pegada com Brega Demais. 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
0: Conferindo aí, 5h49.
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0: Dica Móvel Del Vac pra você que nos acompanha sempre direto e reto, hein? Você que tá na tocada sabe que amanhã é domingo. Domingaço. E o domingo vai ser o final de semana prolongado, porque dia 12 é feriado no Brasil inteiro. É o dia de Nossa Senhora Aparecida e também dia das crianças, não pode esquecer, né? Você vai levando uma lembrança para suas crianças? Se não vai levando, eu vou levar. Vamos fazer um agrado, fazer uma média com a meninada. Faz parte, né? 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
0: Agora 5h52.
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0: Bom, Lange, vamos pra reta final, garoto. Tem recado ainda? Dá tempo? Bora que ouviu mais um comigo. Alô?
3: Bom dia, Trocão.
0: Boa.
3: Bom dia, Monange.
4: Bom dia.
3: Moisés, por cá.
0: E aí, Moisés? Indo
3: pra casa aí, sentido Erechim, Rio Grande do Sul aí.
0: Opa.
3: Passando pelo Cascavel agora aí, positivo.
0: Positivo.
3: Voltando no Mato Grosso. Aí na boleia do Suivecão 440, no Marracão de Zinco aí, positivo.
0: Boa, boa.
3: Um abraço pra todo mundo aí, manda um pano de serrote pra nós aí.
0: Na mão.
3: Valeu, um abraço.
0: Pano de serrote na mão também, garoto. Pode chegar daí com o seu Iveco, viu? 440, mas o Iveco chegou.
5: Bom dia, Trucão, bom dia, Monange.
4: Bom dia!
5: Solta um café pra mim aí.
0: Na hora.
5: Tá sobrevoando aqui, BR-116 ali, em busca das araucárias ali.
0: Opa!
5: Fazer um carregamento ali de gasolina ali, em busca do Lages ali, positiva.
0: Tanque.
5: Um saldo, um bom final de semana pra todos aí, que Deus abençoe aí, a nossa rádio é massa.
0: Valeu, brigadão, boa tocada e boa viagem, meu amigo.
6: Opa! Fala, Trucão, beleza? Alô. Bom dia. Aqui é o Fabiano de Teresópolis, Embicado, direcionada São José dos Ausentes, com um carregamento de brócolis americano e voltando depois pro Rio de Janeiro de novo, hein?
0: Direto.
6: Teresópolis é o palco.
0: É
6: bom dia, Trucão, fica com Deus, Deus abençoe nós todos.
0: É isso aí, meu amigo, boa viagem pra você. Vamos nós botar o café saideira, lá pro meu amigo Pedro, meu xará, pede um cafezinho, tá em São Paulo, ligadinho na massa, porque eu tô aqui no lado das Brasilândia, ligado contigo também. Mandava para o pessoal da Padoca, só que ele falou o nome da Padoca, lá em Brasilândia, na Brasilândia, que é um bairro de São Paulo. Pronto, garoto. E peninha que acabou o programa, mas segunda-feira tem mais, mesmo no feriado, estaremos aqui, direto e essa. Domingo tem penetrado no SBT às 7h, tá bom? E na segunda às 4h, aqui de volta, no dia 12, dia de Nossa Senhora Aparecida. Marcos, vamos embora? Bora, garoto, amanhã tem mais. Fica agora com a Manhã da Massa. Simba!
4: Bom dia!
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0: foi embora, foi com o Monange, foi com Paula Toco, foi com todo mundo. E agora o casal tá chegando aqui até as 8 horas da matina. Ô, sabadão gostoso. Sabadão, é feriado, na segunda-feira, bebê. Ô, meu Deus do céu, e meu café trucando? Vai embora, não, Monange, meu café. Meu café, Monange. Aí, gostei. Boa, boa. Que delícia. Mais um, mais um, mais um. Gostoso demais. Que delícia. Que delícia. E meu beijo, cadê meu beijo? Que beijo. Na outra bochecha agora, vai. Eita, agora na testa, vai. Eita, senhoras e senhores, é isso aí. Bom, seguinte. Olha, hoje é dia de... Sabe do quê? Hoje é dia mundial da saúde mental. Dia do empresário brasileiro. Parabéns, empresário brasileiro. Hã? Dia Nacional dos Direitos Fundamentais da Pessoa com Transtornos Mentais. Dia dos Veteranos da Marinha. Dia Nacional de Luta contra a Violência à Mulher. Dia Nacional de Segurança e de Saúde nas Escolas. E Dia Mundial contra a Pena de Morte. É o que se comemora no dia de hoje, portanto, dia 10 de outubro. O tempo voou, hein, gente? O tempo voou, o ano já acabou. E muita coisa aconteceu. Teve coisa ruim, teve coisa boa, mas o que interessa é que estamos aqui vivos e com saúde. Já já tem as quentinhas? Já já a sua participação pelo 11-3509-9290. E claro, muita música boa!
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0: Márcio Vieira Milionário e José Rico, deixando nossa manhã de sábado muito mais gostosa, com a vontade, aquela vontade dividida. Vamos fazer fofoca? Já vamos iniciar fazendo fofoca? Topa ou não topa? As quentinhas?
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0: Eita, nós, filha de peixe, peixinha é. Bom, sabe a Lara? Vocês conhecem a Lara? A Lara, gente, eu vou explicar pra vocês, presta atenção aqui. Aqui, ó, a filha mais velha do cantor Daniel. É a Larinha, a filha mais velha do cantor Daniel, nosso querido Daniel, né? Pois é, e a menina já tá com 16 anos, viu? Ela resolveu abrir o coraçãozinho dela, dizendo que quer sim seguir os passos do papai na carreira musical. Nossa, sucesso, sucesso, né? O mais legal de tudo é que o cantor Daniel, ele tá dando maior apoio. Ué, tem que dar. Ué, tem que dar, lógico. Artista ajuda artista, ainda mais na família, não é mesmo? Ele diz que, embora tenha cantado pra ela desde quando estava na barriga da mamãe, essa paixão é algo que nasce com a pessoa, o talento, né? E não tem como fugir. E é verdade, não tem mesmo. É aquele velho ditado, né? Filho de peixe, peixinho é. Larinha, sucesso pra você, que você brilhe assim como brilha o papai Daniel, né? E vem aí o navio do Daniel, promoção aqui da massa, verdade, fica atento, porque olha, a massa sempre com altas promoções, altas surpresas, porque nós somos massa, claro.

0: dia, 6:18.
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0: Oh, coisa boa. Ai, ai, ai. Eu fico louco.
2: E se continuar tocando essas músicas, eu não sei o que vai ser de mim. Ai,

0: ar, senhoras e senhores.
1: Bom dia, Rádio Massa. Oi. Aqui é Estela Mares de Colatina.
0: Oi, Estelinha.
1: Bom dia, casão.
0: Oi,
1: tá
0: bem.
1: Pegando pesado nas músicas boas hoje, hein?
0: É, né?
1: Tá inspirado, hein?
0: Tô, né?
1: Isso aí. Tô aqui ligada na Rádio Massa.
0: Tá.
1: O dia todo.
0: Oxe.
1: Aquele solzão aqui. Opa. Em Colatina.
0: Olha.
1: E ligada na massa. Porque a minha rádio é massa.
0: Massa.
1: Bom dia, beijos.
0: Ô, meu bem, obrigado aí pelas mensagens. Ela tá aqui, a Rosângela. Rosângela de Fátima, é você? Tudo bem? Bom dia.
2: Bom dia, casão. Aqui é a Rosângela de Piracicaba, bairro Santa Terezinha.
0: Opa!
2: Vila Besse.
0: É sério?
2: É um prazer estar falando com vocês, viu?
0: Ô, bem, obrigado.
2: Que bom. Eu ouço sempre a massa.
0: É mesmo?
2: Beijo pra vocês.
0: Então, um beijão pra você. Peraí. Eita, nós. Espero que tenha chegado aí em Piracicaba. Que é uma terra boa.
2: Casão, bom
0: Oi.
2: Dia.
0: Oi,
2: é a Luzia daqui de Biporã, Paraná.
0: Sério?
2: É a primeira vez que eu participo pra falar com você.
0: Mentira.
2: Um abraço, casão, a minha rádio é massa.
0: Um beijo pra mulher. Oh, meu Deus do céu, tem céu. Oh, legal, hein? Olha, novos ouvintes, novos parceiros aqui na programação da massa, que bom, né? Fico alegre com isso, muita gente aqui aumentando o nosso círculo de amizade.
3: Bom dia, casão.
0: Oi,
3: tudo
0: bem? Tudo.
3: Eu tô na escuta, tá?
0: Sério?
3: Ouvi um pouco do Trucão, agora tô te ouvindo.
0: Ai,
3: adoro ouvir seu programa, tá bom?
0: Bem.
3: Sou a Vera de Curitiba.
0: Ah, Verinha.
3: Tá, quero desejar pra você um feliz sábado, um abençoado sábado, um abençoado domingo.
0: Obrigado.
3: E assim por diante.
0: Eita, nós.
3: Tá bom, casão?
0: Tá bom.
3: Ô, casão, toca pra mim uma música bem bonita aí, pode ser da programação mesmo, tá bom?
0: Tá bom.
3: E a minha rádio é massa.
0: Eu vou escolher uma música boa pra você aqui. E vai tocar fundinho no seu coração.
4: Bom dia, casão. Fala comigo, radialista.
0: Tô aqui,
4: Rocha. Cowboy do Assalto, passando aqui por Araçatuba.
0: E aí?
4: Sentindo barulhos que TH do Sossego, casão.
0: É
4: isso aí, manda aí uma música pra nós de Rick Renner. Filha.
0: Filha.
4: Beleza, casão. Forte abraço a você, toda a galera. Minha rádio é massa.
0: Valeu. Deixa eu mandar um abraço aqui pra Eliane Pavão Pavãozinha, também ligada com a gente, sempre ligada através do aplicativo. Tá lá em Pirassununga. Eliane, um beijão pra você. E mais a Ilka. Ilka Chaves. E a Ilka. Você tá bem, Ilka? Olha, sucesso pra você. Obrigado por participar em nossa programação, viu, Ilka? Eu sei que o mozão tá trabalhando, não é isso? É? O mozão já foi trabalhar? Já, Ilka? Muito bem. Tá certo. Rápido intervalo. Já voltamos com muito mais por aqui.
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0: Massa FM, agora 6:33.

0: Vox FM, tá aí, diz pra mim, é Gustavo Lima. Ei, Gustavo Lima, hein? Danado você, hein, Gustavo Lima. Vou contar uma coisa. Bom, seguinte, vamos fazer fofoca do povo? Bora lá então, vai.
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0: Eita, olha só que saudade, né, gente? Pois é. Depois da morte do Rick, gente, vocês estão sabendo que o Renner, ele anunciou que vai seguir a carreira musical sozinho. Mas com uma proposta cheia de significado. Preste atenção, atenção. O cantor lançou um projeto Rick Renner para sempre, o legado. Com o objetivo de manter viva a história da dupla, que construiu uma trajetória de mais de 40 anos na música sertaneja, com grande sucesso, né? E a ideia é continuar apresentando os grandes sucessos que marcaram a carreira dos dois e emocionaram tantos seus fãs ao longo das décadas. E olha, gente, essa nova fase também tem um lado muito emocionante, tá? Porque o cantor Renner, ele quer transformar as apresentações em uma forma de homenagear um amigo e parceiro de estrada. Mesmo seguindo sozinho, nos palcos, Renner pretende preservar a memória da dupla e tudo que os dois construíram juntos e representam para todo o país. Tá certo, sucesso nessa caminhada, Renner. E saudades, Henrique.

0: Guzzo, Chama da Paixão. Agora faltando 11 minutos para 7 horas. Alô, alô, Maria Peronde. Maria Peronde, tudo bem, querida? Obrigado pela audiência, obrigado por estar conosco. Quem mais tá por aqui?
1: Fala, casal! E aí, casal, tudo bem? Fabinho Júnior, falando aqui da Fazenda Rio Grande.
0: E aí, meu velho?
1: Motorista de aplicativo.
0: Me fala.
1: Meu áudio aí, cara. Ô, louco, bicho. Ô, casal, sou seu fã, cara. Você é fera, mano.
0: Sério?
1: Aqui, manda um alô especial pra galera lá de Minas Gerais, na Zona da Mata Mineira. Mãe Uaçu, Mãe Omirim, Reduto, Aljequitibá, Ipanema, galera ali da Zona da Mata, galera que curte a Massa FM, todo o Brasilzão.
0: Sério?
1: Um abraço especial pra você, meu amigo casão, Fabinho Júnior, direto da Fazenda Rio Grande, região metropolitana de Curitiba. A minha rádio é massa!
0: Deixa eu mandar um alô pra Cassiane. Cassiane, já acordou, menina? Que é isso? Tá em Curitiba, tá curtindo? A rádio dela é massa. Ô, Cassiane, mas você, hein? E quem mais tá por aqui? Vamos ver. Ô, meu amigo Matheus. E aí, Matheus?
2: Bom dia, meu casão. Matheus, trazendo Pedro Adriano, Espírito Santo.
0: Fala,
2: esquentou
0: legal.
2: Bastante ontem, amigo. Tá vindo sol de novo, esquentar mais, né?
0: Verdade.
2: Muito quente durante o dia. E você tiver aí todo dia aí na Massa 103 Ateliares. Bom fim de semana prolongado, nossos.
0: Sim, valeu, valeu, valeu. Obrigado a todos aí. Gente, ó, lembrando que daqui a pouco tem horário político, hein? Daqui a pouquinho, antes do Massa Retrô, teremos o horário político, tá? Mas não troca a sintonia, continue sempre aqui na Massa.

0: Por acaso aqui na programação, na sequência teremos aí horário político. Já já.
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2: Muito bom dia pra você, ouvinte da Massa FM. Sábado começa daquele jeito que a gente gosta, viu? Trânsito suave e livre em praticamente todos os acessos a Curitiba. Motorista que vem pela 277, BR-116 e Rodovia do Café transita tranquilamente nesse momento. Nos contornos, mesma situação. Ponto que vale um pouco de atenção na região dos contornos fica ali, próximo da 277 no contorno leste. Tem obras e, segundo aplicativos, tem ocorrência na pista. No mais, dirija com prudência, motorista. 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

atenção no mega apresentão que você vai ganhar no Sabadão Turbinado, que já começou. Valendo pra você um liquidificador Turbo Power da Mundial, 550 watts de potência. É ou não é um presentão? Mas pra ganhar, Sabadão Turbinado, a dinâmica é essa. Brincadeira funciona assim. Você vai ter que gravar um áudio, então solta a voz do Vinte Massa. Grava um áudio agora. Diga que você quer o liquidificador Turbo Power da Mundial. Pode mandar beijinho pra quem você quiser. A galera aí das ruas, do aplicativo, os taxistas, as costureiras lindas, maravilhosas. A galera do posto de combustível, das farmácias, panificadoras. Turmada aí da segurança, da portaria. Todo mundo participando agora no 3297-3297. Aos caminhoneiros aí que estão passando por Curitiba, levando a massa de carona na beira. Um beijo no coração. Vai de boa, hein? Vai de boa. Feriadão aí chegando agora segunda-feira. As estradas hoje estão bem tranquilas porque a galera viajou ontem. Nossa mãe do céu, as BR tudo lotada. Mas hoje, daqui a pouquinho, começa de novo, né? Então vai de boa, vamos tranquilo. 3297-3297, com o nome completo e bairro. Diga que você quer o liquidificador Turbo Power da

0: Feriadão na segunda, é maravilha. Mas não esqueça que o Sabadão Premiado já tá rolando. Tem presente pra você, tem que mandar áudio, uma galera já tá mandando. Valendo um liquidificador Turbo Power Mundial. Hoje, ganha hoje, se mandar o áudio. A brincadeira é essa, a dinâmica é essa, né? Tem que mandar um áudio, ó. A galera fez assim, ó. Faz igualzinho, grava aí, boa sorte.
1: Bom dia, Alan, bom dia a todos os ouvintes que estão
0: curtindo
1: a programação da Massa FM nessa manhã de sábado. Um abraço pra você, Alan, e pra todos os ouvintes.
0: Obrigado.
1: Que estão curtindo essa programação cheia de coisas boas. A minha rádio é massa.
0: Aquele abraço, meu queridão, tamo junto.
2: Ô, só Alan, bom dia. Bom dia. Bom ouvir sua voz aí da manhã, cara. Sou seu fã número um,
0: Fabinho
2: Júnior, direto da Fazenda Rio Grande, ligado na massa. Ô Alan, manda um alô especial pra todos os motoristas que tá levando a Massa FM pra toda a região metropolitana. A minha rádio é massa, valeu. E Alan, tô na escuta, bom final de semana, bom feriado.
0: Valeu, Fabrício, um abraço pra você, meu queridão. Obrigado aí aos motoras que tá todo mundo ligadinho aí também, né? Valeu.
3: Bom dia, Alan Júnior.
0: Bom dia.
3: Sabadão Turbinado é massa, Olivaldo Fagundes do bairro Iguaçu, Araucária. Mandar um beijinho pra minha netinha, Maia Maria, fez um aninho ontem. Abraço, Ana Júnior. Valeu.
0: Abraço, Maria Maria. Um beijo, parabéns. Um aninho de vida. É coisa boa. Isso, pode mandar beijinho, parabéns. Faz que nem o vovô aí, apaixonado. Pode mandar, participa lá. 3297-3297. Diga que você quer ganhar o Sabadão Turbinado. Você vai ganhar, vai ganhar.

Tim, a minha rádio é massa de Paulo e Paulino, fim no fim. É, meu lindo, minha linda, tem que participar pra ganhar. Ó, pensa num presentão, a massa pensa em dois presentes pra você, três, quatro, cinco, um monte de presente pra você no final de semana da massa, você vai ganhar. Daqui a pouquinho, massa de 10, Air Fryer 6.5 litros. Vai ter os 5 estrelas, mas eu não vou falar agora qual é o presente de 5 estrelas. Você vai ter que esperar um pouquinho aí, essa é a surpresa. Esse eu vou judiar. Essa é a surpresa, não é agora que eu vou falar daqui a pouquinho. O quê? Já acabou?

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2: Sempre, até no final de semana, sabadão, tem informação também, Curitiba, região metropolitana. Vamos lá, meu querido Anderson, fala aí, bonitão. E aí, tranquilo? Bom dia.
3: Fala, Alan, e aí, bonitão, bom dia, viu? Bom trabalho pra você por aí. Hoje tá um trânsito massa pra quem quer dar aquele rolê por Curitiba. O motorista consegue se deslocar pela região central mesmo com obras, com aquela tranquilidade que a gente gosta, né? Atenção tem que ser redobrada apenas ali, viu, Alan? Na Avenida das Torres, porque ali, bem no Viaduto Colorado, o motorista pega um trânsito um pouquinho mais lento que se estende até a Mariano Torres, quando ela cruza com a Visconde. No mais, trânsito calmo, o motorista dirige sem complicações. 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

0: Combinada, galera, todo mundo ligadinho. Eu quero lembrar, hein? Esse presente continua, o liquidificador Turbo Power da Mondial, 550 watts de potência. Pra quem mandar áudio, não mandou áudio ainda, daqui a pouquinho, os áudios que a galera tá mandando no Manhã da Mar, a gente vai mandar. Vamos todo mundo, porque é no áudio. Aí você pergunta, mas por que que eu tenho que gravar áudio, Alan Júnior? Eu respondo pra você. É que eu pago no áudio. No, quando você for ouvir o ganhador, você vai ouvir a sua voz de novo lá dizendo, olha, Alan Júnior, galera, eu repito o áudio de novo pra mostrar que você ganhou, beleza? Ah, meu amigo, aqui a gente mostra na hora o áudio. O áudio. A gente mostra o áudio.
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0: Ah, ouvinte massa, é mais um final de semana que começa. Esse sábado lindo, maravilhoso. Independente se tiver cinzento, sol lá fora, ele é lindo, é maravilhoso. Por isso que eu digo, que tal olhar a vida com mais carinho e valorizar as pequenas coisas? Você tá vivo? Já agradeceu pela sua vida? Já dobrou o joelhinho lá, falou, Deus, obrigado, tô respirando, minha família... Todo mundo bem, todo mundo curado, sarado, hein? Aqueles que por um acaso tem uma enfermidade, mas tá lá a fé em Deus que tudo vai se resolver, tudo vai ser resolvido hoje. É hoje, a partir de agora. Muitas vezes a felicidade está nos detalhes que a correria do dia a dia impede você de enxergar. Por isso, desacelera. Isso. Desacelera, agradeça pelas bênçãos. Até as que não chegaram ainda e aproveite cada instante. E que não faltem motivos para você sorrir. Sorria, esperança no coração e boas surpresas pelo caminho todos os dias. Um lindo final de semana para você. Que comece agora esse lindo dia, porque você, ouvinte massa, você merece.

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1: Ariano. Mas assim, Ariano, concentre-se pra crescer. A ordem é essa, crescer. É hora também de desenvolver e aprender com as pessoas mais velhas ou experientes que você, beleza? Com o marrom e o número do dia, número 11. Taurino, você tá mais sensível e bastante profundo hoje. Procure equilibrar a sua sensibilidade para lidar com os outros nesse final de semana. Cor branca e o número do sábado é o número 1. Geminiano, divida os seus anseios com as pessoas à sua volta. Não custa nada, né? O astral pede mais trocas, também conversas sinceras com as pessoas que você ama. Colilás, e o número do dia, anota aí, é o número 10.
3: Câncer.
1: Equilibre a sua sensibilidade, canceriano, e tenha tato para lidar com os outros. O céu tá pedindo mais delicadeza e trabalho em equipe a partir de agora. Qual verde o número do final de semana? Pode anotar, é o número 2.

0: 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E aí, vamos lá, 8:21.
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0: Leonino, use a criatividade para interagir com as pessoas e é importante saber improvisar na hora para poder se desenvolver. Cor rosa, e o número do dia é o número 19. Virginiano, procure olhar para suas questões íntimas, viu? O céu pede mais discrição e cuidado com você ao mesmo tempo. Cor vermelha, e o número do sábado é o número 3. Libriano, o dia tá favorecendo os contatos e as trocas também de informações. Esteja com as pessoas, faça contatos e cresça tudo em conjunto. Com laranja, e o número do sábado é o número 9.
2: Escorpião.
0: Seja mais objetivo em relação ao que você quer, Escorpião. É preciso saber direcionar a sua sensibilidade de uma maneira mais produtiva, onde toda a família, até a galera do trabalho, vai sair ganhando. Cor roxa, e o número do sábado é o número 7.

0: Massa FM, a minha rádio é massa, Chico Rei Paraná. É a minha serenata. Já ganhou a serenata de amor, já, bonitona? Não ganhou ainda a cobre do seu amor. Cobre dele lá. Quero uma serenata linda, maravilhosa. Gente, olha, tá rolando o Sabadão Turbinado. 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Você já tem um liquidificador da Mundial? Um bonitão, presente Massa FM, não ganhou ainda? Muitas casas de família, o liquidificador já tá velhinho, tá precisando do novo, é o seu caso? Então vamos ganhar, 3297-3297, tem que gravar um áudio, o Sabadão Turbinado é assim, grava um áudio, manda no 3297-3297 que você ganha. Ganha daqui a pouquinho.
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2: Legal, vamos falar de rodovias. Vamos lá, Anderson.
3: Alan, de volta por aqui, agora trago alerta pro motorista que vai pegar a estrada, vai pegar as rodovias. Tem uma previsão de 2 milhões de veículos em todo o Paraná circulando nas estradas. E tem alerta de chuva também, então o motorista tem que ter cuidado redobrado. Na 277 entre Curitiba e São José dos Pinhais, tem bloqueio parcial por conta de obras ali no 68 e no 83. Então o motorista dirija com prudência e respeite os limites de velocidade. 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
2: Sagitário.
0: Sagitariano, avance seguindo a sua intuição. O dia tá pedindo mais iniciativa e também mais ousadia e mais consciência. Quanta coisa, Sagitariano. Completo o número do dia é o número 5.
2: Capricórnio.
0: Cuida da sua vida íntima e esteja preparado para reviravoltas e surpresas que estão para acontecer. Mantenha a serenidade, Capricorniano, para saber improvisar a partir de agora. Cocisa, e o número do sábado é o número 8.
2: Aquário.
0: É hora de investir na diversidade de contatos e relações, viu, aquariano? O momento tá pedindo é inovação, abertura a pessoas diferentes, aquelas que você realmente geralmente não tem contato, a partir de agora é bom ter, viu? Cor bege, número do dia é o número 6.
2: Peixes.
0: O momento tá favorecendo o seu crescimento, mas é preciso saber assumir as responsabilidades que estão para vir. O céu pede também mais planejamento a partir de agora. Cor azul, e o número do final de semana é o número 12.

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Final de semana tem que estar ligadinho na massa, meu querido. Senão não tem jeito, a galera não ganha presente e a massa tá assim de presentão pra você. Hoje, o Sabadão Turbinado tá turbinado mesmo. O Sabadão Turbinado sempre tá turbinado. 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Vamos renovar sua cozinha com o liquidificador novinho aqui da Massa FM pra você. Você merece. Agora tem que fazer a sua parte, gravar áudio. Isso, solta a voz daqui a pouquinho, mais áudios, mais ouvintes. Todo mundo vai ganhar. 3297, 3297.

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1: Legal, dá um pulinho na linha verde, o que que tá rolando lá, meu caro Anderson?
2: E a gente segue por aqui pela Massa FM, trazendo informações ao motorista. Linha verde roda super bem em ambos os sentidos, motorista fique ligado só na região do Pinheirinho, quem vem de Fazenda Rio Grande, por ali, trânsito um pouco mais lento, mas nada de travamento. Já no bairro Auer, motorista tem que ter cuidado ali no cruzamento da Oliveira Viana com a Alcino Guanabara, ali tem obras e também tem ocorrência. Não se esqueça, passou por ali, respeite os limites de velocidade. 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
7: Opa! Final de semana sem amarelinho, não é final de semana? 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Fala, meu querido. 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

0: caminho para você ganhar o presente de hoje, o liquidificador Power Turbo da Mundial. 550 watts de potência, hein? É, e novinho, bonitão. 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Vamos lá, bom dia.
1: Bom dia, Massa FM, tudo bem?
0: Tudo?
1: Eu sou a Marlene Faria, do Cachoeira, e estou passando aqui para registrar minha audiência e dizer que o meu sabadão turbinado é massa. Beijos.
0: Um beijo, Marlene. Obrigado, meu amor.
2: Bom dia, galera.
0: Opa.
2: Aqui é o Claudinei de Pinhais.
0: Claudinei.
2: Bom dia, Alan. Tudo na paz aí?
0: Na paz.
2: Tenhamos um ótimo final de semana. Um final de semana abençoado. Um abraço a todos aí. Bom dia, bom dia.
0: Valeu, meu queridão. Tamo junto.
3: Bom dia, Alan Júnior. Aqui é a Raquel do bairro Cajuru.
0: Raquel.
3: Ligadinha na massa todos os dias. Passando pra desejar um final de semana abençoado pra todos e um feriado também.
0: Opa.
3: E sabadão turbinado é Massa FM, a melhor rádio de Curitiba.
0: Obrigado, viu, Raquel? Você é uma linda. Valeu.
4: Bom dia, Alan Júnior.
0: Opa.
4: Dirceu aqui de Campo Largo.
0: Dirceu.
4: Um abraço a todos os ouvintes que estão na escuta. Não está chovendo hoje, que minha rádio é massa.
0: Amém, que ó, não precisa sair sol, mas também não precisa chover hoje, né? Deixa assim do jeito que tá bom.
5: Bom dia, Alan Júnior.
0: Bom
5: Tudo
0: dia.
5: Bem, Daniel aqui de Araucária. Estamos aí na escuta da melhor do Brasil, Massa FM, um abraço.
0: Aquele abraço, Araucária. Alô, Daniel.
6: Bom dia, Massa FM, bom dia, Alan Júnior.
0: Bom dia.
6: Sabadão turbinado é Massa FM. Rosineide, Lobo, Vila Verde, SIC. Manda um bom dia pra todos do Vila Verde.
0: Vila Verde, SIC, Rosineide, a galera, todo mundo aí ligado na SIC. Obrigado pelo carinho, pela audiência. Ó, lembra, tem que gravar um áudio, solta a voz. Ah, esse negócio de vergonha não dá nada, não. Solta a voz! Grava o áudio, vem ganhar presente. É o

0: minha rádio é massa. Qualquer chuva é boa, né? Mas uma chuva de bênçãos, então, seja bem-vindo, chuveira. Cleiton Romário cantando aqui na massa agora, 9:24. Meus lindos e lindas, final de semana prolongadinho, numa segunda-feira de feriado, estaremos aqui. Acredite, estaremos aqui ao vivo, tocando horror, fazendo bagunça com você no feriadão de segunda-feira, beleza? Isso, e tem muito presente pra você na segunda-feira. Presente novinho, show de prêmio chegando com muita novidade pra você, beleza? Isso, então tem que ficar todo dia ligadinho. 3297-3297.
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3: Alan, de volta aqui na Massa, agora quero falar com o amigo caminhoneiro que acompanha a nossa programação sobre restrições para os veículos de carga pesada, superdimensionados nesse feriado. Começou ontem, são restrições temporárias, e o motorista hoje, desde as 6 horas da manhã, já enfrenta isso em rodovias de pista simples, e essa restrição hoje segue até o meio-dia. Na segunda-feira, retorno do feriado, também tem restrição das 4 às 10 da noite. 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

0: Agora eu sou um comunicador, confesso. Ouvinte massa, eu amo amar você. Daniel, isso, 9h44. Galera, todo mundo ligadinho no dia 14 de novembro, a Arena da Baixada. Ah, esse encontro maravilhoso, histórias. O próximo capítulo tá pra acontecer. 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E aí, bonitão, bonitona, tudo bem? Bom dia!
1: Meu sabadão turbinado é massa. Eu quero ganhar esse liquidificador pra fazer muitas receitinhas pra minha família, que eu amo muito. Beijos, massa!
0: Um beijo, meu amor, já gostei dela, hein? Nossa, investe na família, é isso aí.
2: Bom dia, aqui é a Eliane, estou turbinado na Rádio Massa, aqui na praia, um sol maravilhoso.
0: Ô, inveja, na praia tem sol e aqui, não, aqui pelo menos o chuveiro tá bom, né? Nossa, mãe do céu, e cidade.
3: Bom dia, aqui quem fala de Leia, moro no SIC, meu sabadão turbinado é massa, eu amo essa rádio, tenha um ótimo sábado a todos.
0: Obrigado por esse amor, querida, obrigado.
2: Bom dia, aqui é a Eliane, estou turbinado na Rádio Massa, aqui na praia, um sol maravilhoso.
0: Oh, voltou de novo ela pra provocar.
4: De Rádio Massa, tranquilo, é a Marcela Santacante, tá passando pra confirmar a audiência, meu sabadão turbinado é massa, beleza? Pega concorrer esse liquidificador aí, um abraço aí, um bom dia a todos.
0: Valeu, meu queridão, isso aí, é lá, 3297, solta a voz. Grava o áudio, você vai ganhar um liquidificador. Eu vou passar pra você como é que você vai escrever lá no Google pra você ver o presentão que você vai ganhar. Então põe lá, liquidificador Turbo Power Mundial 550W. Tá bom? Põe lá, 550W liquidificador. Aí você já vai ver a maravilha que você vai ganhar e já vai viajando na maionese, as delícias que você vai fazer, inclusive maionese.

0: Fardi. Agora 9h57, um ótimo final de semana pra você. Obrigado pelo carinho, tamo junto nesse final de semana. No feriadão de segunda-feira também, estaremos ao vivaço aqui, segunda-feira. Seja bem-vindo sempre, Vinte Massa. Isso, sei que uma galera aí tá nas estradas, já pra aproveitar o final de semana com o feriado. Vai de boa, vai de boa. A gente tá informando o trânsito aqui, as BRs, rodovia, tudo certinho, tá bom? Isso, o importante é chegar lá. Tem que chegar lá. Quando você vai pra praia, ou vai pra casa de parente, visitar a sogra, hein? O que importa é chega lá, meu querido, minha querida. Deixa eu mandar um recado aqui, senão ela tem um treco. É a Franciele Caroline da SIC. Manda um recado pro meu namorado Carneiro, diga que eu amo. Ó, oh, corações apaixonados no final de semana, que maravilha. Daqui a pouquinho tem mega apresentão, já eu falo pra você. É depois do intervalo, você vai ganhar, se participar.
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3: E de volta na Massa FM, falo sobre alterações nesse domingo. No período da manhã tem duas corridas de rua, região do Parque Barigui e Bacacheri, e o trânsito compartilhado em vias como Avenida Prefeito Erasto Gettner e Rua Estados Unidos. Já no período da tarde tem festival ali pro motorista que vai passar pela Pedro Araújo de Franco, ao lado do estádio do Rival de Brito e Silva. Das 3 da tarde às 10 da noite, rua com bloqueio. A Cetra orienta o motorista a evitar essas regiões e buscar caminhos alternativos. Vai estacionar nas ruas de Curitiba? 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

vão rolar agora uma atrás da outra, são 10. E pra ganhar, tem presente pra você agora. Pra participar do Massa de 10, é facinho. Você vai anotar as 10 músicas agora. Anota no papel, tira uma foto depois, manda a foto no WhatsApp, aí a mensagem de texto você escreve o nome completo e bairro. Que tá valendo, presta atenção! Uma Airfryer, 0 quilômetro, novinha, 6,5 litros, aquela grandona, pra você fazer as delícias. Mas, Alan Júnior, eu não manjo nada de receita de Airfryer. Eu também não manjava até ganhar uma. Aí você vai lá no YouTube, meu querido, põe lá receitas air fryer, é uma melhor que a outra. Ontem eu dei um testemunho de espetinho. Tem muitos açougues aí que você vai lá, compra o espetinho, faz delícia, faz

existe uma teoria que se chama 90-10, onde uma pessoa tem 90% daquilo que você procura em alguém, só que você foca naqueles 10% que falta. Aí você vai pra rua, se aventura, e realmente você encontra aqueles 10%, mas não se deu conta que perdeu os 90%. Era uma vez um cara que tinha um amor na mão. Tinha quase tudo, mas o quase tudo pra ele.

0: Mas FM 10h26, continua anotando, anota aí.
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Mix FM, a minha rádio é massa, galera. E aí, eu não tô? Isso, tomada. Vamos lá, investe em você. Quero ver todo mundo ganhando presente aqui na massa. E agora vale no Massa de 10. Essa edição maravilhosa, valendo a sua air fryer, 6,5 litros, grandona, maravilhosa. Vai lá no Google e coloca receitas air fryers. Vai ver quantidade, dá pra fazer pão de queijo. Lanches, então, inimagináveis. Galera, tem uma criatividade pra fazer lanche na air fryer que eu vou te contar. Só depende de você, vai ganhar. Anotando às 10. Não anotou agora? À tarde tem mais uma edição. Franklin André, à tarde, com você, fazendo a festa aqui na massa. 3, 2, 9, 7.

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7: É, agora vamos com o amarelinho de número 2, Marquinhos Sam e a turmada da Refrico. Fala, meu querido, onde você tá? Bom dia.
8: Uma ótima manhã pra você, ouvinte massa. Se liga aí, porque o amarelinho da Massa FM está aqui. 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Está rolando um montão de prêmios massa. E eu tô aqui com o Felipe, afinal de contas, né, Felipe? 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
8: Maravilha, então não perde tempo, viu? O recado tá dado pelo Felipe, então a amarelinho da Massa FM está aqui, ó. 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Não perde tempo, viu? Estamos te esperando, vem pra cá, Massa FM, a minha rádio é massa!
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0: FM 1051. Vamos lá! Já mandou áudio? A turmada mandou, vamos conferir aqui juntinho no 3297. Vamos lá, bom dia!
1: Bom dia, Alan Júnior, aqui é o Ivonaldo do Caiuá, beleza?
0: Beleza.
1: Passando aí pra confirmar a audiência aí, o sabadão é turbinado. Aquele abraço!
0: Aquele abraço, grande Ivonaldo, galera do Caiuá presente sempre, né? Valeu!
2: Bom dia, Alan Júnior.
0: Bom dia.
2: O Cleide do SIC, sabadão turbinado é massa, tamo junto, meu guri. Um abraço e um ótimo fim de semana pra você e essa equipe maravilhosa. Tamo junto. E a minha rádio é massa.
0: Valeu, queridão. Alô, turmada da SIC. Todo mundo lá na SIC, né? Todo mundo ligadinho. Obrigado.
3: Bom dia. Aqui é o Vismar de Campo Largo. Sabadão turbinado é massa.
0: Galera de Campo Largo também. Tamo junto.
4: Bom dia, pessoal da massa. Aqui é Vilma Ferreira, Vilma. São José dos Pinhais. Eu quero ganhar esse presente, porque meu sabadão turbinado da massa é massa. Beijo a todos. Fiquem com Deus.
0: Olha, obrigado pelo teu beijo, viu? Beijo, São José. Vilma.
5: Bom dia, Alan Júnior.
0: Opa!
5: Aí, ó, os motoristas de aplicativo. Tamo aí na luta, né? Quem mandou nós nascer bonito nela e não rico, aí deu ruim pra nós, hein? Estamos trabalhando, meu querido. Meu sabadão turbinado é massa. E vamos tocar o barco. Como você disse, já não tá chovendo, tamo no lucro.
0: Tamo no leu. Põe no lucro nisso.
6: Bom dia, macho. Amiga, macho é macho.
0: Até o Pato Donald tá junto com a gente. Que loucura! Que susto, né, velho? De novo, mais uma vez o Pato Donald, essa vale a pena.
6: Bom dia, macho. Amiga, macho é macho.
0: É, galera, olha, eu vou te contar, o 20 de março é maravilhoso.

0: Brasil é massa. É a Mari Fernandes, telefone sem fio agora 10h58. Deixa eu mandar um abraço lá pra turminha de Tijucas do Sul, a Diandra e a vó Francisca. Essas lindas lá, super ligadinho na gente, obrigado. Quem mais aqui? O Valdemar, ele é de São José dos Pinhais, cidade de Avião. Valdemar, aquele abraço, tamo junto também.
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0: Já pode votando. Tem presente, claro que tem presente. 5 estrelas sem presente não é 5 estrelas. Valendo pra você agora um par de ingresso pra pista para o maior encontro do samba. E aí, galera? Zeca Pagodinho, Jorge Aragão e Alcione juntos na Liga Arena para uma noite histórica. Cheia de clássicos, muito samba. Se o show é bom, a rádio é massa, vai, hein? Tem que voltar também pra ganhar mais ingressos. Vamos lá. Estrela de número 1 é Zé Neto e Cristiano, cadeira cativa. A estrela 2, Leandro e Leonardo Talismã. Pulando a de número 3, Marcos e Belucci, pena que seja namora. A música de número 4, Jorge Matheus, duas metades. E a estrela 5, Paula Fernandes com Simone Mendes, circo. Facinho, né? Isso, escolha a preferida. Conta pra mim agora no WhatsApp. 3297-3297.
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Lute, pena que seja namora. Que pena, que pena. Mas dá tempo ainda, pelo menos, de ganhar presente. Vamos lá. Pulando a de número 4, agora Jorge Matheus, duas metades, que é a próxima. E a estrela, sigo Paula Fernandes, Simone Mendes, circo. Beleza? Claro que tem presente pra você, você merece. Valendo par de ingresso pra você curtir um samba da hora, meu querido, minha querida. Isso. Você vai ganhar, você vai estar lá conferindo. Alcione, bem de pertinho. Vai também o Zeca Pagodinho e Jorge Aragão. Lá na Liga Arena, pra uma noite histórica. E na faixa de graça, o que é melhor, né? Então vamos lá, dá tempo ainda.

0: Massa, Paula Fernandes, Simone Mendes, Circo, 11:35, 3297. Dá tempo ainda, você vai ganhar presente, aqui na Massa tem presente todo instante pra você. Agora tá valendo um par de ingressos pro maior encontro do samba, Zeca Pagodinho, Jorge Aragão e Alcione, todos juntos numa festa maravilhosa, juntos na Liga Arena. Lá você vai estar também, porque tem um par de ingressos esperando você. Então, bota que dá tempo ainda, dá tempo, claro que dá.
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Vamos lá, presente que não acaba mais. Essa é a Massa FM no seu rádio. Não tem rádio no planeta para bater a massa em presente. Durante a semana, no final de semana, então, agora é 5 estrelas. Daqui a pouquinho o Franklin André tá aqui com muito mais presente para você na tarde da massa. Que maravilha! Pá de ingresso, pista, ela é na pista, pro maior encontro do samba. Você vai estar lá conferindo Jorge Aragão, Alcione, Zeca Pagodinho na faixa. Final do telefone, 8903 Centro Cívico, Gabriel Góes. Ah, ganhou, Gabriel! Grande garoto! Parabéns! Calma que tem mais presente pra você. Só ficar ligadinho no final de semana da massa. E agora, estrela campeã!

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1: Bom dia, Alan Júnior. Aqui é o Ivonaldo do Caiuá, beleza, beleza? Passando aí pra confirmar a audiência aí. O sabadão é turbinado. Aquele abraço.
2: Aquele abraço. Ganhou, meu querido. Ganhou o liquidificador Turbo da Mundial. Que maravilha, hein, Frank Leandrão?
3: Já tá começando a esquentar o tempo, já dá pra fazer aquela vitaminona gostosa, hein? Bela vitamina, né?
2: Fiquei com medo agora.
3: Você não toma vitamina de abacate?
2: Ai, ai, ai. Bom, daqui a pouquinho o Franklin André.
3: Você já deu uma olhadinha o que tem daqui a pouco?
2: Franklin André, a vitamina da tarde daqui a pouquinho.
3: Já.
2: Que medo, né?
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0: Ei! Tá começando, galera. Vamos fazer a festa.

onde tem batidão, tem alegria, tem felicidade, muita animação, a sua participação, que é muito importante pelo 3297-3297. Galera, tem o Sabadão Turbinado da Massa e agora há pouco saiu um sorteio com o Alan, né? Um liquidificador Turbo Power. E agora tem outro presentão pra você, ouvinte massa. 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Pronto, assim você já está concorrendo a este presentão da Massa FM. 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Então, galera, grave seu áudio, manda aqui pra gente no 3297-3297, enquanto a gente curte o nosso Massa FM. 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

0: Massa FM, a minha rádio é massa, batidão da massa, Vitor e Léo, Sexy Manjá. Essa daí foi a última dessa primeira sequência, muita música pra gente curtir. E claro, ouvinte massa, muitos presentes pra ganhar da Massa FM. Participe você também sempre pelo 3297-3297. Assim você concorre a todos os brindes da Massa FM sempre.
1: Oi, Franklin, sou Teodoro
0: Fagundo
1: da Rio Grande.
0: Oh.
1: Sabadão também nada é massa.
0: Pronto,
1: viu?
0: Tá concorrendo.
1: Hotel. Que a gente se encontrou no amarelinho da massa aqui no Bosa, na Fazenda Rio Grande.
0: Semana retrasada,
1: da
0: isso.
1: Da feira lá do Barigui também. E eu quero visitar a massa, viu? Por isso que eu quero ganhar esse prêmio, viu? Sabadão turbinado é massa,
0: Hotel.
1: Bem, Frank?
0: Hotel é nosso ouvinte aqui, número um aqui, é fãzão de toda a programação da Massa FM. Ele que um dia estava lá no feirão do Parque Barigui e eu entrevistei ele ao vivo ali, né? Um abraço pra você, boa sorte, tomara que você ganhe, tá bom? Ele tá louco pra conhecer os estúdios aqui da Massa FM. Gostei, é uma bela desculpa pra conhecer, né? Vamos lá, gente, participando 3297-3297. Tem mais participação.
2: Oiê, boa tarde. Quero participar desse turbinadão da massa de Zanete Lopes.
0: Ô, Zanete.
2: Jardim Osasco, Colombo. Uhum. Um excelente final de semana a vocês. Obrigado.
0: Obrigado, um abraço pessoal de Colombo, sempre com a gente participando pelo 3297-3297. Já tem mais batidão, é rapidinho, a gente já volta.

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0: Massa FM, a minha rádio é massa, é o batidão da massa. Michel Teló, ai se eu te pego.
1: Ai se eu te pego.
0: Vamos lá, agora há pouco eu estava lá em Capela Velha, estava ali no Condor, né? Aniversário do Condor. E veio uma senhora falando pra mim que o marido dela tá escutando a Massa FM, sempre escuta a Massa FM, é um dos fãs da Massa FM. Alô, Antônio, Antônio de Souza de Oliveira, que mora no Capela Velha, sempre ligadinho aqui na Massa FM. E um abraço especial também pro Godinho. Alô, Godinho, Godinho da Good Eventos, que tava lá preparando uns belos sanduíches nesta festa de aniversário do Condor. Parabéns pra você, Godinho. Belo sanduíche, hein? Da Godinho Eventos. Muito bem, agora 12:42. Já já tem mais participação para o Sabadão Turbinado da Massa. Agora, agora tem Cleiton e Romário. Zé Neto e Cristiano. Não namora?

0: Massa FM, a minha rádio é massa. Simone Mendes, me ama ou me larga? Agora faltando 10 para uma, até as duas, batidão da massa. E você participando pelo 3297-3297. Valendo presente para você que participar em ouvinte. Vamos lá, 3297-3297. Grave o áudio que você concorre a um belo presente. Vamos lá, primeira participação aqui, alô? Não aconteceu, agora vai acontecer. Alô?
1: Boa tarde, Franklin.
0: Boa tarde.
1: Meu nome é Maria.
0: Ô, tudo Maria. Certinho. Tudo certinho?
1: Quero muito ganhar esse.
0: Esse presentão da massa?
1: Secador.
0: Aham.
1: Meu sabadão turbinado é massa.
0: Aí, tá concorrendo. Beijo pra você, mais participação.
2: Alô, Franklin, quero ganhar esse secador aí, meu sabadão é massa. Meu nome é Karine Silva Ribeira, do Novo Mundo.
0: Ô, Karine, boa sorte pra você, tá concorrendo. Resultado ali perto das 5 da tarde.
3: Fala, meu querido Franklin André.
0: Oh.
3: Muito boa tarde.
0: É o Charles.
3: Pra você, meu querido Franklin André.
0: Ô, Charles, tudo bom com você?
3: Ótimo final de semana pra você, pra todos os ouvintes que estão sintonizados na programação da Massa FM, ouvindo o batidão da massa.
0: Aí, boa!
3: Que agita e que faz o chão tremer com essas músicas.
0: Uhum.
3: Charles de Santa Catarina, curtindo a Massa FM nesse sábado. Tô aqui lavando a louça e ouvindo o batidão da massa.
0: Dá um bom então,
3: a
0: né?
3: Minha rádio é massa.
0: Valeu, Charles, abraço pra você e pessoal que tá curtindo a Massa FM pelo aplicativo também, sempre com a gente, onde quer que você vá, a gente tá junto, sim.

0: Massa FM, a minha rádio é massa. No batidão da massa, Natan, Zé Vaqueiro, aproveita que eu tô obrigado. Deixa eu mandar um abraço pra galera que tá curtindo a Massa FM, mandando aqui no WhatsApp da gente no 3297-3297. Um beijo pra quem tá ligadinha na massa, que é a nossa ouvinte de sempre, a Maria Salete Santão. Ô Maria, eu fui pra sua terra hoje, é? Tava lá em Araucária. Beijo pra você, obrigado sempre pela companhia, sempre ligadinha com a gente aqui nos 97.7.
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0: Vamos lá, que tem o Amarelinho da Massa, agora com o Marquinhos San.
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0: Massa FM, a minha rádio é massa. Hugo e Guilherme, Wesley Safadão Mentiroso, agora 1:13. Dá tempo de participar para concorrer a este presentão do Sabadão Turbinado da Massa FM, mas é claro que dá o resultado ali perto das 5 horas da tarde. Então, ouvinte massa, pegue o seu celular, grave um áudio e manda pra gente. Tá valendo um secador Taif Easy profissional de apenas 1.700 watts de potência. Tem certeza que você tá afim de ganhar esse presente para dar aquele trato no visual sem sair de casa, sem gastar muito, claro. Aliás, não vai gastar nada, é de graça, né? Além de ganhar o secador, você vai fazer em casa ali bonitinho. É um secador Taif Easy profissional de 1.700 watts, ideal para secar os cabelos com praticidade e deixar a sua rotina de cuidados muito mais fácil. Perfeito para quem ama cuidar dos fios e caprichar no visual em qualquer ocasião. Vamos lá, participando.
1: Boa tarde, Rádio Massa, boa tarde, Franken, é o Nilson de Araucária.
0: Ô, Nilson.
1: O nosso Sabadão Turbinado é massa. E
0: boa, garoto, já está concorrendo.
2: Aqui é Natalina do Fazendinha.
0: Ô, Natalina.
2: Tô curtindo o batidão da massa, quero ganhar esse secador.
0: Tá bom, então, tá concorrendo, tá bom? Mais uma participação, alô?
3: Boa tarde, Franklin, Adilson aqui de São José dos Piais, passando pra registrar nossa audiência. Sim. Aí no meu Sabadão Turbinado é massa.
0: Boa.
3: Nesse dia lindo e maravilhoso.
0: Ah, tá bonito,
3: tô, né? Ouvindo a rádio número 1 de Curitiba.
0: Aí, boa, abraço pra você, obrigado pela participação, 3297-3297.

Massa FM, 1:20, 23 graus em Curitiba, pra você que tá almoçando, bon appetite. Vamos curtir Ana Castela? Vamos lá.

Massa FM, a minha rádio é massa. Ah, mas já dá saudade, não é? Rick Renner enrosca, enrosca. Mas aqui na massa a gente sempre, sempre vai tocar Rick Renner, pode ter certeza. É bom, né? Bom, vamos lá, gente. Participando 3297-3297. Aliás, ouvinte massa, se a partir de agora você quiser pedir a sua música, já tá valendo, sabe por quê? O Batidão da Massa vai até as duas e a partir das duas tem o Alô da Massa, então você já vai poder pedir sua música, mandar aquele abraço, aquele alô todo especial. Vai pensando numa música que você tá afim de curtir, depois grava um áudio e manda aqui pra gente no 3297-3297. Combinado?

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0: Massa, Rio Negro e Solimões. Aqui no Batidão da Massa. Valendo pra você um secador Taif Easy profissional de 1.700 watts. Tá a fim de ganhar esse presente? Mas não mandou áudio ainda? Assim fica difícil. Pega o seu celular, grava um áudio e manda aqui pra gente no 3297-3297. O que tem que ter neste áudio pra você concorrer a este secador Taif Easy profissionalzão, hein? 1.700 watts. É só fazer assim, ó.
1: Boa tarde pra nós aí, Franklin. É o Diego do SIC. Sabadão Turbinado é massa. Minha rádio é massa.
0: Aí, boa! Tá concorrendo já, resultado perto das 5, hein?
2: Boa tarde, Massa. Eu tarde. Sou a Roseli de Araucária. Uhum. Estou aqui limpando a minha casa.
0: Ah, é?
2: Com a rádio Massa ligada.
0: Vai ficar bem limpinha.
2: Meu sabadão é turbinado com a massa.
0: Aí, ó. Tá concorrendo.
2: E coloca aí nesse sorteio que eu estou precisando de um secador. Beijo a todos.
0: Beijo
2: vocês
0: pra
2: um
0: você.
2: Ótimo final de semana.
0: Pra você também, minha querida. Já tá concorrendo sim, tá bom? Fica curtindo a massa aí.
3: Boa tarde, pessoal da massa.
0: Opa, boa tarde.
3: Eu, Jefferson, do Sítio Cercado.
0: Tranquilão, Jefferson.
3: Quero concorrer a esse secador de cabelo para dar presente pra minha senhora Rosilda. Um abraço aí.
0: Já quer fazer aquela moral? Também dá pra fazer moral, por que não, né? Grava seu áudio e manda pra gente no 3297-3297.

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0: 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E para você se inspirar numa bela de uma frase, vamos curtir Daniel? Vamos lá!

0: 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Já imaginou ser lá no meio do Atlântico? Cantando essa música com o Daniel na sua frente? Realizou, né? Participa sempre das promoções da Massa FM. Gente, essa do Daniel, a Giropoca vai piar, foi a última de hoje do Batidão da Massa. Mas não tem problema. Amanhã, a partir do meio-dia, tem mais Batidão da Massa e a sua participação sempre para deixar esse programa mais gostoso, mais divertido, com direito a churrascão e tudo. Gente, daqui a pouquinho tem Alô da Massa. Você já pode pedir a sua música pelo 3297-3297. É já já, estamos de volta.
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0: Muito bem, caro ouvinte, a partir de agora você pode pedir a sua música pelo 3297-3297 até as 4 horas da tarde para deixar o nosso final de semana, o seu sabadão, muito mais gostoso. Ah, por falar em sabadão, claro que tem. Tem o Sabadão Turbinado da Massa FM, então quando você gravar o seu áudio e pedir a sua música, já deixa a frasezinha mágica. Mas Franklin, qual que é essa frase? Meu sabadão turbinado é massa. Pronto, é essa. Manda aqui pra gente com o seu pedido musical, assim você concorre ainda hoje a um secador Taif Easy profissional de 1700 watts. Tô esperando o seu áudio. Enquanto isso, vamos curtir Simone Mendes? Vambora!
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0: Massa FM, a minha rádio é massa. Felipe Araújo, Gustavo Lima, Amando Individual. Agora 2:17, tá rolando o Alô da Massa e o seu pedido pelo 329797. Alô, quem está na linha?
1: Boa tarde, Frank, boa tarde, Massa FM, boa tarde a todos os ouvintes maravilhosos da Massa FM, assim com locutores maravilhosos assim como vocês. Estamos no batidão da massa aí.
0: Agora já tá no Alô.
1: Concorrendo esse, esse prêmio maravilhoso aí.
0: Ah.
1: Sabadão turbinado.
0: Agora tá concorrendo.
1: E também, vamos uma música, né?
0: Qual?
1: Eduardo Costa, Ainda Estou Aí. Meu nome é Viraldo, bairro Tatuquara, Curitiba, Paraná.
0: Aham.
1: Um abraço. E essa música eu ofereço para todos os ouvintes maravilhosos, assim como uma grande minha, amiga minha, a Rosângela. Abraço, Rosângela Freitas.
0: Abraço pra você, então. Vamos curtir a sua música. Eduardo Costa aqui na Massa. Ainda Tô Aí, aqui no Alô da Massa.

0: Massa FM, a minha rádio é massa. Tá aí, Lauana Prado.
1: Isso é Lauana Prado Raiz, eu falei raiz.
0: Inscrito nas estrelas do Alô da Massa. Tá a fim de pedir sua música? 3297-3297.
2: Boa tarde, Franklin. Estou ligadinha no Sabadão Turbinado da Massa. Estou no litoral paranaense. Descansando um pouquinho.
0: É bom, né?
2: Gostaria de ouvir Natan e Zé Vaqueira.
0: Boa!
2: Aproveita que eu tô obrigado. Muitos beijinhos, Lilia Alves de Colombo.
0: Tá certo, então, obrigado pela participação. Que inveja, né? Tá lá no litoral, na boa, curtindo o Massa FM e ainda vai escutar a música que pediu Natan no Alô da Massa.
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Massa FM, a minha rádio é massa. Israel e Rodolfo no Alô da Massa. Arruma um bão. É difícil, né? Agora 2h29, você curtindo o Alô da Massa. 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
6: A palavra câncer tirava o seu ar. E só você sabe quanto a quimioterapia não foi fácil. Se olhar no espelho, passou a ser um desafio vivido por você todos os dias. E mesmo nos momentos em que duvidou de si mesma, você foi forte, mais do que imaginou que seria, porque você não desanimou. Mesmo nos seus dias mais dolorosos, você teve fé. E ainda há muitos capítulos para viver.
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0: FM, a minha rádio é massa, João Gustavo, Murilo, Grelo, ó, cheio de gente participando dessa música. Postinho de gasolina, nem fala em gasolina, né, gente? Dá até um nó na garganta só de falar em gasolina. Fazer o quê, né? Tem que colocar gasolina no carro. Melhor pôr gasolina no carro que ir a pé, né? Nos males o menor, vamos dizer assim. Agora faltando 15 minutos para as 3 horas da tarde, até as 4 tem o Alô da Massa e você pedindo sua música pelo 3297-3297.
1: Boa tarde a todos os ouvintes da Rede Massa. Boa tarde, locutora. Aqui quem fala é a Fábio do Beraba.
0: Oi, Fabi.
1: Gostaria muito de ouvir hoje a música Românticos, já que tô.
0: Ah, bonito, Henrique Juliano.
1: Do Orzão. Ah. Queria pedir e dedicar ele ao Alexandre, dizer que eu amo muito ele. Ah. E meu sábado é turbinado com a massa.
0: Um amor ao
1: Zona,
0: né?
1: Bom final de semana a todos e bora pra faxina.
0: Vamos lá, vamos lá. E vamos curtindo música, ficar mais feliz. Henrique Juliano.

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Chitãozinho e Chororó, roupa nova, Frio da Solidão. Vai ser um showzaço, né, gente? 14 de novembro na Arena da Baixada, o maior festival da música sertaneja do Brasil. Claro que é massa, você vai poder curtir. Imagina, quando você imaginou curtir Chitãozinho e Chororó, Bruno e Marrone, Daniel, Zezé de Camargo, Luciano, Giovanni, tudo isso juntinho ali pra você curtir e aproveitar. Nem em sonhos você já imaginou isso na vida. Fala a verdade. Falar em sonho, você que tem um sonho de ter uma air fryer. E se você não sabe a importância de uma air fryer, ah, quando você tiver uma, não vai mais abrir mão. Essa air fryer você vai poder ganhar da massa. Aqui no Massa Dá de 10, às 4 horas da tarde tem o Massa Dá de 10. Você vai anotar as 10 músicas e vai concorrer a essa air fryer. 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
2: 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Aqui é Franklin, te faço companhia na massa até às 5.

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0: Massa FM, a minha rádio é massa, Guilherme Benuto. Eu duvido. 3:11 é o Alô da Massa até as 4 horas. Você pedindo a sua música pra gente pelo 3297-3297 pra deixar esse sabadão mais gostoso. Fala aí, sabadão, já gravou seu áudio com a frasezinha mágica? Meu sabadão, duvidado é massa? Pra você concorrer aí a um presentaço da massa. Resultado ainda hoje, ali pertinho das 5 horas da tarde. Você pode ganhar um secador Easy, profissional de 1.700 watts. Grave seu áudio com a frase mágica. Pode ser pedido a música também, tá bom? E manda pra gente no 3297-3297. Abre aspas para a frase mágica. Meu sabadão turbinado é massa. Fecha aspas.
1: Meu nome é Lourdes, eu moro no Atuba, Colombo, e eu quero ouvir Edson e Hudson, Isso Não É Papel de Homem.
0: Bonita
1: e quero
0: música.
1: Dizer que eu tô assistindo o sabadão massa. Sabadão turbinado.
0: Tá certo, então beijo pra você, Lourdes. Vamos curtir a sua música, Edson e Hudson, Papel de Homem. Agora 3:12, boa tarde.

0: Massa FM, a minha rádio é massa. Léo Magalhães, meu amor, voltou. Deixa eu mandar um abraço para a Joana, que tá curtindo a Massa FM no Capão Raso, o Jairo, que tá sintonizado e trabalhandão na Massa FM ali no centro. Um abraço, pessoal do centro, sempre ligado na Massa FM. Até as quatro, alô da massa. Alô?
1: Eu sou a Ana Beatriz, eu moro em Colombo, quero que toque a música Os 10%.
0: Os 10%? 90-10! Tá aí, Maiara e Maraíza!
2: Existe uma teoria que se chama 90-10, onde uma pessoa tem 90% daquilo que você procura em alguém, só que você foca naqueles 10% que falta. Aí você sai pra rua, se aventura, e realmente você encontra aqueles 10%. Mas não se deu conta que perdeu os 90%.

0: Massa FM, a minha rádio é massa. Zé Neto e Cristiano, oi, tudo bem? Deixa eu dar um oi pra Janaíne, ela que mora em Catanduvas. Aliás, um abraço a toda a galera que tá curtindo a Massa FM em Catanduvas. Janaíne, beijo pra você, obrigado pelo carinho, obrigado por estar sempre curtindo a Massa FM, tá bom?
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0: Aliás, uma bela de uma promoção, né, ouvinte massa? 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
1: 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Jonathan e Frederico, não vão mais chorar. 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
2: Boa tarde, Franklin, boa tarde, galera massa. Helena Santos e Cercado.
1: Oi,
2: Sabadão Turbinado é massa.
1: Aí.
2: Uma abençoada tarde para todos, um ótimo fim de semana. Beijos, fui!
1: Beijos, amém!
3: Boa tarde, Sabadão Turbinado é massa.
1: Aí, boa, gostei!
3: Helenice, Campina do Siqueira.
1: Tá bom, Helenice, beijo para você, obrigado pela sua participação.
4: Boa tarde, Frank Renanci de Colombo.
1: Oi, Nancy.
4: Gostaria de ouvir a música com Gustavo Lima, Retrovisor. Meu Sabadão Turbinado é massa, minha rádio é massa e um beijão pra você, tamo sempre junto na massa.
1: Beijo!
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0: As FM, 10 para as 4, valendo um secador profissional.
1: Oi, aqui é a Giovana do Boqueirão. E eu queria dizer que o meu sabadão turbinado é massa.
0: Muito bem, Giovana, tá concorrendo.
2: Boa tarde, aqui é a Cíntia do Boqueirão.
0: Oi, Cíntia.
2: Meu sabadão turbinado é massa.
0: Oi, olha só, Boqueirão em peso por aqui.
3: Boa tarde, Franklin. Juliano da Vila Guaíra.
0: Ô, Julianão.
3: Meu sabadão turbinado é massa.
0: Aí.
3: Franklin, toca aquela pra nós lá.
0: Qual? Seu pedido é uma ordem, como que é? Canta mais um pedacinho aí.
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2: Vocês precisam admitir alguma coisa.

0: Massa FM, a minha rádio é massa. Você não consegue. Aí você curtiu Matheus e Cauã, Lauana Prado. Admita que foi muito legal esse Alô da Massa desse sabadão. Senhoras e senhores, por aqui encerro o Alô da Massa, mas não tem problema, sabadão que vem tem mais Alô da Massa e a sua participação pelo 3297-3297. Já, já, você pode ganhar um air fryer da Massa FM, já, já começa aí a massa tá de 10, agora fui pra semana que tem as mais pedidas sempre às 5 horas da tarde, né? Já, já tem a massa tá de 10.
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0: Muito obrigada, galera.
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0: 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Gustavo Lima, Luis Fonsi, Vagabondo. E com essa daí encerramos o Massa tá de 10 de hoje. Anotou direitinho as músicas? Já tem uma galera mandando pra gente aqui no nosso WhatsApp no 32973297. Muito bem, gente, valendo uma air fryer. 6,5 litros, hein? Gigantona. Você vai poder fazer muita coisa bacana nela. Resultado, semana que vem, uma boa sorte pra você.
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2: aí,
1: Massa,
2: ó.
1: FM.
2: Por falar em feliz, pessoal que participou durante toda a tarde para concorrer a esse presentão da Massa FM, você que gravou seu áudio, mandou para cá no 32973297 para ganhar aí um secador Taif Easy profissional de 1.700 watts. Quem ganhou é quem mandou esse áudio pra gente aqui no 32973297. Cadê o áudio? Tá aqui. Vamos ver quem ganhou então.
3: Oi, Franklin, sou o Teo da Fazenda Rio Grande.
2: Aê, garoto.
3: Ó, meu sabadão turbinado é massa, viu? Sou o Teo.
2: Do
3: que a gente se encontrou no amarelinho da massa aqui no Bos da Fazenda Rio Grande.
2: Eu tenho, segue a gente.
3: Tá feirado, Barigui, também. E eu quero visitar a massa, viu? Por
2: aí,
3: isso
2: ó,
3: que eu quero ganhar esse prêmio,
2: ó,
3: viu? Sabadão Turbinado é massa. Beijo, Frank.
2: Eu tenho aí nosso ouvinte aí, Mirim, sempre curtindo a Massa FM, seguindo a Massa FM nos amarelinhos. Agora vai, além de ganhar esse presentão que eu tenho certeza que vai presentear a mama, ainda vai conhecer os estúdios da Massa FM. Parabéns pra você, tá bom? Sabadão que vem tem mais 2 presentes pra você, um de manhã, um à tarde. Fique sempre ligado nos finais de semana da Massa FM, que você sempre ganha, sabia? Além de muita música, como essa daqui, ó.

0: 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Já já, uma hora inteirinha de músicas pra você, sem intervalo comercial. Fica por aqui.
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de aumentar o volume do seu rádio em muito mais música pra você. Bora mandar sua mensagem pra cá? Já tá liberado o WhatsApp da massa, 11 3509 9290. Sabadão maravilhoso pra você, dia 10 de outubro, e atenção, tem presentaço. Já pensou ganhar essa escova secadora? Gente, eu tava vendo aqui, Bivolt. Ela une o poder do secador com a praticidade da escova, de forma fácil, para garantir uma secagem rápida, para agilizar o seu dia a dia. Todo mundo quer. Eu sei que todo mundo quer. Agora, para concorrer, ei, presta atenção, tem que mandar mensagem. Mensagem de texto, manda o seu nome completo, manda também o seu

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0: Se firme com Daniel. Dani, desejo de amar para deixar nossa tarde muito mais gostosa. E aí, tá tudo belezinha? Tá tudo legal? O que é que você tá fazendo agora, nesse exato momento, hein? Tá curtindo a gente? Tá trabalhando? Ah, tá em casa trabalhando, tá fazendo faxina. Para quem tá no trânsito, aonde quer que você esteja, todo o nosso abraço, todo o nosso carinho. Muito obrigado aí pela sua companhia. Quero muito a sua mensagem. Produção, tá liberado o WhatsApp da massa? 11-3509-9290 para você estar participando com a gente, tá bom? Bora mandar sua mensagem, até porque, olha, escova secadora sensacional! Todo mundo quer de presente. Escova secadora Bivolt. Gente, eu tava olhando aqui. 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Pra agilizar o seu dia a dia. Tempo é dinheiro, né, minha gente? Tempo é dinheiro. Bora lá que eu quero te ouvir. O Rafael mandou mensagem, tá ligadaço com a gente. Diga lá, Rafa.
1: Boa tarde, Naldinho.
0: Boa tarde. Cara,
1: trabalhando e aqui nós folgando, hein?
0: Tô trabalhando.
1: Mas é nóis, hein?
0: Eu tô aqui.
1: Trabalhei hoje até meio dia, mas
0: sim,
1: agora estamos de folga aí.
0: Tá.
1: Beleza?
0: Bom.
1: Um abração aí pra todo mundo que tá ouvindo a Rádio Massa.
0: Rafa falou o seguinte, você tá trabalhando e a gente folgando. Ô, Rafa, eu pedi pra emissora me escalar hoje.
2: Hora de biquilagem.
0: Quê, produção? Pedi, vale, coloca. Que eu quero trabalhar. Rafael, tem que garantir o leitinho das crianças, viu?

0: Esse filme com Jorge Mateus, logo eu.
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0: Olha, gente, antes de trazer aqui uma informação, Quentinhas da Massa, eu quero mandar um beijo pra Cláudia Francisco de Souza. Cláudia Francisco de Souza. Tá tudo bem com você, menina? Muito obrigado pela sua participação. Já recebi aqui a sua mensagem. Cruza os dedinhos e boa sorte pra você, hein? Cruza os dedinhos e boa sorte pra você. Pensamento positivo. Seguinte, deixa eu falar do Zé Felipe, hein? Tá sabendo dessa? Presta atenção. O Zé Felipe perdeu totalmente a paciência na internet. Ele acabou soltando os cachorros depois que um influenciador chamado Marduzin cismou em espalhar aquela mentira absurda de que a Maria Alice, filha mais velha dele, com a Virgínia, não seria dele. Já pensou, gente? Dá pra acreditar? O Zé deixou bem claro dizendo, olha, comigo vocês podem mexer, mas com as minhas crias não. E o pior de tudo é que o rapaz recebeu a notificação da justiça e mesmo assim guardou o papel na gaveta e continuou espalhando essa mentira. Que coisa, hein? Que coisa. É o tal do Marduzin, influenciador. Zé Felipe tá bravo, hein?

0: Você firme com Zezé de Camargo e Luciano. Será que foi saudade? Tô aqui morrendo de saudade de você, viu?
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0: 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Hugo e Thiago. Os corações não são iguais.
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0: Gente, adoro esse momento, hein? Momento de presentear você. Sabia que é uma maneira da gente agradecer todo o seu carinho, todo o seu amor para com a Massa FM? Claro que você merece todo o mimo do mundo. Agora tá saindo escova, secadora, Bivolt, atenção, hein? Mandou a sua mensagem, cruza os seus dedinhos e boa sorte. Final do telefone 6214, alô, Tainá Vieira. Tainá Vieira. Seguinte, coração, parabéns pra você. A nossa produção vai entrar em contato com você pra tá retirando o presentaço, tá bom? Beijo, minha linda.
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0: Sérgio é massa! Ora, minha gente, continue mandando a sua mensagem, não para não, não para. Continua mandando o seu recado pra gente, tá liberado o WhatsApp aí, produção, 11 3509 9290. De repente eu falo rápido demais, atenção, pra você que não salvou o nosso contato ainda, 11 3509 9290. Tá valendo o presentaço, hein? Olha, tem sanduicheira sensacional. Sanduicheira de presente antiaderente, ideal para você fazer aqueles lanches deliciosos. Eu sei que todo mundo quer. Produção, faz barulho aí, produção, barulho. Pra chamar a atenção de todo mundo. É assim que eu gosto, produção.
1: Olha, pra aguentar esse aí.
0: Ei, que isso? Por favor. Eu quero agito, eu quero barulho. Bora mandar mensagem.

0: FM, ótimo início de noite, 6:07.
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0: Misael e Rodolfo, Jorge Mateus. Perdoou nada. Gente, ótimo começo de noite pra você que tá curtindo aí a Massa FM. Tá gostando da nossa programação? Tudo que a gente faz é com muito amor, pensando em você que tá do outro lado acompanhando a gente, em casa, no trabalho, no trânsito, aonde quer que você esteja, tá bom? O nosso objetivo é te fazer feliz. Tá chegando agora, tem presente, hein? Todo mundo quer ganhar essa sanduicheira. Gente, antiaderente, ideal para você fazer aqueles lanches deliciosos. Tô com água na boca aqui, hein? Fazer aquele lanche gostoso nessa sanduicheira, dá água na boca, não é? Agora, a Gleuza, é isso, produção? A nossa querida Gleuza, adorei o recado dela, porque ela falou que tá fazendo a janta, só que ela... Ela falou de um jeito diferente que ela tá fazendo a janta. É. Vai lá, Gleuza, conta pra mim.
1: Naldinho, meu amor.
0: Oi.
1: Eu estou me lascando pra fazer a chuva. E pra você, eu desejo, pra vocês todos, né?
0: Ah, sim.
1: Eu desejo tudo que há de bom e gostoso nesse mundo pra vocês todos.
0: Tá
1: esse
0: bom.
1: Final de semana.
0: Tá bom, linda.
1: Beijos. É a Gleuza.
0: Sim.
1: Eu gostaria de ouvir a música. Não sei o nome dela.
0: Vai, fala.
1: Aquela música que rola nos seus. Sei lá, eu. Ai, eu não sei não, Nadinho. Você procura aí, meu amor. Eu te amo. Beijo.
0: Pode deixar. Beijo. Já tô procurando.
2: Ei, esse caboclo tem uma lábia, hein? Tá louco, rapaz.

0: Massa FM, ótima noite, 6:32.
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0: FM com Gustavo Lima, bala alojada. E você já mandou a sua mensagem? Ainda não, não é? Tô esperando você aqui no WhatsApp da massa, 11 3509-9290. Produção, daqui a pouquinho tem resultado, tem sanduicheira de presente, hein? Aparecida, tudo bem com você, minha linda?
1: Oi, Naldinho,
0: oi,
1: tudo bem?
0: Tudo
1: aqui
0: ótimo.
1: Aqui é Aparecida Colantoni, da minha rádio é massa. Um beijo pra todos.
0: Beijo.
1: Bom final de semana.
0: Que alegria ter você com a gente, Aparecida. Ó, beijo, menina!

0: Massa FM, minha rádio é massa. Zé Henrique Gabriel, dona do meu destino. E a gente segue por aqui fazendo companhia pra você. O nosso objetivo é te fazer feliz sempre, gente, sempre. Deixa eu aproveitar pra mandar beijos, até porque eu tô de olho aqui no WhatsApp, tá? Se você ainda não mandou a sua mensagem, pensa que eu não tô de olho. Tô de olho no WhatsApp da Massa. Aguardando, é claro, a sua participação, que é muito importante. Quero aproveitar para mandar um beijo para a Eli Silva. Ela falou: Naldinho, eu tô aqui, viu? Tô acompanhando. Eli, um beijo para você, menina. Obrigado aí pela participação, tá ligada com a gente. Olha, tem beijo para Geraldina de Andrade, que também tá aqui no WhatsApp da Massa. Tá tudo bem com você, meu anjo? Obrigado pela participação. E a Leni Macedo Oliveira também tá curtindo a gente. Só tá faltando você. Ah, lembrando, sanduicheira de presente. Boa sorte, hein?
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15: Boa noite pra você, 7 horas.

gente, sabe aquele som que marcou? Pode aumentar o volume do rádio, porque tem Massa Retrô pra você. Olha, pra deixar nossa noite de sábado melhor, mais gostosa, com muito mais música, com alegria, com presente. E tá valendo a sanduicheira de presente. Essa rádio ama presentear você, viu? Amamos presentear você. Então bora, manda sua mensagem. Cadê você, hein? O que é que você tá fazendo? Hã? Me conta aí, tintim por tintim. Manda o seu boa noite, manda o seu abraço. Manda o seu carinho. Essa é a Massa FM e o nosso objetivo é te fazer muito feliz. Para começar,

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0: Classe FM com Luan Santana. Tanto faz. Tanto faz, não. Eu quero muito a sua participação, viu? Bora mandar sua mensagem e participar com a gente aqui do Massa Retrô. Claro que a sua participação é muito importante. Eu fico muito feliz e muito contente quando você arruma um tempinho e manda aquela mensagem carinhosa pra gente. Isso é bom demais. Isso não tem preço, viu? Ó, sabe quem tá costurando, curtindo a gente? É a Miriam Mary. Amei o seu nome, Miriam. Tá tudo bem com você, menina? É? Tá costurando e curtindo a gente?
1: Oi, Naldinho, boa noite. Aqui quem tá falando é a Miriam Mary. Sei. Costurando e ouvindo essa rádio maravilhosa. Beijo. A minha rádio é passar.
0: Beijo, menina. Bora matar a saudade? Vamos trazer mais uma? Daqui a pouquinho tem sanduicheira de presente, hein? Deixa eu dar uma olhadinha no WhatsApp. Cadê você? Cadê você? Bora mandar seu recado pra gente também, tá? Enquanto isso, Milionário José Rico.

0: Essa retrô, Hugo e Thiago Gaguinho. E a gente segue por aqui fazendo companhia pra você. Tá tudo belezinha? Tá tudo legal? Tá tudo massa? Aumenta o volume do seu rádio, massa retrô, pra gente recordar, pra gente matar a saudade. Ainda mais com presente, né, gente? Sanduicheira de presente pra você. Essa rádio pensa em tudo pra te fazer feliz, hein? Deixa eu aproveitar pra dar uma olhadinha aqui nessa sanduicheira. Sensacional, gente. Antiaderente ideal para você fazer aqueles lanches deliciosos, hein? Tô imaginando aqui aquele lanche gostoso que você vai fazer nessa sanduicheira, presentaço da massa. Bora mandar sua mensagem pra cá, hein? Ei, que o amor está no ar. É isso aí. Massa retrô. O amor está no ar. Andrea.
1: Olá, aqui é a Andrea. Tô passando pra desejar uma boa noite a todos. Sim. Especial pro meu esposo Rafa, dizer pra ele que eu amo ele muito. E oferecer pra ele essa programação maravilhosa.
0: Tá
1: bom. Sei que ele tá ligadinho. Rafa, sim, te amo. Beijo, se estiver com Deus. Tchau a todos. Beijo, beijo.
0: Eita, lelê, hein? Valeu a participação.

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0: mais uma edição que a gente encerra por aqui para matar saudade, né, gente? Obrigado a todo mundo que mandou mensagem, para você que caprichou, mandou mensagem de texto, mandou seu áudio também. Muito obrigado e de coração mesmo. Que você tenha, assim, um final de semana maravilhoso, fantástico, você e toda a sua família. E na sequência tem o Casão.
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0: 10 músicas incríveis por aqui, 10 na sequência. Eu sei que você gostou, que você curtiu. Muito obrigado aí, viu, pelo carinho. Alô, Maria Perondi. Maria Perondi falou assim: corre, corre, casão, a cobaia chegou. Que é isso? Ai, quem mais tá por aqui? Deixa eu ver. Temos mais uma Maria? Temos. Temos mais uma Maria. Oi, Maria, duas Marias. Curtindo a programação. Alô, alô, alô, você, alô, Fabi, tudo bem?
1: Boa noite, casão. Fabi de Curitiba falando.
0: E aí, Fabi?
1: Passando aqui.
0: Conta.
1: Pra dar uma boa noite a todos os ouvintes da Rádio Massa. E também pro amor da minha vida, que me incentivou amanhã numa prova do concurso.
0: Olha.
1: Tô estudando aqui, escutando a Rádio Massa. Isso. Não poderia deixar de mandar aquela mensagem de amor ao grande incentivador da minha vida.
0: Claro.
1: Alexandre, talvez não encontre as palavras perfeitas todos os dias, mas quero que você saiba que o meu coração escolhe você a cada amanhecer.
0: Aí.
1: Quando eu penso no futuro ao seu lado, eu me imagino. Quando algo bom acontece, você é a primeira pessoa que vem na minha mente. E quando os dias difíceis,
0: parabéns.
1: E o seu amor que me dá forças, você não é apenas o homem que eu amo, você não é apenas o meu porto seguro, o meu sorriso, mas sim o meu sincero, a minha paz que eu sempre procurei.
0: Parabéns.
1: Se eu pudesse fazer um pedido, seria apenas esse: nunca duvide de quanto você é importante pra mim. Eu te amo muito, espero que você me deseje sorte, e eu tô morrendo de saudades.
0: Tá,
1: minha
0: certo.
1: Saudade é massa.
0: Tá,
1: e beijos, meu amor.
0: Rapaz, a mulher lê um livro aí, né, velho? É, minha saudade é você amanhã, viu? Às 10 da noite. Marisa Dias, Gonçalves Lages, tá ligado com a gente? O Kim do bairro Umbará. Também, ô Kim, forte abraço pra você, muito obrigado. Ao pessoal que tá tudo conectado aqui na massa, é sempre bom, né? Esse carinho, essa relevância, pessoas todas felizes, né? Num sábado à noite, curtindo aqui uma programação deliciosa. Em Cascavel também, tá a minha amiga Silvana Andrade. Oi, Silvana, beijão pra você, menina. Olha só, a Claudiana Barros de Lima, ela tá fazendo hot dog.
2: Boa noite, casão. Aqui é a Claudiana Leitirana. Estou nesse sabadão preparando uma jantinha aqui, fazendo um cachorro quente, e estou ouvindo, ligadinha, ouvindo a Massa FM nesse sábado, um ótimo sábado para todos nós.
0: É o hot dog, mas ela disse, ó, no Nordeste é cachorro quente mesmo, viu? Tem nada de hot dog, não.
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0: Hits FM, é o Vitor e Léo, participação do Henrique Juliano. 10 minutos antes de você, demais, hein? 8h41, ela está conosco.
1: Uma boa noite, casão. Dia de Minas, de Dourados, Mato Grosso do Sul.
0: E aí?
1: Saudade de você, passando pra dar uma boa noite pra vocês.
0: Valeu.
1: Dizer que eu adoro e você.
0: É sério?
1: Beijo.
0: Tá bom, lindona, beijão pra você, muito obrigado. Estão perguntando, cadê as gatinhas da massa? É o Cezão, ô César. As gatinhas da massa estão todas conectadas aqui. Pois é, na massa, curtindo. Ah, nesse sábado gostoso, ô Cezão. Elas estão na massa, querido.
2: Boa noite, casão.
0: Oi, velho.
2: Aqui é o Chagas Moraes.
0: E aí, Chagas?
2: Tô curtindo vocês aqui no Ceará. Na praia do Terra Vizinha, Jericoacoara.
0: Terra boa.
2: Trabalhando por aqui.
0: Sério?
2: E curtindo a massa FM. Morei muito tempo em Curitiba e morro de saudade daí.
0: Sério?
2: Mas infelizmente tem que estar morando por aqui, né?
0: Não, infelizmente
2: não. Não sei se felizmente ou infelizmente, não, felizmente, mas o fato é que eu tô aqui.
0: Felizmente.
2: E sempre curtindo a massa, todos os dias. É a rádio que eu escuto todos os dias, tá, é a Massa FM.
0: Tá bom.
2: Abraço a todos aí, abraço minha família em Curitiba aí na região do SIC.
0: Tá bom, meu filho.
2: Meus filhos, tá meus bom. Netos.
0: Ok.
2: E todos os meus amigos aí, senhor. Curitiba.
0: Tá bom.
2: Abraço a todos vocês. Ótima programação.
0: Ah, você tem que falar felizmente, erguer as mãos pelo céu, você tem trabalho, que você tá bem de saúde, é felizmente. Wellington de São João, nas duas pontes, interior de São Paulo, tá ligado com a gente, obrigado, viu, meu, tá certo, de bom na sua vida aí, é isso mesmo. Sabrina Pagodeira também, ô Sabrina, a mulher que adora um pagodinho, né, Sabrina?
3: Casão, boa noite, Camargo Santa Maria, o Paquejinho. Casão, tô aqui tomando uma gelada desde cedo, hein, meu amor Toninho?
0: Nossa!
3: Faça uma música. Eu dou a vida pelo um beijo.
0: Você tá dando a vida pelo um beijo?
3: Pro meu amor, que eu amo muito, a minha rádio é massa.
0: Nossa! Olha que mulher apaixonada! Mas ela tá muito apaixonada, meu Deus do céu. Quem tá dando boa noite aqui pra mim? Peraí, quem tá dando boa noite? Hã? Quem? Valdir? Ô, Valdir, você tá bom, meu filho? Um abraço pra você. Tem mais gente por aqui?
4: Boa noite, casão!
0: Oi, filho.
4: Boa noite, Rádio Massa.
0: Tá bom?
4: Samuel, motorista aplicativo.
0: Boa, Samuca.
4: Tô sempre ligadaço com vocês aqui.
0: É sério?
4: Queria desejar uma boa noite aí pra todos. Todos os ouvintes, todos o pessoal da rádio.
0: Ô, filho.
4: Pra todos os que vão estar na madrugada trabalhando.
0: Com certeza.
4: E eu, né?
0: É claro.
4: E desejar um ótimo final de semana, né?
0: Tá bom, queridão.
4: Deus nos guarde.
0: Sempre.
4: Deus nos abençoe.
0: Abençoe.
4: E estamos aqui falando aqui de Passo Fundo, Passo Rio Grande Fundo. Do Sul, tchê. Um abraço.
0: Pessoal de Passo Fundo, tchê. Aquele abraço, tchê. Essa vocês conhecem. Eu quero ver todo mundo cantando comigo. Aqui. 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

0: Muito legal essa música, em que batida gostosa, né?
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0: Pois é, se não fosse a sua fé, eu não teria crescido tanto. E a gente cresce junto e vai se reinventando a todo instante, a todo momento. Chegou a hora, meus queridos. Ih, caramba, sanduicheira. Quem será, hein? A sanduicheira vai sair, meus amigos.
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0: Tem sim, quem tá feliz aí, ó. 4521. É, muitas participações, graças a Deus, obrigado aí pelo carinho. E ó, a Manuela Cunha, Manu, oi Manuela Cunha. Manuela, é ela, 4521, você vai levar a sanduicheira. É, concorreu a sanduicheira antiaderente ideal pra você fazer aquele lanchão gostoso. Ô, mano. Aquele lanchão delícia que só você sabe preparar, hein, lindona? Ah, feliz da vida, né? A produção da Massa FM vai entrar em contato com você. Fica aí, aguarda aí que vai dar tudo certo, tá bem, Manu? Beijão pra você. E, ó, rápido intervalo, já tem muito mais por aqui.
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0: Uma excelente noite de sábado pra você. Tá feliz? Eu tô super feliz.
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0: Ah, a minha também.
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